0: do Brasil, Mariana Jungmann e Luciano Seixas.
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0: Famílias que têm direito a repor o gás de cozinha já têm acesso ao Vale Recarga.
1: Os beneficiários podem verificar o direito ao benefício no site do Ministério do Desenvolvimento e Assistência Social, Família e Combate à Fome ou no portal da Caixa Econômica Federal.
2: Para ter acesso à recarga do gás do povo, o responsável familiar deve procurar uma das revendedoras que participam do programa em todo o país. Quem explica é a secretária nacional de Integração e Articulação de Plataformas Sociais Eletrônicas, Ana Lúcia Alonso.
3: Se apresentando na loja ou ligando para ela, você tem o direito de fazer a recarga a cada 2 meses ou a cada 3 meses, de acordo com o tamanho da sua família. Se você encontrou a sua revenda, é só se apresentar e fazer o pagamento da recarga com o cartão da Caixa Econômica Federal com chip, que pode ser o cartão do Bolsa Família, ou então você pode usar o seu celular. Você não precisa de intermediários e você tem garantido com segurança a troca do seu gás para fazer o almoço de todo dia.
2: Podem participar as famílias com pelo menos 2 pessoas em sua composição, renda per capita de até meio salário mínimo e cadastro único atualizado nos últimos 24 meses. Os vales recarga são liberados no dia 10 de cada mês, observando a quantidade de botijões a que cada família tem direito ao ano. A periodicidade varia conforme a composição familiar. Domicílios com 2 ou 3 membros, por exemplo, recebem um vale a cada 3 meses. Já as famílias com 4 ou mais integrantes têm direito a um vale a cada 2 meses. As consultas das distribuidoras credenciadas, da situação do Vale, assim como de outras informações sobre o programa, podem ser feitas pelos canais oficiais da Caixa e do Ministério do Desenvolvimento e Assistência Social, Família e Combate à Fome. O Disque Social, pelo número 121, é uma das indicações. Reportagem Natália Koslick.
0: Você sabe o que fazer diante de um caso de violência contra uma mulher?
1: Quais serviços buscar ou por qual meio fazer uma denúncia?
0: O Agosto Lilás é uma oportunidade para falar sobre esse tema e conscientizar sobre os direitos das mulheres.
1: O tema da campanha deste ano são os 20 anos da Lei Maria da Penha, considerada um dos marcos na proteção dos direitos da mulher no Brasil.
4: Foi para pedir socorro que, há 2 anos, a vítima de violência, que vamos chamar de Maria, entrou pela primeira vez em uma casa da mulher brasileira.
5: Eu cheguei na casa sem esperança nenhuma, sem expectativa nenhuma, sem norte algum. Eu estava só o farrapo humano, né? Tinha violências que eu nem tinha conhecimento que eram violências, né? Mas, assim, é página virada.
4: Criada há 11 anos, a Casa da Mulher Brasileira reúne em um só lugar serviços como apoio psicossocial, delegacia e juizado especializados, defensoria pública, serviço de saúde e alojamento de passagem. Atualmente, há 13 dessas em funcionamento no país, abertas 24 horas por dia, todos os dias da semana. A coordenadora-geral de fortalecimento da rede de atendimento do Ministério das Mulheres, Maura Souza, explica como funciona o atendimento.
6: Primeiro, a mulher passa pelo serviço de acolhimento, atendimento psicossocial, e se for um caso por um alojamento de passagem, a gente oferta esse serviço no âmbito da Casa da Mulher Brasileira, além da brinquedoteca, para que essa mulher tenha condições de ter o atendimento nos outros serviços.
4: No Agosto Lilás, mês de conscientização pelo enfrentamento à violência contra a mulher, a Casa reforça a garantia dos direitos das mulheres. A subsecretária de Enfrentamento à Violência da Secretaria da Mulher do Distrito Federal, Maíra Castro, destacou que, além do apoio imediato, a Casa da Mulher Brasileira também ajuda as vítimas a alcançarem autonomia profissional e financeira.
7: Elas podem fazer cursos, ter a empregabilidade, temos mais de 400 mulheres empregadas em diferentes órgãos, estão sempre visando essa oportunidade e uma porta de saída que elas tenham da violência doméstica.
4: O tema deste Agosto Lilás são os 20 anos da Lei Maria da Penha, considerada um dos marcos na proteção dos direitos da mulher no Brasil. Além da agressão física, a norma abrange outras 4 formas de violência contra a mulher, A violência patrimonial, que se caracteriza pela destruição ou retenção de bens, dinheiro ou outros recursos. A violência moral, que ocorre por meio de calúnia, difamação, injúria ou qualquer conduta que atinja a honra e a reputação da mulher. A violência psicológica, caracterizada por atitudes que causam medo, humilhação, ameaças, isolamento e manipulação. E a violência sexual, que é qualquer ato praticado sem consentimento. Em qualquer dos casos, a mulher deve fazer o registro da ocorrência. Os profissionais são qualificados para esse atendimento, de acordo com Mariana Almeida, delegada adjunta da Delegacia de Atendimento à Mulher 2 do Distrito Federal.
8: Esse policial precisa ter a sensibilidade de acolher essa vítima, de acalmá-la para que assim ela consiga, né, relatar o que está acontecendo, e também ele precisa saber o que de fato vai auxiliar essa vítima para poder encaminhá-la a outros órgãos, a outros serviços públicos, porque a gente precisa de toda essa atuação de rede, como prevê a própria lei Maria da Penha.
4: Há em todo o país 495 delegacias especializadas de atendimento à mulher. Em 2025, as unidades realizaram mais de 782 mil atendimentos. Além disso, foram registrados 608 mil boletins de ocorrência e mais de 300 mil inquéritos instaurados e medidas protetivas de urgência solicitadas. As vítimas de violência também podem contar com a Central de Atendimento à Mulher, o Ligue 180. A ligação é gratuita e o serviço funciona 24 horas por dia, todos os dias da semana. Os serviços também podem ser acessados pelo WhatsApp 61 99610 0180 ou pelo e-mail central180@mulheres.gov.br. Mas atenção, se o caso for de emergência, ou seja, se a mulher estiver em risco imediato, a recomendação é acionar a Polícia Militar por meio do 190. Reportagem Luana Karen.
0: A Agência Nacional de Proteção de Dados, a ANPD, abriu um processo de fiscalização contra o Discord.
1: A medida busca apurar possíveis descumprimentos das regras de proteção previstas no Estatuto Digital da Criança e do Adolescente.
0: A fiscalização ocorre após episódio que resultou na morte de uma adolescente de 13 anos.
1: A plataforma terá que informar quais medidas adota para evitar situações de risco. Confira com Thaís de Araújo.
9: Muito popular entre os jogadores online, o Discord é uma plataforma que permite a troca de mensagens por texto, voz e vídeo. O serviço também reúne comunidades em que os usuários podem conversar e interagir em tempo real. Para investigar possíveis falhas na proteção de crianças e adolescentes dentro da plataforma, a Agência Nacional de Proteção de Dados, a ANPD, abriu um processo de fiscalização. O objetivo da agência é verificar se a plataforma está cumprindo as regras do Estatuto Digital da Criança e do Adolescente, o ECA Digital, para prevenir situações que possam colocar menores de 18 anos em contato com conteúdos que incentivem ou facilitem a automutilação e o suicídio. Também serão analisados os mecanismos usados pelo Discord para verificar a idade dos usuários e para identificar e retirar conteúdos que violem essas regras, além de comunicação de casos graves às autoridades. A plataforma terá 5 dias úteis para apresentar informações sobre as medidas adotadas para prevenir e combater violações graves contra crianças e adolescentes. Se forem encontradas irregularidades, a ANPD poderá determinar mudanças e aplicar as sanções previstas no ECA Digital. Entre elas, multa de até R$50 milhões por infração. A fiscalização da ANPD é um trabalho conjunto com a Polícia Civil e o CyberLab da Secretaria Nacional de Segurança Pública do Ministério da Justiça e Segurança Pública, que atuam para investigar um grupo criminoso suspeito de incentivo ao suicídio e à automutilação por meio do Discord, resultando na morte de uma adolescente de 13 anos no último dia 22 de julho. Thaís de Araújo, para a Voz do Brasil.
0: O fenômeno El Niño já é uma realidade e está afetando o clima no Brasil.
1: Ele provoca chuvas acima da média, ventanias e ciclones no sul e sudeste do país.
0: E estiagem que pode levar à crise hídrica do norte, nordeste e centro-oeste.
1: Mais cedo, nós conversamos com o secretário nacional de Defesa Civil, Volney Wolff, sobre como a população e os municípios podem se preparar para as consequências desses eventos. Acompanhe. Secretário Volney Wolff, seja muito bem-vindo à Voz do Brasil, um prazer ter o senhor com a gente aqui. Vamos começar falando sobre os impactos do El Niño, que já estão sendo sentidos, secretário, especialmente ali no sul do país. O senhor pode fazer para a gente um relato sobre como está a situação por lá, quais têm sido os principais problemas decorrentes de eventos climáticos e quais os municípios mais afetados?
10: Sim. Mariana, bem, começando aí do início, né? Na verdade, os efeitos do El Niño já são sentidos no Brasil inteiro, né? De sul a norte do país. O aquecimento das águas do Atlântico, que já passam de 2 graus, nos permitem inferir que nós já estamos vivendo um El Niño no grau muito forte, né? Isso quer dizer que vamos ter chuvas intensas na região sul do Brasil, possivelmente ainda na região sudeste, mas teremos também estiagem e escassez hídrica muito, muito forte na região amazônica e na região do nordeste, que a gente já começa a sentir também. Além disso, na região centro-oeste, é possível que tenhamos ainda incêndios e também a região centro-oeste é uma região que tem escassez hídrica e tem chuvas intensas em alguns períodos, né? E ainda, principalmente ali na São Paulo, Rio, ondas de calor prometem ser bastante fortes ainda no ano de 2026. Bom, a gente viu no último mês, especificamente agora em julho, na região sul, especialmente lá no Rio Grande do Sul, chuvas intensas que duraram mais de uma semana. Aliás, elas perduraram por mais de 10 dias. E isso ocasionou elevação dos níveis dos rios, das principais vales de rios do Rio Grande do Sul, que levam água até a bacia do Guaíba, na grande Porto Alegre, né? Então, isso acabou ocasionando danos e prejuízos à população, né? Em muitos dos municípios, a população teve água em suas casas, né? Isso sempre ocasiona um grande problema à população. E agora, na última semana, né, no último final de semana, estava previsto o ciclone extratropical, né, que é um ciclone que é formado ali na região leste do Brasil, vindo do sul do país, Uruguai, Argentina, em função daquelas massas de ar frio, que ao chegar no continente, geram chuvas intensas, mas pior que isso, né, nesse caso, ventanias próximas de 100 km por hora e o que aconteceu ali na região metropolitana de Porto Alegre é que a velocidade dos ventos passaram de 100, chegaram a 115, 120 quilômetros, tanto na região metropolitana de Porto Alegre, como lá no sul, na região de Pelotas, principalmente, né? E isso traz muitos transtornos à população das cidades.
0: Perfeito, secretário. Como o senhor citou, novos fenômenos climáticos, como tornados e ciclones, ainda são esperados, né? Como é que os municípios podem se preparar para esta situação?
10: Então, eu acho assim, é importante que a população, no primeiro momento, busque informações de órgãos oficiais. Então, a primeira coisa é buscar as informações nas defesas civis municipais, nas prefeituras, ou seja, nos órgãos oficiais, nos órgãos do governo do Estado e nos órgãos oficiais do governo federal. Como uma segunda medida, é muito importante que as pessoas busquem medidas de autoproteção. Ao ter um alerta de possível chuvas intensas com ventanias, ou seja, que vai haver em potencial a possibilidade de ocorrer um desastre, que essas pessoas busquem medidas de autoproteção. É importante também, Luciano, que as prefeituras busquem, ao longo dos períodos de preparação, botar em prática os seus planos de contingência. Quando possível, e muitas delas têm feito isso, principalmente na região sul do Brasil, fazer simulados com a população. Tirar os planos de contingência da gaveta e transformar isso em simulados, onde, junto com a população, os órgãos de defesa civis, mas mais que isso, dos sistemas municipais, estaduais de defesa civil, fazem um simulado de como é que seria uma situação de potencial desastre em função, por exemplo, de chuvas intensas.
1: O secretário, e os municípios que já foram atingidos, né? Porque a gente viu aí que no Rio Grande do Sul a coisa já começou a escalar. No caso dos municípios que já foram atingidos, como é que eles devem proceder para conseguir a ajuda do governo federal?
10: A Defesa Civil Nacional, ela orienta desde a decretação da situação de emergência, a solicitação de reconhecimento federal e a elaboração de planos. No primeiro momento, ajuda humanitária, quando for o caso, de restabelecimento, quando há alguma avaria pequena na infraestrutura pública, e, em último caso, a orientação sobre a construção de planos de reconstrução naqueles casos onde os danos e os prejuízos na infraestrutura pública foram de maior porte.
0: Perfeito. Secretário, a gente está falando do sul do país, como o senhor colocou, né? Questão de alagamentos, chuvas, tornados, e também o senhor colocou no início, existe o outro lado, né? O agravamento da estiagem em grande parte do país, mais notadamente região centro-norte. Quais são os maiores perigos desta situação?
10: Então, nós não podemos nos esquecer que em 2023, de 23 para 24, no El Niño também muito forte, talvez tenha sido a maior estiagem, a maior crise hídrica que a gente viveu nos últimos tempos na região amazônica, né? Os grandes rios, parte deles secaram, os transportes via navegação ficaram muito prejudicados e nós tivemos que lançar mão, de algumas ações para ajudar os estados do norte. Nós temos equipes em todas as regiões do norte, em todos os estados do norte, mais o centro-oeste, reuniões de capacitação de como a gente deve se preparar para que, em havendo essa situação de crise hídrica, a gente possa trabalhar de maneira muito integrada entre os estados, os municípios e o governo federal, para que as pessoas possam ter o menos possível de impacto nessas situações.
1: Muito bem, nós conversamos com Volney Wolf, secretário nacional de Defesa Civil. Muito obrigada, secretário, pela sua entrevista aqui à Voz do Brasil.
10: Eu que te agradeço, Mariana e Luciano. Muito obrigado pela oportunidade.
0: O Ministério das Relações Exteriores prestou solidariedade à Colômbia depois do terremoto que atingiu o país na manhã desta segunda-feira.
1: O tremor de magnitude 7,4 foi o mais forte registrado no país durante a última década, segundo o Serviço Geológico Colombiano.
0: O Itamaraty acompanha os esforços de busca e de assistência às populações afetadas e manifesta disposição de colaborar com as autoridades colombianas. Até o momento, não foram identificados brasileiros entre as vítimas.
1: O governo da Colômbia decretou estado de emergência. Segundo o balanço oficial, ao menos 111 pessoas morreram e 87 ficaram feridas.
0: O plantão consular permanece à disposição para prestar assistência a cidadãos brasileiros em situação de emergência.
1: O atendimento da Embaixada do Brasil em Bogotá pode ser feito por meio do telefone 57-31-0809-6169. Já o plantão consular em Brasília pode ser feito pelo telefone 61-98-260-0610.
0: Começaram as convocações da lista de espera do Fundo de Financiamento Estudantil, FIES.
1: Os inscritos nessa edição que ainda não foram pré-selecionados devem acompanhar a classificação no site do FIES até o dia 24 de setembro para não perder a vaga.
0: A diretora de Políticas de Acesso à Educação Superior do Ministério da Educação, Marina Castro, explica como garantir a vaga.
11: O candidato que for pré-selecionado por meio da lista de espera terá 3 dias úteis a contar da data da convocação para acessar a página do FIES e complementar as informações da inscrição. Na sequência, será a vez de validar a documentação exigida, primeiro na instituição de ensino e depois no banco. Os prazos de cada etapa devem ser observados rigorosamente para evitar a perda da vaga para financiamento do curso.
1: Nessa edição foram disponibilizadas 75.500 vagas, distribuídas em mais de 1.200 instituições privadas de educação superior.
0: Metade das vagas é destinada para estudantes com renda familiar per capita de até meio salário mínimo, inscritos no CadÚnico.
1: Os pré-selecionados devem acompanhar a classificação no endereço fiesseleçãoaluno.mec.gov.br.
0: E estudantes que participam do processo seletivo do ProUni, o Programa Universidade para Todos, e foram pré-selecionados, devem comprovar as informações de inscrição até sexta-feira, dia 14.
1: A documentação exigida deve ser apresentada diretamente na instituição de ensino superior.
0: Os estudantes que recebem bolsa integral do ProUni podem solicitar a bolsa permanência. Saiba como.
12: Estudantes com bolsa integral do ProUni e matriculados em cursos presenciais de turno integral podem solicitar a Bolsa Permanência, auxílio mensal de R$ 700,00, concedido pelo Ministério da Educação. O benefício é destinado ao custeio de despesas educacionais e atende alunos de cursos com duração mínima de 6 semestres e média de pelo menos 6 horas de aula por dia. Para receber a bolsa, o estudante também precisa ter conta corrente individual no Banco do Brasil ou na Caixa Econômica Federal, vinculada ao mesmo CPF cadastrado no sistema do ProUni. O auxílio não pode ser acumulado com outras bolsas públicas de mesma finalidade e pode ser suspenso caso a bolsa principal do ProUni seja interrompida ou o aluno deixe um curso integral. O pedido deve ser feito diretamente na coordenação do ProUni da instituição de ensino superior onde o estudante está matriculado. A faculdade verifica se o curso é elegível, realiza o cadastro no sistema e inclui o aluno na relação mensal de beneficiários, conforme a disponibilidade.

0: Difícil.
1: É a aprendizagem profissional, uma modalidade de contratação que combina formação teórica e experiência prática no ambiente de trabalho.
2: Criada no ano 2000, a contratação de aprendizes é voltada a adolescentes e jovens entre 14 anos completos e 24 anos incompletos. O contrato de aprendizagem é registrado em carteira de trabalho, com acesso aos direitos trabalhistas e previdenciários. Entre eles, remuneração proporcional às horas trabalhadas, nunca inferior ao salário mínimo hora, o depósito do Fundo de Garantia do Tempo de Serviço, FGTS, o 13º salário, as férias e o vale-transporte. No entanto, o contrato de aprendizagem tem prazo determinado de até 2 anos e a jornada de trabalho possui regras específicas, de 4 a 6 horas diárias para aprendizes que ainda não concluíram o ensino médio e de até 8 horas diárias para aqueles que já concluíram o ensino médio. Para se candidatar a uma vaga de aprendizagem, o jovem deve estar regularmente matriculado e frequentando uma instituição de ensino. A contratação está vinculada à participação em curso de aprendizagem profissional em instituição habilitada, como SESC, SENAC e SENAT, por exemplo. A contratação de aprendizes é obrigatória para estabelecimentos de qualquer natureza que possuam, no mínimo, 7 empregados em funções que demandem formação profissional. Daniele Popov para a Voz do Brasil.
3: O custo dos alimentos da cesta básica registrou queda em 26 capitais brasileiras no mês de julho.
1: Foi o que mostrou a pesquisa realizada todo mês pela Conab, a Companhia Nacional de Abastecimento, e pelo DIEESE, o Departamento Intersindical de Estatísticas e Estudos Socioeconômicos.
3: Segundo a análise, na comparação entre julho e junho, as maiores quedas ocorreram em Natal, Maceió e Belo Horizonte. Apenas São Luís registrou aumento.
1: Os produtos que tiveram as principais reduções nas capitais brasileiras foram a batata, tomate, café e açúcar.
3: Ainda segundo o levantamento da Conab e do DIEESE, houve também diminuição no preço da carne em 14 capitais.
1: E essas foram as notícias do governo federal.
3: Fique agora com as notícias do Poder Judiciário e do Congresso Nacional. Boa noite.
1: Boa noite para você e até amanhã.
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6: Em seminário, o presidente do STF, do CNJ, fala sobre transparência e confiança pública.
7: Ministro Fachin participa da abertura das celebrações do bicentenário dos cursos jurídicos no Brasil.
6: STJ reconhece validade de tarifa de adiantamento a depositante prevista em contrato bancário.
7: Boa noite, eu sou Marcela Luiza.
6: E eu sou Walter Lima.
7: Presidente do STF e do CNJ, ministro Edson Fachin, abre seminário O Judiciário em Debate, Integridade, Eficiência e Acesso à Justiça.
6: O evento é uma iniciativa do jornal Folha de São Paulo em parceria com a OAB do Estado. Carolina Chaves.
8: O ministro Edson Fachin explicou que o judiciário já avançou muito na transparência e no acesso à justiça com a ajuda da tecnologia, mas é preciso mais para preservar a confiança nas instituições e exercício responsável da função.
9: Precisamos enfrentar com seriedade a agenda de moralização dos gastos públicos, de aprofundar as investigações de corrupção que ainda permanecem em nosso país, bem como aperfeiçoar os mecanismos de transparência e encontrar soluções públicas, justas e fiscalmente sustentáveis para questões estruturais do Estado brasileiro, inclusive no que diz respeito ao regime remuneratório da magistratura, que é o que faremos com a proposição de uma lei federal de caráter nacional, cuja minuta estará pronta até o final deste ano.
8: Os encontros acontecem nas manhãs de segunda-feira, nos dias 10, 17 e 24 de agosto.
7: O presidente do STF e do CNJ, ministro Edson Fachin, também participou hoje do início das comemorações dos 200 anos dos cursos jurídicos no Brasil na Faculdade de Direito da Universidade de São Paulo.
6: A cerimônia abriu a programação do bicentenário dos cursos jurídicos no Brasil.
7: Na ocasião, Fachin ressaltou o papel da Faculdade de Direito de São Paulo como espaço de

0: defesa das liberdades públicas, dos direitos humanos e da democracia.
1: Os cursos de direito no país foram criados em 11 de agosto de 1827, por decreto de Dom Pedro I.
0: A Polícia Federal deflagrou hoje uma operação para investigar possíveis irregularidades na aplicação de recursos do regime próprio de previdência social do município de Maceió, em Alagoas.
1: A ação foi autorizada pelo ministro André Mendonça, do STF. Marta Ferreira.
2: Entre os alvos está o Maceió Previdência, autarquia responsável pela análise e concessão de benefícios de pensão por morte e aposentadoria. A Polícia Federal busca esclarecer as circunstâncias do credenciamento, da cotação, da análise de risco, da governança e da tomada de decisão que antecederam os investimentos. A investigação tem como objeto duas aplicações realizadas nos anos de 2023 e 2024, que totalizaram R$ 97 milhões. Na decisão do ministro André Mendonça, ele aponta que houve possível direcionamento dos investimentos e exposição desproporcional do patrimônio previdenciário a ativos de risco elevado e liquidez reduzida.
0: É válida a tarifa de adiantamento a depositante prevista em contrato bancário.
1: Esse entendimento é do STJ, Fátima Uchoa.
3: A tarifa de adiantamento a depositante remunera o serviço prestado quando o banco adianta recursos para cobrir pagamentos que ultrapassam o saldo da conta. Em ação civil pública, o Ministério Público de São Paulo questionou a legalidade da tarifa. O juízo de primeiro grau declarou nula a cláusula contratual, proibiu novas cobranças e determinou a devolução em dobro dos valores pagos. E o Tribunal Estadual substituiu a restituição em dobro pela devolução simples. Na quarta turma do STJ, o ministro relator João Otávio de Noronha explicou que a tarifa de adiantamento a depositante não se confunde com os encargos da operação de crédito e a cobrança é permitida quando há previsão contratual clara e segue normas do Conselho Monetário Nacional e do Banco Central, como nesse caso. Assim, o colegiado deu parcial provimento ao recurso especial do banco e julgou improcedente a ação civil pública.
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0: Uma boa noite.
1: E até amanhã.
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6: Eu sou Paula Groba.
7: E eu sou Ricardo Nakaoka.
6: E estes são os destaques de hoje do Jornal do Senado, que começa agora.
7: Senado inicia semana de esforço concentrado.
6: Senadora cobra resultados e transparência no uso de verbas para o povo Yanomami.
7: Projeto proíbe que concursos da segurança pública limitem vagas para mulheres.
6: Boa noite.
7: Boa noite.
6: Mais de 2 bilhões de reais foram destinados desde 2023 à proteção do território Yanomami.
7: Mas como esses recursos estão sendo aplicados? Essa foi uma das questões debatidas pela Subcomissão Permanente dos Povos Indígenas Yanomami durante a audiência nesta segunda-feira. Repórter Rodrigo Rezende.
8: O ministro dos Povos Indígenas, Eloy Terena, destacou que os recursos conseguidos por meio dos créditos extraordinários são distribuídos para diversos ministérios e que, no caso da pasta dos povos indígenas, vários eram os desafios enfrentados na área Yanomami, porção do território brasileiro na região norte do Amazonas e de Roraima, equivalente ao tamanho de Portugal.
9: Quando nós assumimos em 2023, desenhamos ali uma estrutura para fazer frente às demandas que estavam colocadas, né? Garimpo ilegal presente na terra indígena, situação de desnutrição e uma ausência de proteção territorial.
8: A senadora Damaris Alves, do Republicanos do Distrito Federal, afirmou que os recursos ainda precisam ser aumentados, mas sempre com cobrança por resultados.
10: Que em 2022, 56% das crianças estavam em estágio de desnutrição. Agora, em 26, depois das ações emergenciais, a gente cai para 46. O valor foi pouco para a gente alcançar as metas de nutrição e combate à fome.
8: Além da compra e distribuição emergencial de cestas básicas, parte dos recursos destinados ao Ministério dos Povos Indígenas foi usada para criar uma estrutura capaz de identificar a origem e o destino do ouro extraído no Brasil, especialmente o retirado do território Yanomami.
6: E em meio às divergências entre governo, oposição e judiciário, está pronto para votação no plenário do Senado o projeto que cria o Exame Nacional de Proficiência em Medicina.
7: A discussão ganhou um novo capítulo após o Tribunal Regional Federal suspender as sanções aplicadas pelo governo às faculdades que tiveram baixo desempenho no Exame Nacional de Avaliação da Formação Médica, realizado em 2025. Repórter Douglas Castilho.
11: A controvérsia principal é entre o atual ENAMED, exame realizado ao longo do curso de medicina organizado pelo MEC, e a proposta do PROFIMED, avaliação de proficiência a ser realizada pelo Conselho Federal de Medicina após a graduação em análise no Congresso. Em debate no Senado, o senador Rogério Carvalho, do PT de Sergipe, afirmou que o processo de verificação não pode se dar apenas ao fim do curso.
12: Eu defendo que tem o teste de proficiência, mas ele tem que ser a última etapa de um processo mais amplo de avaliação e que tem que gerar consequências para as escolas que garantem o ingresso.
11: Já o relator do projeto de lei do PROFIMED, senador doutor Irã, do PP de Roraima, reforçou que o Conselho Regulamentador da Profissão, CFM, deve ser o responsável pela certificação.
13: Colocar o PROFIMED, a prova de proficiência, no Ministério da Educação, que tem sido responsável pela proliferação desenfreada de escolas médicas no nosso país, produzindo médicos com baixo conhecimento, colocando a população em alta vulnerabilidade, isso é um perigo para a sociedade.
11: Uma decisão do TRF da primeira região, em 5 de agosto, suspendeu as punições impostas pelo Executivo às universidades com resultados considerados ruins no ano passado, com base no ENAMED.
6: O Senado começou hoje uma semana de esforço concentrado com votações importantes. Os parlamentares terão uma agenda intensa no plenário e nas comissões, com propostas que podem impactar a indústria, o mercado de trabalho e a relação entre contribuintes e o fisco.
7: Entre os destaques está a criação de um programa de estímulo à indústria nacional de fertilizantes. Os detalhes com o repórter Pedro Pincer.
14: A pauta de votações do plenário para esta semana prevê a votação de pelo menos 10 projetos. O primeiro item que deve ser analisado é a criação do Programa de Desenvolvimento da Indústria de Fertilizantes. O objetivo é estimular investimentos na implantação, ampliação e modernização da infraestrutura voltada à produção nacional de fertilizantes e de seus insumos. Para o autor, senador Laércio Oliveira, do Progressistas de Sergipe, a iniciativa busca reduzir a dependência brasileira da importação de fertilizantes e fortalecer a segurança alimentar, a competitividade do agronegócio e a indústria.
15: O Brasil não pode apenas continuar reagindo às crises internacionais. Precisamos nos antecipar a elas. Precisamos construir autonomia. Precisamos fortalecer a nossa indústria. Precisamos garantir estabilidade para quem produz e segurança para quem consome.
14: Na quarta-feira, está prevista a votação do texto da Câmara para o projeto de lei complementar que cria descontos para contribuintes que regularizarem espontaneamente seus débitos tributários e reforça na esfera administrativa a aplicação de decisões do STF e do STJ, e também a criação de dois estatutos, o do aprendiz, que estabelece regras para a jornada de trabalho, novas hipóteses de rescisão do contrato e direitos para essa parcela de trabalhadores, e o da vítima, que reúne em um único texto direitos e garantias hoje distribuídos em diferentes normas para vítimas de crimes e contravenções, calamidades públicas, desastres e epidemias.
6: E após a aprovação no Senado, foi sancionada a lei que permite a destinação ao Corpo de Bombeiros de emendas parlamentares antes exclusivas da área da saúde.
7: Os recursos financiarão atendimentos de urgência feitos pelas corporações. Repórter Marcela Diniz.
16: 40% das ocorrências atendidas por bombeiros no Brasil em 2025 foram do tipo pré-hospitalar, em acidentes e outras situações de urgência. Isso equivale a mais de 1 milhão de emergências. Com a Lei Complementar 234, sancionada no dia 6 de agosto, parlamentares estão autorizados a destinar recursos de emendas da área da saúde para financiar esse tipo de atendimento. Antes, as verbas recebidas pelos corpos de bombeiros estaduais e do Distrito Federal teriam de estar vinculadas à rubrica da segurança pública. O senador Wilder Moraes, do PL Goiano, um dos relatores do projeto que deu origem à lei, ressaltou que os bombeiros atuam em parceria com o Serviço de Atendimento Móvel de Urgência, o SAMU, e afastou a possibilidade de disputa pelo orçamento da saúde pública.
17: Não transfere recursos da saúde para a segurança pública, apenas permite financiar o serviço de saúde que os bombeiros já prestam gratuitamente todos os dias, salvando vidas em todo o Brasil.
16: O dinheiro das emendas não poderá ser usado pelos corpos de bombeiros para pagar salários nem para custear ações que não estejam ligadas aos atendimentos pré-hospitalares.
6: O Senado pode concluir a votação do projeto que proíbe a limitação de vagas para mulheres em concursos da área de segurança pública.
7: O texto, já aprovado pelas Comissões de Direitos Humanos e de Segurança Pública, também reserva pelo menos 20% das vagas para mulheres nas polícias civis, militares e penais, nos corpos de bombeiros e nas polícias institucionais do Judiciário e do Ministério Público. Repórter Bruno Lourenço.
18: O projeto de lei que está pronto para ser votado no plenário do Senado proíbe a limitação de vagas para mulheres em concursos da área de segurança pública. A iniciativa também reserva pelo menos 20% das vagas nos concursos públicos das polícias e bombeiros para o público feminino. A relatora na Comissão de Segurança Pública, senadora Damares Alves, do Republicanos do Distrito Federal, defende a medida.
19: O que queremos? Uma política de valorização da mulher lá na Polícia Militar, no Corpo de Bombeiro, na Polícia Civil.
18: A proposta cria ainda a Política Nacional de Valorização das Mulheres na área de segurança pública, que será condição para o repasse de verbas do Fundo Nacional do Setor, como explicou o relator na Comissão de Direitos Humanos, senador Alessandro Vieira, do MDB de Sergipe.
20: As mulheres na segurança pública são historicamente discriminadas. Isso é um fato incontestável. Uma realidade que se repete em matérias, em casos que todos nós temos em diversas oportunidades de conhecimento.
18: A nova política estabelece igualdade de oportunidades entre mulheres e homens nas carreiras da segurança pública. O fim da exclusividade ou preferência dessas atividades para homens. A rejeição de práticas, atitudes e crenças discriminatórias. E o enfrentamento do assédio e da violência contra mulheres no ambiente de trabalho.
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7: 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Com edição de Paula Groba e trabalhos técnicos de João Lira, o Jornal do Senado fica por aqui. Acompanhe agora as notícias da Câmara dos Deputados. Boa noite.
6: Boa noite e até amanhã.
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22: O plenário pode votar projeto que prioriza processo sobre crimes de racismo.
23: Câmara retira da Justiça a atribuição de julgar a entidade que atende menores.
22: Parlamentares garantem direitos para a pessoa que tem espinha bífida aberta.
23: Boa noite. Os deputados aprovaram uma proposta que busca garantir direitos a pessoas com espinha bífida aberta. A condição resulta de uma falha congênita no sistema neurológico e gera uma série de dificuldades a quem tem a malformação. A reportagem é de Paula Bittar.
24: A Comissão de Constituição e Justiça da Câmara aprovou uma proposta que classifica a espinha bífida aberta como deficiência para todos os efeitos legais. A espinha bífida é uma condição congênita em que há uma falha no fechamento do tubo neural, estrutura que dá origem ao cérebro, medula e vértebras. Essa falha pode deixar partes da medula expostas ou mal protegidas, resultando em diferentes níveis de comprometimento neurológico. O tipo mais grave e conhecido é a mielomeningocele, em que parte da medula espinhal e os nervos saem por uma abertura nas costas do bebê, formando uma bolsa visível ao nascimento e, por isso, é chamada de aberta. Essa condição pode causar paralisia nas pernas. De acordo com a proposta, pessoas diagnosticadas com espinha bífida aberta terão atendimento integral pelo Sistema Único de Saúde, sendo assegurado, no mínimo, atendimento por equipe multidisciplinar, acesso a exames complementares, assistência farmacêutica e acesso a modalidades terapêuticas reconhecidas, inclusive fisioterapia e atividade física. O atendimento integral prevê também a divulgação de informações sobre a espinha bífida aberta e as medidas preventivas e terapêuticas disponíveis. A relatora na comissão, deputada Silvia Cristina, do PP de Rondônia, destacou que o projeto garante mais segurança jurídica e facilita o acesso das pessoas aos direitos previstos na Lei Brasileira de Inclusão.
0: Apesar dos avanços na legislação brasileira, muitas pessoas com espinha bífida ainda enfrentam dificuldades para ter condição reconhecida como deficiência e, consequentemente, acessar direitos garantidos. Como relatora, o parecer favorável foi porque entendo que estamos promovendo justiça social, inclusão e dignidade. Estamos garantindo que crianças, jovens e adultos com espinha bífida tenham maior proteção legal, mais acesso às políticas públicas e melhores condições para exercer plenamente sua cidadania.
24: A proposta que classifica a espinha bífida aberta como deficiência para todos os efeitos legais já pode seguir para a análise do Senado, a menos que haja recurso para votação antes pelo plenário da Câmara. Da Rádio Câmara de Brasília, Paula Bittar.
21: Saúde.
1: Leandre, do PSD do Paraná, apresentou o projeto que assegura às pessoas em tratamento contra o câncer o direito de usar lenço, turbante ou cobertura semelhante em fotografias destinadas à emissão, renovação ou segunda via de documentos oficiais de identificação.
23: Leandre explica que a proposta condiciona o uso do acessório à plena visibilidade dos elementos do rosto necessários à identificação biométrica. A deputada ressalta que a proposta também prevê a atualização gratuita da fotografia após o fim do tratamento oncológico.
21: Educação.
1: Professora Luciene Cavalcante, do PSOL de São Paulo, cobra do Senado a aprovação de projeto que cria um piso nacional para os profissionais de apoio técnico, administrativo e operacional da educação básica. A proposta, já aprovada pela Câmara, aguarda análise desde março.
2: Isso seria hoje, em valores, um pouco mais de R$ 3.800 por 40 horas de trabalho. Infelizmente, a gente não tem ainda leis que garantam o piso e a carreira dos profissionais não docentes. Quem são esses profissionais? São os profissionais que estão nas secretarias da escola, que estão nas inspetorias, que estão na limpeza das escolas, fazendo as merendas. São todos os profissionais que são essenciais para a educação e não são docentes. A escola não é feita só de professores. A gente tem todo um outro corpo de profissionais que precisam ser valorizados e não estão sendo valorizados.
23: Professora Luciene Cavalcante afirma que o Fundo da Educação Básica, o Fundeb, oferece recursos para custear a valorização da categoria. A deputada garante que o Senado já tem assinaturas suficientes para a apreciação da proposta.
21: Trabalho.
1: Marreca Filho, do PRD do Maranhão, é autor de projeto que cria diretrizes específicas para a inclusão profissional de adultos com transtorno do espectro autista. O texto prevê qualificação acessível, adaptação dos processos seletivos e apoio para ingresso no mercado de trabalho.
23: Para Marreca Filho, a contratação isoladamente não assegura a inclusão das pessoas com autismo. Ele também propõe acompanhamento no ambiente profissional, além da orientação de gestores e de equipes, para reduzir barreiras que dificultam a permanência e o desenvolvimento na carreira.
1: Doutor Francisco, do PT do Piauí, é autor de projeto que institui 7 de abril como Dia Nacional do Médico Legista. O deputado ressalta que a data faz referência à regulamentação em 1886 da função médico-policial responsável pela realização de perícias a serviço do Estado.
23: Dr. Francisco explica que o médico legista produz provas técnicas usadas na investigação de crimes e nas decisões judiciais. A proposta incentiva campanhas educativas, homenagens e eventos científicos voltados à divulgação dos avanços da medicina legal.
21: Previdência.
1: Eduardo da Fonte, do PP de Pernambuco, apresentou o projeto que cria uma política nacional de proteção às mães solo, com prioridade nos programas federais de combate à pobreza. A proposta prevê o pagamento em dobro dos benefícios de transferência de renda custeados pela União.
23: O projeto de Eduardo da Fonte também prevê atendimento prioritário à mãe solo em programas habitacionais, vagas em creches, qualificação profissional, microcrédito e assistência jurídica. Ele argumenta que a integração das medidas estabelecidas no texto amplia a autonomia das mulheres.
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21: Votação.
22: O plenário da Câmara pode votar em breve projeto que dá prioridade a inquéritos e processos sobre crime de racismo. O texto está em regime de urgência e não precisa passar pelas comissões, como explica o repórter Antônio Vital.
4: O plenário da Câmara dos Deputados pode votar projeto que dá prioridade aos processos e inquéritos relativos a crime de racismo na polícia e no judiciário. A proposta também estabelece procedimentos que os policiais devem seguir ao registrar a ocorrência. Uma das medidas determina que a autoridade policial deve registrar a ocorrência com a classificação própria de crime resultante de discriminação ou preconceito de raça, cor, etnia, religião ou procedência nacional. Dessa forma, as ocorrências não poderão mais ser classificadas como crimes diversos, o que faz com que denúncias de racismo não apareçam nas estatísticas de segurança pública, de acordo com a autora do projeto, deputada Dandara, do PT de Minas Gerais. A proposta obriga ainda o delegado a comunicar o caso imediatamente ao Ministério Público e a justificar por escrito caso opte por não classificar a ocorrência como crime racial. Além disso, dá à vítima o direito de pedir a reclassificação da ocorrência, quando houver decisão nesse sentido. Outro direito da vítima, de acordo com o texto, é ser acompanhada durante toda a fase de inquérito por um advogado ou defensor público. O projeto ganhou regime de urgência, o que permite que seja votado diretamente no plenário, sem passar pela análise das comissões permanentes da Câmara. O texto contém outras medidas que deverão ser seguidas pela polícia ao registrar e investigar crimes de racismo. Uma das diretrizes é evitar a exposição indevida, o constrangimento, a humilhação ou o questionamento sobre a vida privada da vítima ou sobre a legitimidade da queixa. A polícia terá ainda que evitar interrogatórios sucessivos sobre o mesmo fato. O regime de urgência foi aprovado de maneira simbólica pelo plenário, mas foi criticado por deputados do Novo, Missão e do PL. Para o deputado Cabo Gilberto Silva, do PL da Paraíba, a legislação atual já prevê pena de prisão para o crime de racismo e o projeto aumenta a discriminação racial.
5: São projetos como esse que faz a discriminação às pessoas, senhor presidente. Ele não vale nem nada o povo brasileiro. A legislação já existe, senhor presidente. Quem descumprir a legislação vai pagar e pagar caro, simples. Até porque racismo é crime inafiançável, senhor presidente. É só denunciar que a pessoa vai presa, sem direito à fiança, em flagrante delito. Então eu não entendo por que tanta energia para ser gasta com um projeto dessa natureza.
4: De acordo com a autora da proposta, a deputada Dandara, embora a legislação já preveja punição para o crime de racismo, existe uma lacuna em relação ao atendimento humanizado, especializado e à não revitimização de quem faz a denúncia. Segundo ela, a vítima muitas vezes está sujeita a tratamento inadequado, repetição excessiva de depoimentos e questionamentos indevidos sobre a ocorrência.
9: Orienta como que as forças de segurança devem agir para garantir o cumprimento das leis brasileiras que tipificam o racismo e a injúria como crimes inafiançáveis e imprescritíveis. Nós não queremos a revitimização. A pessoa já passa por uma violência, ela não consegue nem sequer registrar o boletim de ocorrência, não consegue dar andamento no processo no Ministério Público e isso vai acarretando uma série de violências continuadas.
4: Ainda não há data para votação no plenário da Câmara do projeto que dá prioridade aos processos e inquéritos relativos a crime de racismo na polícia e no judiciário. Da Rádio Câmara de Brasília, Antônio Vital.
21: Segurança Pública.
23: Professora Marcivânia, do PCdoB do Amapá, apresentou o projeto que endurece as regras para a concessão de trabalho externo a pessoas privadas de liberdade. A proposta exige o cumprimento de parte da pena, bom comportamento e decisão judicial fundamentada.
22: O texto da professora Marcivânia também obriga o uso de tornozeleira eletrônica durante o período fora do presídio. Além disso, proíbe o benefício para condenados por crimes como feminicídio, latrocínio,
1: crimes hediondos e participação em organização criminosa armada.
23: Daiana Santos, do PCdoB do Rio Grande do Sul, defende o projeto que destina 30% da arrecadação das BETs ao Fundo Nacional de Segurança Pública. O texto também reserva pelo menos 30% de todos os recursos do fundo para prevenir o feminicídio e enfrentar a violência contra a mulher.
1: Daiana Santos avalia que a ampliação do financiamento pode interromper o ciclo de violência antes do desfecho fatal. A deputada cita o monitoramento de agressores, as patrulhas Maria da Penha e as casas de acolhimento entre as ações possíveis.
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21: Justiça.
23: A Câmara aprovou o projeto que retira da Justiça a atribuição de julgar entidades de atendimento a crianças e adolescentes. O texto agora será analisado pelos senadores. A repórter Maria Neves tem os detalhes.
10: A Comissão de Constituição e Justiça da Câmara dos Deputados aprovou o projeto da deputada Laura Carneiro, do PSD do Rio de Janeiro, que retira do Poder Judiciário a tarefa de avaliar a qualidade do trabalho das entidades de atendimento a menores em conflito com a lei. Atualmente, o Estatuto da Criança e do Adolescente determina que essa atribuição cabe aos conselhos tutelares, ao Ministério Público e à Justiça da Infância e da Juventude. As avaliações periódicas são pré-requisito para renovar a autorização de funcionamento das instituições que atendem menores em cumprimento de medida socioeducativa. Na opinião de Laura Carneiro, uma vez que a Justiça é responsável por julgar possíveis irregularidades no funcionamento dessas entidades, o acúmulo das funções de avaliar e julgar pode comprometer a imparcialidade do processo. A deputada também argumenta que os conselhos tutelares e o Ministério Público são os órgãos em melhores condições de avaliar as instituições que atendem crianças e jovens.
11: O Ministério Público é o grande fiscal da lei, fiscal da probidade. Também é uma maneira que os conselhos tutelares que trabalham com as crianças e adolescentes podem auxiliar nessa fiscalização. É no Ministério Público e nos conselhos tutelares que você tem as equipes multidisciplinares que sabem fazer esse papel.
10: O Estatuto da Criança e do Adolescente determina que os programas de acolhimento em execução serão reavaliados pelo Conselho Municipal dos Direitos da Criança e do Adolescente, no máximo a cada 2 anos. Para receber o atestado de qualidade, que com o projeto passa a ser de responsabilidade apenas dos conselhos tutelares e do Ministério Público, a instituição deve comprovar que atende todos os requisitos previstos na lei. Dentre as obrigações das entidades de acolhimento estão a oferta de atividades educativas, não separar irmãos, promover a participação da criança ou adolescente na vida da comunidade local e incluir pessoas da comunidade no processo educativo. Ainda de acordo com o Estatuto, no caso de programas de acolhimento institucional ou familiar, os avaliadores devem considerar também os índices de sucesso na reintegração ou de adaptação à família substituta. Da Rádio Câmara de Brasília, Maria Neves.
21: Economia.
1: Vander Loubé, do PT de Mato Grosso do Sul, é um dos autores do projeto que cria a figura jurídica das cooperativas solidárias. A proposta estabelece regras próprias para a constituição e o funcionamento dessas organizações voltadas à economia solidária e à inclusão social.
23: O texto também prevê incentivos para fortalecer o setor. Entre as medidas citadas por Van der Lubbe estão prioridade em compras públicas, criação de um fundo de fomento e normas específicas para cooperativas de plataformas digitais e de finanças solidárias.
22: Projeto de Valdemar Oliveira, do Avante de Pernambuco, cria o Sistema Nacional de Comunicação Preventiva e Gestão de Riscos de Regularidade Federativa. Ele explica que o objetivo é reduzir bloqueios provocados por pendências de estados, Distrito Federal e municípios.
23: De acordo com Valdemar Oliveira, os entes federados vão receber alertas antecipados para que regularizem dívidas antes de sofrerem restrições. Na visão do parlamentar, a medida busca fortalecer a gestão pública e ampliar a transparência no uso de recursos públicos.
21: Agricultura.
22: Sérgio Brito, do PSD da Bahia, quer promover a discussão sobre os impactos do fenômeno climático Super El Niño na agricultura brasileira. Segundo ele, o debate também deve abordar os reflexos no preço dos alimentos e na segurança alimentar.
23: Sérgio Brito propõe a participação de representantes do governo, de órgãos de meteorologia e de entidades do setor agropecuário. O deputado informa que o objetivo é elaborar estratégias de adaptação às mudanças climáticas e subsidiar políticas públicas para reduzir os impactos sobre a produção rural.
21: Cultura.
22: Proposta em análise na Câmara reconhece a Axé Music como expressão da cultura nacional. A autora da matéria, Lídice da Mata, do PSD da Bahia, argumenta que o gênero conquistou projeção em todo o país e se consolidou como um dos principais movimentos da música brasileira.
12: A música baiana tomou conta do Nordeste, tomou conta do Sudeste, através dos seus principais compositores e cantores, que executam, interpretam a chamada música baiana ou axé music. Então, na medida em que esse movimento se transformou num movimento de reconhecimento nacional na prática, é muito importante que nós possamos reconhecer.
23: Lídice da Mata lembra que o axé surgiu na Bahia a partir da mistura de ritmos como samba reggae e se expandiu por todo o país. A parlamentar acredita que o reconhecimento fortalece a cultura e o mercado musical brasileiro.
22: Termina agora o Jornal Câmara dos Deputados, produzido pela Rádio Câmara, com trabalhos técnicos de Everson Urani e apresentação de Márcio Aquiles Sardi e Val Monteiro. Boa noite.
23: Uma boa noite para você. Ouça agora o Minuto do TCU.
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7: Será que a comunicação da sua marca está ignorando o público que mais cresce no Brasil? Hoje, toda marca quer a atenção da geração Z, mas muitas acabam ignorando o consumidor maduro. Pessoas acima dos 50 anos movimentam mais de R$1,5 trilhão de reais por ano na economia brasileira. São consumidores ativos, conectados e com alto poder de compra. Mas quando esse público não se vê representado pelas marcas, a conexão simplesmente não acontece. Por isso, antes de definir a próxima campanha, vale uma reflexão. A sua comunicação conversa com quem realmente compra o seu produto? Quer entender melhor o comportamento do consumidor e tomar decisões de marketing mais estratégicas? Acesse negóciossc.com.br.

Opa! Opa! Baixa a trilha! Baixa a trilha! Ah, atenção para a identificação. P-I-J-A-M-A. Show! Pijama Show na Atlântida com Everton Cunha, Your Simple, The Best, Mr. P. Pijama, dia 10 de agosto de 2026. Eu estou incrédulo. Porque no dia 10 de agosto de 1998, nós estávamos a 2 anos do fim do mundo. Claro, quem nasceu depois dos anos 2000, quem nasceu recentemente, quem tem os seus 15, 16, 20, 20 e poucos anos agora, não faz ideia. Mas quando estávamos lá, a partir de 1900, a contagem regressiva era para o fim do mundo. Diziam aqueles que estavam sedentos por um mundo novo, etc., com seus 15, 20 e poucos anos ali, nos anos 80, anos 90, queriam viver intensamente. Afinal de contas, o mundo ia acabar no ano 2000, não tinha mais volta. E aí o Pijama, que começou em 98, aproveitou os 2 anos que tinha pela frente para ser um marco, imaginando, vai acabar o mundo no ano 2000, então vamos acabar junto. Não acabou. E nós estamos em 2026 celebrando, quem diria, 28 anos de lançamento do Pijama na Rede Atlântida. Por favor. Sabe qual foi o papo de Pijama? Na abertura eu estou falando isso, durante o programa hoje a gente pode lembrar de outras coisas. O papo de Pijama, naquele tempo o Pijama tinha o papo de Pijama. Todas as noites tinha um assunto em pauta. E o primeiro papo de Pijama, na primeira edição do Pijama, foi o que se esperava do novo treinador da seleção brasileira, Vanderlei Luxemburgo. Coisa inacreditável. E o debate sobre treinador da seleção brasileira segue. E as coisas meio que seguem naquela confusão como já era, na confusão que já era naquele tempo. Enfim, mas é o Pijama que então lá começou no dia 10 de agosto. O mundo não acabou no ano 2000. Nós estamos aí firmes e fortes, apesar de a cada dia nos depararmos com coisas que parece que o mundo vai acabar ou que já acabou, porque, né? Sabe do que eu estou falando, né? Tem coisas que a gente está diante aí que são aberrações da natureza, do ser humano, mas também não é uma peculiaridade, uma exclusividade desta época, não. O mundo sempre teve suas coisas estranhas, pessoas bastante desagradáveis, outras muito agradáveis, mas as bizarrices sempre fizeram parte da humanidade, épocas um pouco mais, outras um pouco menos, dependendo também do nicho, dependendo do local, da região, do momento, enfim. Vamos tocar o Pijama aqui só com clássicas. As canções que fazem história no Pijama, aquelas que são inquestionáveis, aquelas que fazem parte da memória afetiva de todos nós que durante todo esse tempo estamos juntos por aqui. Então vamos ter 2 horas e aí você vai me ajudar a escolher essas canções, é claro, @ Everton Cunha P no Instagram ou pelo WhatsApp 489-9188-1009 e a gente vai lembrando aqui, essa não pode faltar, essa não pode faltar, já escolhi a primeira. A primeira, talvez, agora eu tô lembrando de uma outra já. Já lembrei de uma outra que tem que tocar também. Mas essa primeira, ela é absolutamente óbvia. Óbvia, óbvia que ela é do Pijama. Claro que sim, já vamos começar dessa forma. Portanto, 28 anos do Pijama, do lançamento da estreia, hoje, 10 de agosto. Escolhemos a abertura? Eagles Hotel California. Clássica, clássica, clássica. Seja muito bem-vindo e muito obrigado por acompanhar nesse tempo todo por aqui na Atlântida.

0: Estamos ouvindo ainda um Pink Floyd, Comfortable Numb, que está dentro da ideia das mais clássicas da história do pijama. Antes, a gente ouviu Pearl Jam com Black e, no começo, Eagles Hotel California. Também estou agora ali, ao vivo no Instagram, @EvertonCunhaPi. Aí a gente está fazendo uma mistura de tudo ao mesmo tempo agora, escolhendo algumas canções. Eu já não lembrava de algumas, mas elas vão aparecer inevitavelmente, como, por exemplo, Fito Paz, Mariposa, Technicolor, Legião Urbana, Quando o Sol Bater na Janela do Teu Quarto, vai ter que tocar Crash Test Dummies, vamos ter que tocar o Fastball Del Bay e outras tantas que, conforme o... O Bruce Dixon vai ter que tocar Tears of the Dragon, também vai ter que tocar, e outras que a rapaziada vai lembrando. Não vamos ter tempo de tocar tudo que a gente gostaria, obviamente, 2 horas, são várias clássicas, mas... pelo menos várias delas, e espero que, se por um acaso a sua lembrança não for contemplada, não fique chateado, é assim e sempre foi assim no pijama. Não adianta, né? Mas a gente vai superar tudo isso. Então, saudações a todos que estão ali no Instagram e a você que nos acompanha na Rede Atlântida. Nós vamos fazer um intervalo. No intervalo agora eu vou liberar o ao vivo, até para me organizar e ver a próxima meia hora. Mas já antecipei algumas que vão tocar, tá bem? E a você que está no Insta, obrigado. Chega, né? Senão nós vamos ficar aqui, sabe-se lá até quando. Então deu por enquanto. Vamos fazer um intervalo e registro mais uma vez. Transmitimos também ao vivo no Instagram para dizer que hoje, aniversário do Pijama, é 28 anos de lançamento, de estreia do Pijama Show na Rede Atlântida. Valeu? Vamos para o intervalo e a gente volta em seguida e eu saio do ao vivo do Instagram também. Calma aí.
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6: Você tem um negócio que depende exclusivamente da alta temporada? Esse é um desafio para muitas empresas, principalmente no turismo. Mas a sazonalidade não precisa ser uma sentença para o seu negócio. As empresas que conseguem manter bons resultados ao longo do ano criam motivos para o cliente comprar, visitar ou voltar, mesmo fora dos períodos de maior demanda. Isso pode acontecer por meio de promoções, eventos, novos produtos e uma comunicação constante com o público. No fim das contas, marketing não serve apenas para vender mais quando o mercado está aquecido. Ele também ajuda a manter o seu negócio relevante quando a demanda diminui. Descubra outras estratégias para fazer a sua empresa crescer o ano inteiro. Acesse negóciossc.com.br.
0: Opa, Legião Urbana, Bianca, a sua canção chegou.

0: Isso é um espetáculo. Queen, Bohemian Rhapsody e Mariposa Technicolor, Fito Paz. Quando o sol bater na janela do teu quarto, Legião Urbana, nós seguimos com as clássicas do pijama.
1: Na Atlântida.
0: O quê?
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0: Porque, afinal de contas, 28 anos atrás, estreava na Rede Atlântida. Exatamente este programa, portanto, em 1998. Outra canção clássica é exatamente essa.

0: Que espetáculo! Ouvimos Bruce Dickinson, Tears of the Dragon. E agora nós temos várias mensagens por aqui. Fabi, beijo. Fran, um beijo. Maurício, um grande abraço. Daiana, beijo. Diogo, saudações, meu caro. Sabrina, beijo. Muito bem. No Instagram, @EvertonCunhaPi, nós continuamos com a ideia de tocar aqui. Agora já tocamos durante uma hora as clássicas. Dava tempo antes do intervalo de mais uma? Vai dar. Durante essas duas horas, portanto, uma hora já está encerrando agora, as clássicas principais dos 10 primeiros anos do Pijama, que começou lá em 98, no dia 10 de agosto. Então, portanto, até 2010, 2014, por aí. Deixa eu ver, falaram antes. Vamos tocar um Raul antes do intervalo. Dá tempo do Raul. Já tá aqui, ó. Vai ser essa aqui, já escolhi agora. Pronto. Antes ainda do intervalo, mais uma clássica do Pijama.
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0: sim, o fim e o meio. Raulzito, que espetáculo. Vamos fazer um intervalo e na volta teremos outra hora só de clássicas da história do pijama. Calma, calma.
1: 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Sim. 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

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Or Simple the Best, Mr. Piri Pijama. Falei antes, vou reafirmar agora. Estamos tocando somente as clássicas, as mais consagradas. Vai faltar tempo para tocar, porque são muitas clássicas e consagradas. No entanto, no mínimo, nessas 2 horas, deixa eu ver, foram 6, 12, 20 a 25, a gente consegue. Vamos tocar mais uma. Mais uma que é absolutamente presente e faz parte da história do pijama. U2 com One.

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1: Opa, 11 e 12, obviamente, que entre as clássicas do pijama na sua história, essa é inevitável. Vários com Google Dolls.

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0: Estamos hoje comemorando os 28 anos do Pijama na Rede Atlântida e é claro, claro que faz parte desta história Pinhal com o Cidadão Quente.

0: Ok, Jason Ross. Estamos encerrando. Acabou de cantar 93 miles. Muito obrigado, Jason Ross. Foi bem demais. Vamos para o intervalo. Voltamos com a meia hora final do Pijama Especial de hoje.
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6: Você sabe o que realmente aumenta o retorno de uma campanha de marketing? 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
0: Atlântida. 26 para meia-noite, estamos com o Pijama Especial. 28 anos do Pijama na Rede Atlântida e esta sequência começa com uma outra consagrada. Nesse tempo todo, o retorno de Saturno Detonautas.

Muito bem, estamos hoje celebrando o aniversário do Pijama, 28 anos da Rede Atlântida, só com as clássicas desse tempo todo, 18 para meia-noite, agora tem Led Zeppelin, Stairway to Heaven.

0: To Heaven, 10 pra meia-noite, Led Zeppelin, Star to Heaven.
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0: Claro que tem que tocar fácil do Jota Quest.

0: Estamos ainda ouvindo o Jota Quest Fácil. Tem mais duas para tocar. Jonathan, um grande abraço, meu caro. Mandou mensagem agora há pouco. Anderson, valeu. Maurício pediu de polícia, fica para uma próxima. Fábio, Mauro, um grande abraço. Joel Prestes, sempre presente. Eduardo também. Daniela, legal. Muito bem, Diogo, saudei também. Vamos tocar um Foo Fighters agora e depois a finaleira. Calma aí.
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Que espetáculo! Foo Fighters, Time Like This, acústica, claro que tinha que estar ali. E nós vamos encerrar com aquela que começou o pijama 28 anos atrás, no dia 10 de agosto de 1998, quando eu disse, um programa estranho, apresentado por um cara estranho. The Ladies and Gentlemen, the number one radio. E que vai começar com uma música estranha. E, portanto, essa música estranha vai tocar agora. Já estava entrando o encerramento. Não, mas por quê? Porque não era o encerramento agora. Não era. Nós vamos encerrar com essa aqui, ó. Com essa aqui. Tem que tocar essa aqui ainda. Depois que tocar essa aqui, aí vem o encerramento. Tá aqui ela. Tá aqui, tá aqui, tá aqui, tá aqui. Agora, onde é que nós vamos colocar aqui? Aqui. Isso aqui a gente já pode passar e tocar música, ó. Isto, esta é a música que começou o pijama. Muito bem, um programa estranho, apresentado por um cara estranho, começando com uma música estranha. E hoje encerrando com essa música estranha. Aí está.

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8: Já reparou que alguns restaurantes estão sempre lotados, mesmo sem fazer promoções? Muitas vezes o motivo não está no cardápio, está na experiência. Cada vez mais as pessoas escolhem lugares que oferecem algo além da comida. Um evento temático, música ao vivo, uma harmonização, qualquer experiência que torne aquele momento diferente. E sabe o que acontece? O cliente não só volta, como também recomenda o lugar para outras pessoas. Em um mercado cada vez mais competitivo, proporcionar uma boa experiência pode ser um diferencial tão importante quanto um bom cardápio. Quer descobrir tendências do seu segmento para atrair mais clientes? 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
16: Oh yeah, senhoras e senhores, muito bom dia! Bom dia, bom dia pra você ligado aqui na Atlântida. A partir de agora é comigo, nosso cafezão Gerson Júnior, até as 9 da manhã, trazendo informação, descontração, trazendo música e, claro, trazendo a sua participação aqui pelo 992-49-6532. Vamos nesta manhã de terça-feira, 11 de agosto de 2026, 12 graus em Joinville. E deu aquela baixadinha, né? Ontem já foi assim, 12 graus nesse momento. Há uma máxima prevista aí de 15 graus, mas daqui a pouquinho a gente tem a previsão do tempo oficial com o Douglas Márcio aqui trazendo o panorama completo da previsão para essa terça-feira, 11 de agosto. Tá bom, queridos? 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Muito bem. Manda aí a sua mensagem no 992-49-6532. São 7 horas e 5 minutos. Nossa manhã de terça-feira, você já sabe, né? A gente tem na primeira hora um mini especial do Rock Nacional. Então manda aí. Se você tá afim de ouvir uma internacional, pode pedir também. Só que a gente rola a partir da segunda hora, tá bom? Essa primeira hora inteirinha em homenagem aqui ao Rock Nacional nas nossas manhãs de terça. Rodrigo Mondini tá com a gente aqui. Mandou aqui pra Van do Digão. Toca um Raimundos aí, Gersinho, pra Van do Digão. Valeu, queridão. Grande abraço. Que mais? William, bom dia pra você. William tá com a gente por aqui.
17: Bom dia, Gersinho, meu querido. Terça-feira. Que aí, seja garoto? Mais um dia abençoado a todos nós.
16: Amém.
17: Cara, vou dar duas sugestões nessa terça do Nacional aí. Fica, deixa até o critério aí, meu querido. Pode ser Primeiros Erros, do Capital Inicial.
16: Certo.
17: Ou Tempos Modernos, do Lulu Santos. Beleza, meu querido?
16: Beleza.
17: Um abraço pra ti e todos os ouvintes aí do Cafezão. Aquele abraço, valeu.
16: Valeu, obrigado. Adilson, bom dia.
18: Fala, Jairzinho, bom dia. Bom dia a todos os cafezeiros de plantão.
16: Tudo certo.
18: Essa terça do Rock Nacional toca pra nós. Nenhum de nós, paz e amor.
16: Paz e amor.
18: Bora, galera. Um abraço.
16: Valeu, grande abraço por aí, Adilson. Quem mais tá com a gente por aqui, produção? Vamos ouvir aqui.
19: Bom dia, Jairzinho. Aqui dia. É a Alice.
16: Oi, Alice.
19: Eu quando for pra escola, quero escutar Living on the Prey. Você pode tocar? Boa terça-feira.
16: Valeu, Alice, pra todo mundo. Beijo na família por aí. Ale de Piracite. Bom dia, Brazuca. Tens aí Me Deixa, do Rapa? Vai pra Manakami, de Adriano e pra galera que curte. Aproveita e já manda um feliz aniver pra Andressa. Valeu. Ale de Piracite. A Ana Aninha Mafra tá com a gente. Galera da Tigre, Ser Tigre. Olha eu de novo aqui, Gersinho. Terçou, galera. Um dia abençoado a todos. Vamos que vamos. Manda beijo para o Enzinho, meu filho amado. E pra minha amiga Rose. Valeu, Ana. Beijo pra você, pra família toda aí, pra galera da Tigre. Domingão estaremos juntos na corrida de 85 anos da Tigre. Vai ser especial demais. Domingão agora dia 16 de agosto. Beijo carinhoso a todo mundo na Tigre aí também, tá? Vamos lá, começar a trilha sonora nesta manhã de terça-feira, 11 de agosto. Começar com o Nenhum de Nós por aqui que a galera pediu, a gente vai ouvir
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1: Bora, tá na hora da previsão com o Douglas Márcio chegando aqui pra dar aquele toque pra audiência da Atlântida. Douglas, bom dia pra você.
2: Bom dia, ouvintes do Cafezão. Se vocês me perguntarem, Douglas, qual é o combo pra essa terça que tá começando? Eu vou responder agora. Guarda-chuva e casaco. Temos pela frente uma terça-feira preguiçosa. No tempo, totalmente fechado o céu, céu nublado, portanto, nuvem pra caramba, o dia todo em todas as regiões. Isso tem a ver com áreas de instabilidade e tem previsão de chuva. Chuva a qualquer hora, no geral, de fraca a moderada, e à tarde tem condição para temporais. É uma condição pequena, não é a regra, é a exceção, mas eu consigo destacar para vocês que essa possibilidade é um pouquinho maior para os lados do oeste. Então, por isso, guarda-chuva. O casaco, o dia está começando com frio. Termômetros girando em torno dos 10 graus positivos na maioria das áreas. E aí, de tarde, Chapecó, Criciúma, Blumenau, Rio do Sul, Itajaí, Floripa, Joinville, com os termômetros variando de 13 a 17 graus. Em outras palavras, ninguém acima dos 20 graus hoje à tarde. Na Serra, termômetros abaixo dos 10, positivos, bastante frio nas áreas mais altas do estado. Para quarta, quinta e sexta, a tendência é que a gente tenha uma sequência de dias, então, com o céu bastante fechado e aí sim com uma condição maior de temporais para todas as regiões. Isoladamente, esses temporais podem chegar com raios, trovoadas e granizos. O que muda também é a temperatura. As tardes de quarta, quinta e sexta devem ser mais amenas, até com as temperaturas subindo um pouquinho mais para os lados do oeste, portanto, o friozinho fica restrito às manhãs e às noites. Eram esses os avisos. Partiu Café, até amanhã.
1: Valeu, Douglas. Partiu Café, queridão. Até amanhã. Obrigado pela sua participação. Quem mais? Bom dia, Gerson. Aqui Dadai e Gilson. Saindo do Mato Grosso, chegando em Goiás e descendo para a nossa Chuville. Toca aí, Biquíni Cavadão. Vento, ventania. Coisa boa. Deixa eu pegar esse som aqui para a viagem ficar mais legal aí para vocês também, tá? Vento, ventania aqui com Biquíni Cavadão. Boa viagem. Deus abençoe sempre aí. Muita proteção na estrada, tá bom, queridos? Dadai e Gilson. Quem mais? Bom dia, Gercinho. Ótima terça. Gostaria de pedir Jack Tequila do Skank. Ofereço para Ana da Sertigre e para o filhote dela, o Enzo. Beijos! Valeu, tá dado o recado. Obrigado pela participação. Beijo carinhoso por aí também. O André tá com a gente, do Aventureiro. Um abraço pro meu filho Arthur, que completa 12 aninhos hoje. E também pra minha esposa, que hoje completamos 19 anos de casados. Olha que legal, cara. O Arthur completa 12 anos e o casal aí completa 19 anos de casados. Bacana, Deus abençoe sempre, tá bom, meus amigos? Obrigado pela audiência aqui na Atlântida. Júnior da Kombi, Gercinho, acordei cantando essa, pra ser sincero, canção dos Engenheiros do Havaí. Bora ser feliz nessa terça de nacionais? Valeu, Juninho da Kombi, 7 horas e 24 minutos. Deixa eu pegar aqui esse pra ser sincero, que a gente vai rolar também, cara. Muito legal, acordou cantando, então vai cantar junto com a gente aqui na Atlântida também. Feito, combinado? 7h24, continua.
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0: Mais um pedido entregue por aqui. Jack Tequila, Skank. 7:35. Bom dia pra galera que manda mensagens pra gente no 992496532. Bom dia pro Fábio Rodrigo, tudo bem, Fabinho? Pediu aqui Raimundos, ou um Barão Vermelho, vai pros melhores, o Bob Esponja, o Zé Comeia e o Alessandro. Valeu, Fábio! O Renan Carioca tá pedindo aqui uma sonzeira, vamos ouvir aqui o Renan.
1: Bom dia, Jercinho, bom dia a todo mundo aí, aqui que tá falando o Renan Carioca, forte abraço aí pra Araquari, forte abraço pra geral. Eu cheguei hoje, dia do Rock Nacional, cara, que tá mandando pra gente um All-Star aí do Nando Reis. Boa. Valeu, cara, abração.
0: Valeu, Renan, abraço pra você também. Deixa eu pegar aqui esse All-Star pra gente rolar no próximo bloquinho, tá bom, meu irmão? 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José Lino, bom dia!
2: Bom dia!
0: Tudo bem?
2: É, então hoje é terça, né? É dia de rock nacional.
0: Isso!
2: E assim, eu queria te pedir pra tocar Ciúmes, o traje chegou,
0: tá bom? Valeu, Ciúmes, o traje. Obrigado, José, obrigado pela sua participação, tá? Vamos lá, produção, para fazer o show do intervalo e a gente volta já trazendo mais aqui do Cafezão. Olha a hora, Jessinho, são 7:38. 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
14: Fique em paz com o seu passado, só assim você poderá se concentrar no presente. Não podemos mudar o que já passou, mas podemos aproveitar o nosso aprendizado com os nossos erros e acertos para viver melhor a vida presente e estar mais preparados para o que vem pela frente. Essa mensagem é praticamente uma lei na minha vida. Ela vale para tudo que somos. Aprendemos muito com aquilo que conseguimos ser, embora precisamos de humildade para reconhecer quando a gente erra e também para não deixar se levar pela euforia de quando a gente acerta. Nós temos a referência perfeita em nossos próprios atos. É só melhorar. Aloha!

0: 3 minutos, 7h43. Um abraço a Paulo Sabino. Manda o exército de um homem só. Beijo pra minha gata Regina e minha gatinha Chloe. Valeu, vovô Sabino. Grande abraço, queridão. Oziel tá com a gente. Alô, Oziel, bom dia pra você.
1: Bom dia, Jorginho. Nós
0: tudo bem?
1: Por aqui, sentido Araquari. Aqui é o Oziel. Bora lá.
0: Bora.
1: Cafezão aí, o Rock Nacional. Tocando, então. Toca Raul pra nós.
0: Toca Raul!
1: Pode ser ali a Ave Maria da rua. Positivo, ó.
0: Deixa eu ver se eu tenho, tá, irmão? Não vou confirmar pra ti, mas a gente toca um Raul sim, tá? Se eu não tiver essa, a gente rola outra no ar aqui. Pode ser, meu irmão? Jean, bom dia!
2: Bom dia, bom dia, bom dia, Jacinho. Meu Jean, meu. Um abençoado terça-feira pra todos nós, meu querido. E no dia do rock aí, toca um Barão Vermelho aí, um Titãs. Valeu, um abraço, tudo de bom.
0: Valeu! Tina Linhares, bom dia pra você. Pediu camisa de Vênus. Sim, Cachambord. Baita sonzeira, cara. João!
3: Oi, Jacinho, tudo
0: oi.
3: Bem?
0: Tudo bem.
3: Aqui é a Sofia, toca o Michael Jackson.
0: Michael Jackson.
3: Atlântida.
0: Muito bom. Beijo na família aí. Obrigado pela sintonia, pelo carinho da audiência aqui na nossa Atlântida. Quem mais? 992-49-6532. Marcelo, bom dia pra você. Pediu pitch com Ira. Brian! Toca vento no litoral ou teatro dos vampiros. Bom dia. Neuza, bom dia. Tudo bem, Neuza? Deixa eu ver se a Neuza vai falar aqui, ó.
4: Bom dia, Jorcinho. Bom dia a todo mundo que tá na escuta aí. Uma boa terça-feira pra todo mundo.
0: Pra todo mundo.
4: A Neuza aqui do João Costa.
0: E aí,
4: se
0: Neuza?
4: Se possível, toca Epitáfio. Titãs.
0: Epitáfio. Boa, valeu. Tá dado o recado. Eu vou aqui atender também o Jorge, o adestrador. Tá com a gente aqui, ó.
5: Bom dia, Jercinho.
0: E aí,
5: bom
0: garoto?
5: Bom dia, Jercinho.
0: Bom dia.
5: Meu irmão, um dia muito abençoado pra você. Final de semana foi muito top pra cá. Sábado e domingo, valeu, muita cara. Festa. Comemos muito.
0: Muito
5: mandar
0: bom.
5: Uma foto aí da grande família.
0: Tô vendo,
5: um
0: tô
5: grande
0: vendo.
5: Abraço, irmão. Deus abençoe a todos.
0: A todos nós. Valeu, Jorge Adestrador. Kleber!
6: Bom dia, bom dia, bom dia. Cafezão, bom dia, Jercinho. Kleber na área.
0: Bom
6: Jercinho,
0: dia.
6: Vamos lá para um desafio. Uns e outros, cartas aos missionários. Será que rola? Vamos ver.
0: Uns e outros, carta aos missionários. Valeu, queridão. 7h46. Quem tá com a gente também é o Assis. Bom dia, Assis, queridão.
7: Fala, Jercinho. Bom dia.
0: E
7: bom
0: aí,
7: dia,
0: garoto?
7: Cafezão. Bom dia, cafezeiros.
0: Bom dia.
7: Estamos aqui, eu e o Luca, passando para dar aquele abraço e mandar aquele beijo no coração, né, filho?
0: Boa!
8: Sim, beijo no coração, Jercinho. Faz aquele Hulk, valeu?
0: Manda o Hulk. Valeu! Valeu, meus queridos! Assis, Luca! Ó, beijo do Jercinho aqui na família. Beijão aí, meu irmão. Obrigado pelo carinho da audiência. Agora 7h46 por aqui, a gente continua.
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0: aí, Marcelo Nova, camisa de Vênus, Sim Cachambote. Agora 8 horas e 4 minutos, fechando mais um bloco do nosso cafezão, nesta manhã de terça-feira, 11 de agosto. 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Bora lá fazer o show do intervalo e eu volto trazendo mais aqui do nosso cafezão nesta manhã de terça-feira. Olha a hora, Jessinho. 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
3: 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Agora, 8 horas e 11 minutos, a gente segue a trilha sonora do cafezão com a Fiat Florença. 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Muito bem. 992-496532. Tem uma galera ainda mandando mensagem pra gente aqui. O Adenir Pires Coelho, bom dia pra você, dona Adi. Gersim manda carta aos missionários, uns e outros. Fernando João Costa. O Mauro de Joinville com a gente pediu Pete, me adora. Valeu, voltando das férias, graças a Deus. Valeu, Mauro. Fabrício Alves. Tô sempre na escuta. Toca aí um John Bala Jones. Ei, moleque. Pode ser Biquíni Cavadão também. Múmias, Vento Ventania. Abraço a todos. Valeu. Valquíria mandou áudio aqui, ó. Vamos ouvir aqui a Bianquinha. Quer ver, ó?
4: Bom dia, Gerson.
3: Bom dia.
4: Aqui é a Bianca Carolina. Oi, queria pedir pra você um minuto pro fim do mundo. Um beijo.
3: Valeu.
4: E obrigada.
3: Valeu. CPM 22, aqui o pedido da Bia. Giba, bom dia pra você, parabéns, vai pro filho Bruno, muita saúde e sucesso nessa caminhada. Valeu, Giba. O José Vilmar.
5: José Vilmar aqui de Nova Brasília.
3: E aí, garoto?
5: Toca o Lobão pra nós ouvir.
3: Lobão, valeu. Boa, gostei. Quem mais tá com a gente aqui, ó?
4: Bom dia, Gerson.
3: Bom
4: Tô
3: dia.
4: Indo pra escola com minha mãe.
3: Valeu.
4: Ótimo dia pra você.
3: Pra todos nós.
4: Bom dia, Gerson. Toca Pete aí.
3: Pete. Mamãe Carla e o filhote Guilherme. Valeu. Obrigado, família, pela audiência. Gercinho, chegando em Jaraguá do Sul. Trânsito bem tranquilo de Joinville pra cá. Toca aí mesmo que mude, Bideobald. O Rodrigo mandou o recado pra gente. Valeu. Quem mais? O Ciro tá com a gente.
6: Aqui, oi. Heloísa. Eu queria pedir uma música.
3: Heloísa.
6: Exagerado do Cazuza.
3: Certo.
6: Pra dar uma animada na terça-feira, que hoje eu tenho 5 matérias diferentes, então precisa de uma força.
3: Precisa, concordo com você, Heloísa. Ai, ai, vamos lá, produção. Trazer a trilha sonora aqui do nosso cafezão. Bom dia pro Fabinho, sou botânico. Eduardo, curtiu aqui o Camisa de Vênus. Que mais? Vamos lá, pra nossa trilha do dia, né, cara? Nossa trilha do dia. Vem com uma sonzeira, cara. Sempre uma trilha sonora legal, né? Hoje, Dancing With Myself, do Billy Idol. foi uma música inspirada por jovens em uma discoteca em Tóquio, no Japão, que dançavam sozinhos em frente ao espelho, em vez de interagirem uns com os outros. Aí o Billy Idol viu essa cena em 78 e sentiu que aqueles jovens viviam em um mundo isolado. Muita gente acha que a letra fala sobre desejos sexuais, mas a visão do cantor é que o artista admitiu há um leve toque disso, mas o foco real é o isolamento dos jovens. O lançamento oficial foi em 80 pela banda Generation X, antes de Billy Idol seguir a sua carreira solo. Depois foi relançado em 81 para impulsionar o Billy Idol nos Estados Unidos. Tá aí, Dancing With Myself, a nossa trilha do dia aqui na Atlântida.
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0: Som do Coldplay aqui na Atlântida Paradise. Agora 8 horas e 33 minutos. 8h33. Muito obrigado a você que manda a sua mensagem aqui no nosso 992496532. Bom dia, Takamori. Aqui esfriou. Tamo junto, meu querido. Valeu. André Morini pediu um Supla. Quem mais? O Rodrigo Trentini mandou aqui, ó. Coincidência, é um outro Rodrigo além de mim, chegando em Jaraguá a partir de Joinville e querendo ouvir mesmo que mude, me dê o balde. Mas eu não creio em coincidências. Valeu, Rodrigo! Grande abraço, obrigado pela participação. O Douglas com a gente aqui, ó.
1: Bom dia, Jefinho.
0: Bom dia.
1: Queria pedir uma música aí.
0: Qual música?
1: Diretamente aqui de serviço. Toca pra nós aí um Bon Jovi.
0: Bon Jovi, valeu, Douglas. Grande abraço. Quem mais? Gercinho, partiu Joinville com a vovó Suelen. O Julinho de São Chico, valeu, tá com a vovó Suelen. Quem mais? Trinda Pali, pediu Camila, Camila. Pra galera da usinagem, abraço do Rodrigo Tigrão, valeu. Mayra, tudo bem? Tá com a gente por aqui.
2: Bom dia, Atlante da FM.
0: Bom dia.
2: Meu nome é Mayra Calandrini, gostaria de mandar um grande beijo pro meu esposo, Jadis Nazareno, que se encontra trabalhando.
0: Valeu.
2: Vida, quero dizer que eu te amo, te amo, te amo, te amo, já tô morrendo de saudade de você, meu amor. Que seja um dia abençoado pra nós, nossos filhos já foram pra escola. Tô só com eles aqui, tá bom? Te amo, vida. Eu quero que vocês coloquem a música, por favor, Matheus e Cauã. A Moça em Medida. Te amo, vida. Mayra, fica com Deus.
0: Eu vou ficar devendo o Matheus e Cauã aqui, mas tá dado o recado apaixonado pro maridão aí na família, tá? Lucy! Queriam muito ouvir My Chemical Romance hoje pra começar bem a semana. Alexandre Blank com a gente pediu Hanoi, Hanoi. Nico Nicoladelli pediu Flores Astrais, Secos e Molhados. Ednei, tá faltando o Jota Quest. Franco de São Chico pediu RPM. Quem mais? Cita, tudo bem?
3: Olá, Serginho, bom dia.
0: Olá.
3: Tô na BR-101 tentando chegar ali na Rua 15, mas tá difícil. Toca aí um do Detonautas.
0: Detonautas.
3: Bom dia pra todos.
0: Valeu. Bom dia. João Luiz,
4: bom dia.
0: Bom dia.
4: Será que rola o traje a rigor?
0: O traje a rigor.
4: Se não tiver o traje aí no servidor... Inúteis do traje, pode ser um Raimundos, a sua escolha.
0: Valeu, grande abraço, João Luiz. Manu de São Chico, toca Envelheço na Cidade. 40 e tantos planos hoje, meu aniver. 40 e tantos planos é boa, Manu. Felicidades pra você, Deus abençoe, muita saúde. Parabéns pra você nessa data querida, viu, Manu? Que legal, cara, Manuzinha de São Chico. Renan, bom dia.
5: Bom dia, Gerson. Já que todo mundo te chama de Gercinho. Ô, Gerson, toca aí pra nós ainda esse tamparinho aqui, um Dead Fish, você.
0: Opa!
5: Eu já peço já há 2 anos já essa música.
0: Tudo eita, é nunca toco, né, cara? Pô, quem sabe hoje não é o seu dia de sorte. Vamos lá. 8h37. Olha a hora, Gercinho. 8 horas e 37 minutos. Olha a hora. 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A gente volta já com o cafezão duplo.
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15: Os ex-namorados do Fleetwood Mac estão fazendo as pazes? Lindsey Buckingham e Stevie Nicks parecem estar finalmente vivendo uma nova fase na relação. Em entrevista à E! News, o músico revelou que os dois estão conversando o tempo todo agora. Os dois namoraram nos anos 1970 e tiveram uma relação turbulenta por mais de 4 décadas. Além do fim do romance, a dupla também passou por diversos conflitos dentro do Fleetwood Mac. Segundo o músico, a reaproximação aconteceu principalmente por conta do documentário sobre a banda, que está sendo produzido pela Apple TV e tem previsão de lançamento para 2027. O ano também marca os 50 anos de Rumours, o álbum clássico da banda lançado em 1977 durante o divórcio de Lindsey e Nicks. 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
0: É a trilha sonora na rádio das nossas vidas. Agora 8 horas e 42 minutos. Bom dia para você que está conosco aqui no 992-496532. O Fábio Rodrigo mandou aqui uma fotinho do Geleia, do Caça Fantasmas, né? O Geleia curtiu esse Barão Vermelho, meu rei. Cuida bem do Geleia aí. Ai, ai, que mais? O Sabino mandou aqui, ó, a frase do cachorrinho lá, o caramelo, né? Hoje não tem frase motivacional. Faça como as crianças na creche. Morda se for preciso. Valeu, Sabino! Quem mais? Bom dia, toca aí Plebe Rude, até quando esperar? Mário Furlaneto, Piraberaba, valeu Mário. Abraço aí, queridão. Francine tá com a gente.
17: Fala, Gercinho. Oi. Bom dia. Pô, bom hoje dia. O cafezão duplo podia tocar o Nenhum de Nós, né?
0: Nenhum de Nós.
17: Abraço aí, uma boa terça pra todos nós.
0: Olha, eu não vou tocar nenhum no cafezão duplo, porque eu já toquei nenhum, mas eu vou tocar mais uma dos caras, pode ser? Vou tocar mais uma dos caras logo após o duplo, porque o duplo já está escolhido e você vai gostar. Acho que você vai gostar também, tá bom? Xalão também mandou essa da frase motivacional. Morda se for preciso. Maria Eulália, bom dia pra você. Henrique Celestino, bom dia pra você, queridão. Vamos lá, trazer aqui o nosso cafezão duplo. Mas antes, só um toque dos nossos queridos amigos aqui, produção, da Escola Americana. 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Muito bem. 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Duas de Bideobaldi aqui na Atlântida.
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0: O som do Rapa aqui na Atlântida, me deixa! Muito bem, alguém pediu, a gente tocou também, tá? Deu tempo de tocar ainda na nossa manhã de terça-feira, 11 de agosto! Boa semana pra você também, Cláudia Gisele pediu aqui um Legião Urbana. Eu já toquei, tá? Toquei Pais e Filhos no bloquinho anterior, mas fica aí a dica pra um próximo momento na programação da nossa Atlântida, tá bom, Cláudia? Obrigado a todo mundo que mandou a sua mensagem por aqui no 992496532. Amanhã, às 7 da manhã, a gente tá de volta com o Cafezão e eu volto já trazendo hits por aqui.
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0: Hora de Atlântida Hits aqui na programação. Começando com Benson Boone. 10:10, sem intervalos comerciais.

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1: Vai. Vocês conhecem isso?
2: Se alguém ligou, sem farol, sem farol.
1: Então já é Floripa. Viva Tim Maia!

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18: Bora, é a melhor vibe do FM, a rádio das nossas vidas. Senhoras e senhores, 11 horas e 8 minutos. Muito bom dia, bom dia, bom dia pra você que está chegando agora, pra você que continua conosco desde as primeiras horas do dia aqui na Atlântida. Vamos juntos, viu? Até meio-dia agora com arroba Atlântida, comigo, arroba Gerson Júnior. Já já a Driteló vem dar um bom dia por aqui também, porque a Dri está indo gravar conteúdos com os nossos amigos e clientes e patrocinadores aqui da Atlântida Joinville. Mas ela tá por aqui, quero só ver se eu encontro ela para dar um bom dia aqui para nossa audiência. 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Toda essa galera conosco, assinando aqui o arroba Atlântida, nesta manhã de terça-feira, 11 de agosto. 11 de agosto já, produção. Vamos trazer aqui a trilha sonora até meio-dia no arroba Atlântida. A galera pode participar no 992496532. Manda aí a sua mensagem pra gente, fala o que você tá fazendo. E eu também vou liberar o ingresso pro show do Nando Reis, né? Agradecer aqui Felipinho Divo, que me socorreu aqui, Divinho, trazendo água para esse que vos fala. Obrigado, Fê. Um beijo no seu coração. Obrigado por estar com a gente aí na Atlântida Joinville. Felipinho Rosa, nosso Felipinho Divo. Aliás, o Felipinho já está com a data da sua próxima prova de corrida. Tô sabendo! Vem aí o circuito, né? A terceira etapa do circuito Movimento pelo Bem com o Shopping Miller, 23 de agosto, e Felipinho já tá lá inscrito, lá que eu tô sabendo, coisa linda. Amanhã, aliás, eu vou trazer o Juliano da 42K aqui no arroba Atlântida pra gente falar um pouco mais dessa prova também e da última etapa também do circuito Movimento aí com o Shopping Miller. 11 horas e 10 minutos, arroba Atlântida no ar. Mandar um salve aqui pra galera que já manda mensagens pra gente. Alô, Curitiba! Beijo pra você, Fernandinha! Alô, Fezinha, tá dando aula lá, tá com a Luna lá no ateliê. Beijo pra você, pra Luna, pra todo mundo presente aí em Curitiba nessa manhã de terça-feira. Aqui em Joinville estamos com quanto, produção? Deixa eu dar uma atualizada aqui na temperatura. E a gente segue, quantos? 15 graus em Joinville. Céu encoberto, né? Desde as primeiras horas do dia. Céu predominantemente nublado. Beijo pra Curitiba. Tá um pouquinho mais fresquinho aí, né? Tá um pouquinho mais fresquinho. 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O Henrique mandou aqui, ó, Green Day na Atlântida e ainda mais o álbum Duke, top, rapaz. Essa é a Atlântida, a rádio das nossas vidas. O Henrique, abraço pra você, meu irmão. Que bom que você curtiu aqui o Green Day. Isso que ontem, no cafezão, que é mais cedo, ô Henrique, foram duas do Green Day no cafezão duplo, ontem. Cafezão duplo ali no bloquinho das 8h30 da manhã. Foi duas do Green Day. Se não me engano, eu toquei Warning e Wake Me Up When September Ends. Duas do Green Day. Eu lembro porque foi eu que escolhi, não foi audiência. Fui eu que coloquei lá. Warning e Wake Me Up When September Ends. Galera, já tá mandando aqui o seu recado para o nosso sorteio do ingresso do Nando Reis. A Fernanda falou que tá 8 graus em Curitiba. Rapaz, que diferença, hein? 7 graus a menos aí, 8 graus em Curitiba. Beijo carinhoso por aí. A gente traz pra você, além da sua participação, hoje nós temos os nossos quadros de volta aqui, né, Felipinho? Temos o Tá Rolando aqui na programação da Atlântida. Vou colocar a nossa vinheta, que já faz tempo aqui que a gente não usa nem a vinheta aqui, que nós estamos fazendo arroba sempre com convidados, trazendo assuntos bem legais aqui pra audiência da Atlântida. 11h14, agora tem
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18: Bom, e a gente vai falar da cinebiografia de Michael Jackson, que já pode ganhar uma continuação. A Lionsgate planeja começar a produção de Michael 2 entre o final deste ano e o início de 2027. A sequência deve abordar momentos importantes da carreira do rei do pop, incluindo as turnês Bad e Dangerous, além de possíveis conflitos judiciais. Segundo o presidente do estúdio, Adam Fogelson, as previsões mais otimistas apontam para uma estreia entre o final de 27 e o primeiro semestre de 2028. Enquanto isso, o primeiro filme chega ao streaming americano Stars no dia 10 de agosto. No Brasil, ainda não há previsão para a chegada do longa aos serviços de streaming. Muito bem. Tá aí. Michael Jackson, então, já pode... Temos aí sinais, fortes sinais. E que Michael 2 começa a ser produzido, então, nesta final de ano e começo do ano que vem. Legal, cara, essa sequência aí vai ser aguardada demais, né? Já está sendo, viu, produção? Muito bem! 11 horas e 15 minutos, ela está no estúdio, senhoras e senhores. Bom dia pra você, arroba Driteló.
19: Bom dia, Gersinho. Entrei pra sair já, tá?
18: Eu falei que você tava na casa, mas que eu ia puxar você aqui só pra um bom dia pra audiência da rádio. Você tá indo gravar, né, Dri?
19: Ai, um conteúdo dificílimo. Ai, cara, esse meu trabalho está me matando, Gersinho. Terei que fazer o esforço de ir no Majestoso, olha, cara, só com rodízio de hambúrguer. Tu acredita nisso?
18: Acredito. Aliás, logo mais nas nossas redes sociais, ali no arroba Atlântida Join, Adriane Teló e Felipinho Divo, né, degustando lá costela, o hambúrguer, vai ser o buffet de hambúrguer lá do Gui Mestieri, né?
19: Exato.
18: E o cardápio especial do Majestoso. Aliás, eles estarão na nova unidade do Majestoso ali no Grêmio da Whirlpool.
19: Exatamente, Gersinho, eu tô indo pra lá já. Valeu, porque 11h30 o buffet vai estar liberado e a gente vai pegar o início.
18: Então tá.
19: Tá bom?
18: Vamos. Beijão! Lá, bom trabalho pra Dri, pro Felipinho, e a gente segue a trilha sonora aqui do nosso arroba Atlântida. Vou trazer uma, sucesso ali no hip hop dos anos, final dos anos 90. Yahoo! Wonderful! Essa música atravessou a década, meu. Sonzera pra você aqui no arroba Atlântida, 11h16.

Rocketman na programação aqui da Atlântida. Aliás, foi um pedido especial aqui da Lailinha. Não pude recusar aqui esse som do Elton John aqui, com a Laila mandando aqui pra Atlântida, pedindo aqui, toca Rocketman. Beijo pra Laila, beijo pra Pri, morena linda da minha vida. Obrigado pela sintonia aqui no nosso Arroba Atlântida. Takamori tá com a gente por aqui. Bora de Arroba Atlântida pra animar o almoço. Valeu, Andrezão. A Tânia tá concorrendo aqui ao ingresso. Dani também. Tudo bem, Daniela? Concorrendo aqui ao ingresso para o show do Nando Reis. Que mais? Jana Furtado também tá com a gente aqui, concorrendo. Marcelo, a Janaína. Bom dia, Jana. Fernanda Ribeiro também. Silvana. Galera toda concorrendo aqui o ingresso pro show do Nando Reis, que acontece 28 de agosto. E agora eu tenho um convite pra você também, cara, que é a festa de 8 anos do Cafezão. 8 anos não são 8 dias, né, gente? Vamos comemorar essa história do jeito que a gente gosta. Vem aí a festa de 8 anos do Cafezão, dia 21 de agosto, a partir das 8 da noite, no Porão da Liga. E ó, pode preparar, porque vai ter música, vai ter festa, vai ter amigos, muita energia. Eu vou estar lá no comando das picapes, Gerson Jr. E pra deixar a noite ainda mais especial, tem Conexão Tamisa ao vivo no palco, colocando todo mundo pra cantar e dançar. 8 anos de Cafezão, 8 anos de histórias, música, diversão e muita gente boa fazendo parte dessa jornada. Agora chegou a hora de comemorar tudo isso juntos. Porão da Liga, 21 de agosto, festa de 8 anos do Cafezão. Uma história que merece uma baita festa, né, gente? Se tem Cafezão, tem história. E se tem festa do Cafezão, tem que ter você conosco lá. 21 de agosto, no Porão da Liga, com o DJ Gerson Júnior e a banda Conexão Tamisa. Muito bem! Vamos lá, produção! Fazer aqui mais um sonzinho pra galera. O 992-496532. Bom dia, Regina. Obrigado pela mensagem. Meriane também tá concorrendo aqui ao ingresso. O Lúcio. Bom dia, Gercinho. Curti esse Green Day aí no arroba. Pô, legal, cara. Não foi nem no arroba. Na verdade, foi um pouquinho antes, né? A gente tocou aqui um clássico do Green Day. Que bom. Galera, curte aqui o Green Day na programação da Atlântida. Vamos lá. 992-496532. 3, 2, bom dia, Rodrigo. Obrigado pela sugestão de som aqui. Pedi um Linkin Park. Aliás, dá pra tocar um Linkin Park, não dá? Dá pra tocar um Linkin Park. Tem um Linkin Park aqui na vitrolinha. E depois a gente já vai pro show do intervalo. Volta trazendo mais aqui do nosso arroba. 11h28.

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3: E olha só a dúvida da Maíra. Doutor, tomo o pílula anticoncepcional e recentemente meu médico me prescreveu canetas emagrecedoras. Só que ele comentou que eu deveria usar camisinha nas primeiras semanas. Faz sentido? Sim, Maíra, faz sentido sim e eu te explico por quê. Antes de explicar, é bom lembrar que essa questão não acontece com todas as mulheres, não acontece com todos os tipos de caneta e não acontece com os outros métodos contraceptivos que não dependem da absorção oral de hormônios. Algumas canetas, principalmente quando o início do tratamento ou quando acontece um aumento da dose, podem fazer com que ocorra um retardo maior do tempo de esvaziamento do estômago. Com isso, pode acontecer uma interferência na absorção dos hormônios da pílula anticoncepcional, que eventualmente pode comprometer o método naquele período. Além disso, muitas mulheres, quando iniciam o tratamento com as canetas, podem ter muitas náuseas e vômitos, o que também pode comprometer a absorção dos hormônios. Moral da história: talvez nas primeiras semanas de uso das canetas ou quando acontece um aumento da dose, é mais seguro usar a camisinha para garantir que você adiciona uma camada a mais de proteção para a pílula anticoncepcional. Na dúvida, é sempre importante conversar com o seu médico para entender se essas recomendações se aplicam a você. Tem dúvidas? Escreve no arroba Jairo Bauer Oficial.
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9: Vem aí um novo álbum do Red Hot Chili Peppers. A galera já pode comemorar. A banda já tem data para dar início ao seu próximo projeto de estúdio. Em entrevista recente à GK, o vocalista Anthony Kiedis confirmou que o grupo se reunirá a partir de setembro para compor e gravar o novo projeto. O disco será o sucessor dos 2 álbuns duplos de inéditas lançados em 2022. O Unlimited Love, lançado em abril, e o Return of the Dream Comes In em outubro. Na entrevista, o vocalista também celebrou a química que o grupo mantém ativa após 4 décadas. E também deixou o recado que o grupo está tão potente quanto nos anos 80. A nova sessão de estúdio também consolida o momento atual da formação clássica da banda. 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

do Nando Reis, pra galera participando conosco no 992496532. Manda nome completo, o bairro e a senha é Nando Reis em Joinville. Nando Reis em Joinville. A gente tá ali

0: Renato Reis, que chega com a turnê pra você, Guardei o Amor. Vamos lá, produção. Quero trazer aqui agora, 11h39, um Dose Dupla. Trazer duas do Led Zeppelin. Eu espero que você curta tanto quanto eu esse sonzinho do Led. E a gente volta já trazendo as saideiras aqui do nosso arroba Atlântida nessa manhã de terça-feira. Bora lá!
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voz de Led Zeppelin aqui no nosso Dose Dupla na Atlântida, senhoras e senhores. Muito bem, sonzeira, né, cara? Que sonzeira! E ó, deixa eu trazer uma informação pra você, olha que legal, cara. A Escola Municipal Adolfo Bartz de Joinville tem o melhor desempenho entre todas as unidades escolares de Santa Catarina nos anos iniciais do ensino fundamental desde 2011, de acordo com dados do Índice de Desenvolvimento da Educação Básica, né, o IDEB, divulgados aí pelo Ministério da Educação. A unidade escolar está localizada em Pirabiraba e atualmente atende 345 alunos do primeiro ao quinto ano do ensino fundamental, além da educação de jovens e adultos. Em 2007, na primeira vez em que apareceu no levantamento do IDEB, a escola tinha um índice de 6,2. Já na última edição, que teve os resultados divulgados na semana passada, alcançou 9,0. Segundo o diretor Fábio de Almeida Doim, o salto no resultado ao longo dos anos é fruto de um trabalho em conjunto entre a equipe gestora, professores, auxiliares, alunos e comunidade escolar. O gestor explica que o trabalho de monitoramento do desempenho dos alunos é fundamental. Ele ocorre por meio do programa Bússola, um sistema de avaliação trimestral de todos os estudantes da rede municipal de ensino, do programa de reforço escolar Aprender Mais e também por meio do acompanhamento dos planejamentos dos próprios professores, por exemplo. Resultado no IDEB foi motivo de comemoração para toda a comunidade escolar. Galera ficou feliz demais, né? Parabéns aí. Bacana, cara. O resultado no IDEB aí para a escola, né, ali em Pirabiraba, a Escola Municipal Adolfo Bartz, com melhor desempenho entre todas as unidades, né, lidera como melhor escola de Santa Catarina no IDEB. Legal a informação para você aqui no nosso arroba Atlântida. Que mais, produção? 992496532. É a galera mandando recado pra gente aqui, concorrendo a ingressos para o show do Nando Reis. A Tânia falou aqui, ó, ah, não comentei, hoje eu comemoro 36 anos de namoro e casamento. Olha que legal, Tânia Soares, parabéns pra você. Muitos mais anos aí de amor, de lealdade, de cumplicidade aí. Feliz namoro, né? 36 aninhos aí, Deus abençoe sempre, tá? Ela perguntou aqui, ó, Gercinho, qual o nome da banda que tocou na Night Run? É, mandaram bem, e você também. Pois é, eu sempre faço uma canja lá com os meus amigos de banda Rock Waves, viu, Tânia? Banda Rock Waves, Júlio Peixer, galera da Rock Waves, o Froza, né? O nosso querido Froza, o J Froza, o Thiago Pim, o Jeremias Soares na bateria, o Maurício Pauli nos teclados e o Júlio Peixer no violão base ali e nos vocais, banda Rock Waves. Legal demais, cara. Que legal que você curtiu lá, Tânia, a Rock Waves lá na Night Run. Regiane, bom dia pra você! Mandou aqui, arrasou, Gercinho! Valeu, Regiane! Obrigado pelo carinho aqui na programação da nossa Atlântida. Marcelo também tá concorrendo aqui o ingresso do Nando Reis. Bia, tem que mandar nome completo e bairro, tá? Pra concorrer aqui o ingresso do Nando Reis, beleza? Senão a gente não sabe quem é a pessoa e aí eu não consigo incluir aqui no sorteio, tá? Por isso que a gente sempre pede nome completo e o bairro. Beleza? Vamos lá para as nossas participações saideiras por aqui. E aí o Marcelo do Aventureiro, valeu Marcelo. E aí a gente sabe quem que tá concorrendo aqui aos ingressos, né? É um ingresso para o show do Nando Reis que acontece dia 28 de agosto no Joinville Square Garden com promoção aqui da Atlântida. Muito bem, tem um aviso de obras também que tá acontecendo hoje, terça-feira, das 9 às 17 horas. Onde a Companhia Águas de Joinville vai executar a remoção de um registro de rede de água e a instalação de um acessório para o fechamento da extremidade de uma tubulação desativada. Serviços serão realizados ali na rua Senador Rodrigo Lobo e Rocha Pombo, próximo às esquinas com a Rua das Cegonhas, no bairro Jardim Iriú. Tá? Então, a previsão do serviço era desde as 9 da manhã, ocorrer até as 17 horas, e haverá interdição parcial das vias ali nos trechos em obras.
O abastecimento, devido à intervenção, poderá haver impacto ali no abastecimento de água em parte dos bairros Jardim Iririú e Iririú, tá bom? A normalização está prevista para decorrer aí na noite desta terça-feira, beleza? Aviso de obras aí da Companhia Águas de Joinville, beleza? 11h53, fazer o seguinte, ó, eu vou tocar mais um som. E aí, a gente volta com o resultado de quem fatura aqui o presente do show do Nando Reis. O ingresso para o show do Nando Reis, beleza? 11h54, vou tocar aqui a música do Red Hot Chili Peppers, Zephyr Song. E na volta a gente traz o sortudo ou sortuda de quem fatura esse ingresso para o show do Nando. Nandinho, pra você, guardei o amor, rapaz. 28 de agosto em Joinville, promoção aqui da Atlântida.

5485, Janaína Furtado Pereira Escher. Acho que é assim que fala, Escher. Janaína, bairro Boa Vista, final 5485. Você fatura esse ingresso pro show do Nando Reis, presente aqui do nosso arroba Atlântida, tá bom? Amanhã às 11 da manhã a gente tá de volta. Eu volto um pouco antes, né? Volto às 7 com o cafezão. 2 da tarde, a Dri Teló tá por aqui com o PDM. Antes disso, tem os guris, o Pretinho. E já já tem o Discorama pra toda a rede Atlântida. Valeu, gente! Beijos e abraços, quem com Deus. Detonautas, a saideira aqui do arroba Rádio Love Nacional. Tchau!

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14: Vai começar a viagem. Meio-dia e 5 minutos. Bom início de tarde de terça pra você ligado na Atlântida, a rádio das nossas vidas. Programa que é uma viagem. A gente tem o poder de mexer no tempo lá pra trás e ser feliz tudo de novo ouvindo a música.

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Meio dia 12 é o Discorama na Atlântida. 10,000 Maniacs e o clássico da banda Because the Night. Hoje é aniversário do João Vicente, querido amigo, tecladista, gaiteiro, acordeonista do Nenhum de Nós. Faria hoje 61 anos. Nos deixou em 26 de março de 2024. Abraço para a família do João Vicente. E a gente escuta Nenhum agora.

precisei falar que tava liberado o arroba Real Fetter no Insta pra galera fazer o pedido de um sol pra gente curtir junto até uma da tarde aqui no Discorama. A galera já foi lá, se antecipou e mandou bem. Jota Quest, encontrar alguém no Discorama pro Sicredi. 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

Passou rápido demais. Meio-dia 26 é o Discorama na Atlântida. Mais um pedido de ouvinte. Climão de fim de semana em plena terça. Mojo.

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7: 6 minutos para 1 da tarde.

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21: Olá, muito boa tarde, amigo e amiga ligados na Atlântida, rádio das nossas vidas, a rádio do Pretinho Básico. Estamos chegando, 1h05 com o Pretinho da Uma da Tarde, do 11 de agosto de 2026. 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E hoje o Ivan não veio. O Ivan não veio, hoje eu vou presentear mestre alguém, dele. Mestre, com este furabolo
22: eu
21: chocolate.
22: Fura
21: que são tipo bolachas champanhe, sabe o biscoito champanhe? Aquele, esse aqui só que de chocolate. Daqui a pouquinho eu vou falar sobre ele, vou dar de presente.
23: Eu acho que quem ganhar pode guardar pro Ivan, né?
21: Não merece, não merece.
24: Quero que o Ivan passe fome.
21: Estoque também, acho que agora isso foi muito violento, cara. Muito agressivo.
24: Um pouquinho.
21: 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Boa tarde, Leandro Bortolatti.
23: Boa tarde, Alexandre, como é que estamos?
21: Estamos maravilhosamente bem.
23: Terça-feira, né, o friozinho tá aí, a chuva daqui a pouco vai
21: chegar. Olha, eu tô aqui, desculpa, é que tu tava falando comigo olhando pra lá. E isso me irrita sobremaneira.
23: Não, eu tava olhando pra tela do computador ali, que é muito bonita aquela imagem que aparece.
21: Eu
23: ali.
21: Nem vi o que é
23: imagem. Eu fiquei...
24: Poré vem hoje, não.
23: Eu fico olhando pra... Olha ali, cara.
21: Ah, bonito. Inteligência artificial, né?
23: Não. Isso aí deve ser os Alpes suíços, né?
21: Será que não? É? Pode ser também. Não sei.
23: Pena que o Léo e o Rafa não tá aqui, já estiveram lá.
21: Acho que né? Só eles foram. Muito boa tarde, Rafinha Menegazzo.
24: Ótima tarde, Alexandre.
21: Tudo bem contigo?
24: Tudo ótimo. Baita noite, né? Tudo legal.
23: Baita noite?
0: Sim, baita
23: mas
0: noite,
23: a noite mano. Acabou pra mim às 6 da manhã, agora é meio 1 da tarde. Como não, assim, baita noite?
0: Eu tive uma baita noite, fui ao litoral ontem, troquei uma ideia com a galera, foi muito legal.
23: Ah, aqui foi legal? Ah,
0: muito
23: agora
0: legal.
23: Agora entendi, claro, puxou pra ele.
0: Um abraço pelo convite.
23: A tua palestra de Office Boy Líder.
0: Palestra barra bate-papo.
23: Palestra em Rabate-Papo.
0: É, isso aí, foi muito legal.
23: Rabate-Papo. E pra contatos, direct, é isso no Instagram.
0: @rafinha.menegazzo, histórias reais. E a gente não tá falando só sobre vida.
23: Claro, de morte também falamos.
0: Fala
23: aí, Vini Moura, como é que tá, bonito?
3: Ah, tudo certo, tudo lindo.
23: Coisa boa, coisa linda. Tá feliz com o sorteio da Copa do Brasil?
3: Ah, feliz é forte, né, cara? Eu prefiro a paz.
23: Certo.
3: Mas tem uma coisa que nós não vamos ter nas próximas 2 semanas, é paz.
23: É verdade, cara. Muito boa tarde ao nosso Red da Atlântida em Santa Catarina. É o meu querido amigo que surfou de manhã, pedalou, passou a Ceci e agora tá com a gente. Salve, Porazinho! Boa tarde, Porazinho!
4: É verdade, Alexandre Fetter e amigos da mesa. Como é que estamos?
23: Estamos muito bem, especialmente felizes com o som, a qualidade do teu som. Que bom!
4: Ah, nós descobrimos o probleminha que tinha aqui.
23: Era a pecinha que ficava ali.
4: Tinha uma pecinha, tinha a rebimboca da parafuseta.
23: Certo.
4: É, e aí tirou lá, o som melhorou já. Tinha me avisado que ia melhorar.
23: Muito bom,
4: que bom que confirmou.
23: Muito bom, confirmou, Porazinho. Natan Nunes, beijo, boa tarde. Natan Nunes é o nosso produtor interino.
22: Boa tarde.
23: Boa tarde.
4: Boa tarde.
23: Agora vamos destrinchar aqui o nosso quadro de destaques aí, meu irmão.
4: Destrincha no pretinho.
23: Ruim pro da pena hoje.
3: Ruim pra ele.
23: Ruim pra ele hoje. Cansado, massas né? Cansado.
3: Frio, tadinho, frio. Né?
4: Eu encontrei os dois hoje. De manhã cedo.
23: Me ligou de manhã. Quais dois? Os dois gordos?
4: Os dois gordos.
23: É mesmo.
4: Olha, os dois, que
23: de manhã cedo.
0: O cara não consegue sair de férias se não.
4: Não, tipo assim, bizarro. Assim,
3: não, o grupo ali.
4: Que horas? Eles são melhores 10 amigos.
0: 10 pras 8 da manhã, eu tô tirando lixo.
23: 10 pras 8 da manhã.
4: Passa buzinando, não.
0: Meu Deus do céu.
23: Será que eles iam às 10 pras 8 da manhã?
4: A informação
23: é legal.
4: Eles estavam indo a Ivoti.
23: Trabalhar. Para isso que ele queria folga.
4: Pegar tintas para pintar o apartamento do Léo.
23: Olha só, que amizade. Que legal, isso é amizade. Não, isso é bonito de ver.
4: Isso é amizade.
23: Não, isso é bonito. E eles são compadres, né?
4: Sim.
23: São compadres.
0: Ah, e tem
23: amigos.
0: Um que tá mais livre
4: já
0: também,
4: foram casados.
0: É. Tá com
23: já
0: mais foi. Tempo,
23: Não. O Léo continua casado, Porã.
0: É, Porã.
4: Não, eu digo casado um com o outro, quando eles moraram juntos.
23: Ah, sim, verdade, muito verdade. Mas que bom, então, que os dois estão juntos, estão lá pintando. Imagina que cena linda, romântica.
4: Mas uma
23: dois
4: crítica.
23: Gordos e uma pintada.
0: Eu sei o que tu vai falar.
3: Não, uma crítica.
0: Por favor, deixa eu ver.
3: O Gomes mandou uma mensagem de trabalho hoje. Isso não, pode.
4: Não pode, em férias,
3: isso não, pode.
4: Colaborador não pode.
3: Não, isso
23: cara,
3: não é uma espelhada.
23: Isso aí, o não pode é opinião.
3: É opinião,
4: que eu acho
3: realmente.
4: Que o sorteio da Copa do Brasil... como é que eu posso usar a palavra
23: mexeu
4: assim?
23: Com os ânimos.
4: Não, cara, ele acaba se sobressaindo ao gozo
0: mas
4: das férias.
0: Lelê, tem uma máxima que o próprio garotão diz assim, quando tu sai de férias, te desligam.
4: Sai do grupo.
0: E mas ele cara, gosta de cornetear
23: de
0: todo mundo. Não, é, Feta.
3: Agora eu vou te derrubar.
0: É.
3: Essa informação, ela não faz diferença hoje, porque o acontecimento é só lá no dia 26. Ou seja...
0: 24.
3: Tu pode contar na segunda-feira. Não vai mudar nada.
0: Tu tem não razão. Vai, agora tu acabou a tese do Pedro.
23: Mas tu foi muito traíra agora, cara, com teu amigo, teu parceiro, que ajudou, que me convenceu a te botar aqui.
3: Foi difícil?
23: Não, foi difícil.
24: Ele responderia assim, tá bem.
23: Não foi difícil. 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
3: Advogado.
23: Um abraço a você, advogado.
4: Ah, então hoje é o famoso dia do pendura.
23: Hoje é o dia do pendura, verdade. E por isso é dia do garçom e também dia do estudante.
0: Olha aí.
4: Sabe voar, estudante?
23: Muito bem.
4: Eu ontem relembrei esse negócio do dia do pendura, porque não se faz mais. Antigamente pegava, né?
0: É muito
5: muitas coisas que nós fazemos.
6: Na época que eu estudava, que eu era um estudante de jornalismo, eu saía depois da aula no dia do pendura e ia pra aquele bar Lorival em Porto Alegre.
5: Fazer guerra de bolacha de show.
6: Enchia a cara. E nesse dia tinha o garçom famoso lá do Lorival, que era o Iba.
5: O Iba, claro.
6: Iba, hoje eu não vou pagar. Hoje não vai rolar, Iba. Hoje é pendura.
0: E a assim, gente sabe cara. Muito de uma pessoa com um trato com um garçom, né?
5: É isso aí, Rafinha. Agora tu vem.
6: É,
5: real.
6: É isso aí, é verdade.
5: Verdade.
6: Tem toda a razão.
5: Aliás, é um pouco até mais amplo, Rafinha. Concordo contigo, mas é mais amplo.
0: É, então amplia.
5: Tu conhece o caráter de uma pessoa de acordo como ela trata quem não tem nada a oferecer pra ela.
0: Mas isso não é sobre só garçons.
5: Sim, foi o que eu disse.
6: Isso é sobre isso o que, Rafinha?
0: Isso é sobre a vida.
6: Sobre
0: isso, gaveta. Exato. O trato como tu faz com a pessoal da limpeza, isso fala muito sobre ti.
6: Sabe
0: e não
6: agora,
0: sobre teu ambiente de trabalho.
6: Nas férias.
0: Sobre tua vida.
6: As curtas férias que eu tirei agora depois, né?
0: Depois merecidas, da Copa merecidas. Do mundo,
6: velho. É, tirei, né, cara? Tinha direito, né?
0: Meu Deus, chegou e saiu de férias.
6: Tinha direito, né, filho?
0: Direito.
6: E eu programei isso lá em janeiro, né? Antes de saber que eu ia pra Copa, né?
0: Que privilégio!
6: Mas aí eu estive lá numa cidade encantadora, lá na costa do Sauípe, na Bahia.
5: Certo.
6: E eu fiquei amigo lá das baianas lá que atendem lá,
5: claro,
6: né?
5: Claro.
0: Olha, as baianas mataram o Lelê!
5: Lelê, o que, que a baiana tem?
6: Era muita coisa, cara. Elas têm muita manha.
0: Por exemplo. Foi sabe sozinho pra Bahia?
6: Meu não, foi com a família, cara.
0: Ah, tá.
6: Meu e aí, cara,
5: deixa o cara falar, porra!
0: Tá todo mundo interrompendo.
5: Cara, mas assim, olha só pra mim. Mas a voz mais irritante é a tua.
6: Como era um daqueles hotéis...
0: Tu tem razão.
6: Com sistema de tudo incluído, né? Então tinha muitas filas, às vezes. Não grandes, mas algumas filinhas pra pegar. Cara, e tu vê cada babaca... Cada babaca... tratando os funcionários verdade, do hotel verdade, como verdade, se fossem funcionários deles.
5: Verdade.
6: Não, e, inclusive, pessoas argumentando. Não, porque eu tô pagando.
5: Esse é o pior tipo de gente.
6: Cara, pior tipo de gente, eu tô pagando. É, ô, Porã, dá uma raiva.
5: Chinelo, assim, em alguns momentos, eu não sei se vocês viram, Lelê, ao encontro do que tu estás falando, um vídeo viralizado de um cara dentro de uma aeronave, dentro de um avião, de uma companhia chilena, brasileira-chilena, pedindo pro cara que estava sentado no lugar pelo qual ele pagou que ele saísse daquele lugar, porque o cara era Black Signature e eu vou sentar nesse lugar aí.
6: Como assim?
0: Não, aí a violência
6: como
0: se faz
6: assim,
0: necessária.
6: Cara, como
0: só
6: assim?
0: Um foguete no
6: mar. Não, cara, mas é que realmente, cara, me pega esses lances assim, sabe, com essas pessoas que estão lá fazendo apenas o seu trabalho. E tu tem que ter no mínimo respeito.
5: No mínimo,
6: tá? Esse é pedir
5: mínimo.
6: Por favor, não é porque tu tá pagando uma diária que tu pode dizer, me dá esse troço aí. Não,
5: está pagando, Lelê. E esse é o tipo de pessoa que tem somente dinheiro, cara.
6: É tão rico que só tem dinheiro.
5: Só tem dinheiro.
6: Às vezes nem tem,
5: Porã. Vou te falar.
6: Às vezes nem tem.
5: É verdade.
6: Isso que eu não vou nem entrar no mérito. É o seguinte, para tu conseguir destratar um baiano, tu tem que ser muito canalha.
5: Verdade, Lelê.
6: Porque eles são de uma calma, de uma tranquilidade.
0: Isso não é sobre férias, né?
6: Eles falam devagar.
0: Você tá enchendo o baiano.
5: Puta, cara, que versão é essa? Tá recém começando, cara.
0: Peter, tu não decide as tempestades. Mas tu decide os abrigos, isso não é sobre chuva.
6: Parabéns,
5: Rafa. Viramos isso, cara. Sério, viramos isso.
0: Meu
5: cara, deixa eu te falar uma coisa. Usa o teu Instagram pra fazer isso, cara. Usa o teu Insta pra fazer isso.
0: O alcance do programa é muito maior no Instagram.
5: Não, ok, mas é que é um saco isso no programa. Faz no teu Instagram, daí quer fuder, fode com o teu Instagram. É. Entendeu?
0: Acho que a vida tá te impactando de uma maneira mais forte. Isso não é sobre relacionamento. É nunca sobre nada.
5: Nunca é sobre nada.
0: Nunca é sobre o negócio.
5: Muito bom. Nunca é sobre qualquer coisa. Que merda, cara. O Petinho Básico é a Mary Jane.
0: Ó, aí, Porã. Tu que gosta.
5: Mary Jane. A Mary
6: Você
5: Jane.
6: Me deixa zoado.
5: Olha aí, Lelê. Falamos deles ontem, Lelê. É Fox. Uma Fox paulistinha de 12 anos.
6: Não, tá não, bem não. Resguardada ali.
5: Não, essa é a outra. Essa aí é a Zola.
6: Ah, não, me louquei.
5: Essa é a Fox Paulistinha.
6: É o Rafinha, cara, olha ali.
5: Igual. E a Zola é uma pitbull de 6 anos, da Ana Carolina Saltal, de Montenegro, Rio Grande do Sul.
6: Lindos os animais.
5: A Zola tá assim, ó.
0: Mais parecido com a Zola.
6: Esbanjando
7: Saúde.
23: Forma física.
5: Tá uma cachorra de respeito, a Zola.
7: Tá fazendo um supininho.
0: É mais supino que o Natan.
5: Tá treinadinho. 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O nosso aniversariante ouvinte é Juliano Dias. Publicitário de Blumenau.
7: Maravilhoso.
5: Fazendo 27 anos.
23: Parabéns.
5: Parabéns, Juliano Dias. Saúde e prosperidade.
7: É uma saudade, é uma idade, né? Saudade dos meus 27.
0: Que idade você tem, Vini?
7: 28.
23: Muitos morreram aos 27. Tem aquele clube, né? Famoso do rock and roll. Tem,
5: ah, verdade. É, clube dos 27.
7: A Amy Winehouse também morreu aos 27.
5: Eu e o Pedro faz parte do clube dos 27.
23: Kurt Cobain, eu já faz 27, eu passei pelo clube dos 27.
7: Ela não é do rock and roll.
5: Verdade.
0: Ah, oh, é, sim. É. Atitude rock and roll.
5: Atitude rock and roll. É aniversariantes famosos, começando... Tu vai gostar, Lelê.
23: Quem? Cara, eu sei. Tá demais, eu sei que personagem novo da Fia Coach. Faz 20 anos que ele tá parado lá ainda.
5: Não, não é.
23: Não tá?
0: Errou,
23: não
0: é, Lelê,
23: não
0: é, então não é, tu não é, vai não gostar.
5: Vai, vai adorar. É a Úrsula Corberó.
23: Ah, você é o Brasil, cara. Chegou a se cuspir aqui, cara. A Espanha que eu quero,
5: atriz,
23: o mundo que eu quero.
5: Atriz espanhola fazendo 37 anos hoje.
0: Ah, a Tóquio.
5: Aí, a Tóquio.
23: A Tóquio. É a muito Tóquio, mais mundialmente conhecida como Tóquio.
7: É, mas ela é da Espanha, não, né?
0: Ela é, da Espanha.
23: Sim, porque a série é espanhola.
0: Ela é fuzilada.
7: Apesar do nome.
5: Ela
23: caça de papel.
5: Isso aí.
23: Eu sou suspeito pra falar.
5: A comediante... Tata Werneck.
7: Maravilhosa.
5: Atriz e comediante, gênia. É, fazendo 43 anos hoje.
0: Muito bom o novo programa dela com o Edu.
5: Muito bom.
23: Qual Edu, cara?
7: Qual é o nome mesmo do programa?
5: Que programa o quê, cara?
0: ET.
7: ET.
5: Tem um quadro maravilhoso que o marido diz: ah, eu quero me separar de ti. Isso. E ela: que quer se separar de mim o quê, cara?
0: E assim fica, né?
7: A gente
0: fica
7: 5 minutos. A gente não tá mais se entendendo. A gente não tá mais entendendo o quê, cara?
0: Daqui a pouco aparecem eles idosos. O quê, cara?
5: Muito bom. Chris Hemsworth, ator, fazendo 43.
0: Cara, é legal. É legal, cara. É o Thor, né? Tu vê que eu
23: é
0: não
23: o Thor.
0: Mas ele é o Thor.
7: Tu
0: é
7: quer
0: o Thor,
7: a martelada do Thor?
0: Não. Você quer... Mas esse cara é legal, ele pega umas ondas também.
23: Pega?
0: Pega umas ondas.
7: Pegou onda, tu gosta, né?
0: Ah, eu gosto.
5: Ele é legal só porque pega onda. Se não pega onda, não é legal.
0: Não é sobre isso.
23: Não é sobre surf.
0: Calma,
7: Não pode
5: dar uma. É sobre um troço que eu vou te jogar. Tu vai ver o quê? Pera aí, cara.
0: Esporte, todo mundo faz esporte legal. É o indicativo que a pessoa, pô, tá
23: cuidando do seu corpo. O Vini Moura, ele é bom em todos os esportes.
7: Isso é verdade. Não, mas o...
0: Mas tu deu uma parada, né?
7: Dei uma firmadinha no carbo.
0: Aposentou?
7: É por causa da Copa, né? A Copa ficou...
23: Firmou no carbo.
5: Sim, da Copa e na cozinha.
7: É, da Copa e na cozinha.
0: Não saiu da Copa.
7: Não, mas é, não bebam muita cerveja. Isso incha.
5: É, bebam vinho. É, mas tu tem bebido cerveja, então, é isso?
7: Muito
5: não, mas o vinho incha também.
7: Não, mas o vinho...
5: Incha, sim.
7: Lelê, em excesso tudo incha, né,
0: incha. Até o Lelê...
23: Não, em excesso.
0: Vocês acham que eu tô inchado?
23: Não. Lelê, com esses bochechão.
0: Com certeza, Lelê, tu deu uma inchada.
5: Sabe quem é que pode dizer se tu tá inchado ou não?
23: Quem?
5: Tu. Tu, quando tu olhar os teus pés, o tamanho do teu tornozelo, se as tuas veias estão saltadas ou não, se elas não estão saltadas...
7: Se o guri tá subindo...
5: Tu tá inchado.
23: Tá.
0: Não, o
23: tá
0: cara bem. Podia fazer um remake de uma fase.
7: Não, mas aqui, se o guri não tá subindo, as veias estão um pouco entupidas.
0: O leão já não é mais um bom exemplo. Não.
23: Ah, é verdade, o leão não é um bom exemplo.
0: É.
5: Adriano Gabiru! Adriano Gabiru, ex-jogador de futebol, 49 anos hoje, grande Gabiru.
23: Aliás, com um certo atraso, esse final de semana eu vi o documentário, a série do Ronaldinho Gaúcho.
5: Tá?
23: Ah, eu não terminei. Ela
0: pois é,
23: começa,
0: eu achei
23: começa
0: legal.
23: Muito bem.
0: É,
23: muito bom. Eu tenho minhas críticas, tá? Mas a principal
0: óbvio,
23: que tem a ver... Não, cara. Mas, e o pior é que as minhas críticas são justamente no assunto que diz referência ao Grêmio. Eu acho que ficou muito tranquilinho aquilo ali.
8: Mas é que foi uma série feita, né, pra exaltar o Ronaldinho Gaúcho.
23: Mas o que eu quero dizer é o seguinte...
8: Foi uma série feita pelo Grêmio pra contar a história com o Ronaldinho Gaúcho.
23: Aí tem um momento, porém, que se fala do declínio técnico dele após a derrota do Brasil na Copa 2006. E esse declínio é desenhado na timeline da história com várias derrotas que o Barcelona sofre após a Copa 2006, dentre elas a Supercopa da Espanha para o Sevilla, a temporada espanhola 2006-2007 para o Real Madrid.
2: E eu não vi nada do Internacional.
0: Não foi relevante?
2: Como não?
0: Não mostraram, é que aquilo ali Internacional. Mostra.
2: Como não?
5: Ah, mas não mostrou por opção, né?
2: Cara? Mas claro, mostraram.
0: É o Barcelona não
2: tem uma coisa que eu vi. Tem uma coisa que eu sim, vi. Sim, aí mostra na... o balãozinho do Dunga. O balãozinho do Dunga mostra. É,
5: sim, aí só... tá.
2: Não precisa falar nada.
5: Mas aí
2: o gol dele mostra.
5: Eu fui reclamar.
2: Isso
5: mandei
2: aí
5: um
2: para
5: a torcida gremista.
2: Mandei um e-mail para a Netflix reclamando onde estava o Ronaldinho. E eu recebi uma resposta da Netflix dizendo assim, ó. Desculpa, não temos imagens porque ele não saiu até hoje do bolso do Ceará.
9: Foi talentoso. Tu pensou isso entre o Bola e o Pretinho?
5: Isso. Ah, tá.
2: Ele pensou,
5: bolo,
2: ele pensou,
5: cagando. Vamos em frente com aniversariantes famosos do dia 11 de agosto. Viola Davis.
9: Olha aí.
5: Maravilhosa. Atriz Viola Davis fazendo 61 anos hoje.
0: Patamar Daisy Washington.
9: Não, não.
0: Sim. A Viola Davis, não, patamar desde
5: não, não tem acima. Condição de opinar.
0: Pouco acima.
2: Viola.
0: Ela
2: é gigantesca.
5: Daniela, né? Pérez. Faria 56 anos, pereceu em 1992.
2: Ah, não, cara, é um crime bárbaro, né?
0: Como rara foto, sabia, imbecil.
9: Eu não era nascido.
0: Não, que mas houve, tem cara? Até dois comentários disso.
2: Que rara foto.
0: Ah, não, ele a olha
2: foto
0: pra
2: tá
0: nós
2: ruim. E diz... A foto tá ruim, a foto tá ruim.
9: Por quê, porra?
0: Tá como ruim. Que tá ruim, a, não, é, a talvez tá seja ruim. Uma foto, a última
9: não.
0: Foto...
9: Não, acho que é a última foto dela.
0: Pelo amor de Deus, vocês estão drogados, cara.
2: É não última... pode ser a última, não precisa não, ser a última.
5: Um
2: ninguém
5: gente.
2: Usa drogas aqui no programa, tu tá não. Usando...
5: Calma também, pessoas. Pô, não é bem assim. Já deixa eu falar um negócio.
0: Tem um que usa calma. Todos os dias.
2: Antes do programa.
5: Deixa eu perguntar pra produção. Produção, por que, que nós escolhemos esta foto pra botar no ar aqui na live?
10: Porque era uma das tempo. Primeiras que apareceu e eu, como eu tava na corrida, eu escolhi essa.
9: Produz correndo?
5: Uma a das correria. Primeiras que apareceram.
10: Que apareceram, isso.
5: Certo.
10: Isso.
2: A correria, né?
5: Tá bem.
0: Mas eu achei honesta a foto.
10: Não tem outra justificativa.
5: É isso, tá ótimo. Realmente. Obrigado,
2: é
5: honesta.
2: Uma foto sem filtros, né?
5: A resposta também. Exato. Tá certo.
2: Acho que é um dos crimes mais chocantes do Brasil.
5: Mais sem chocantes, dúvida. Mais básicos.
2: Pelo menos na terrível. Nossa geração, é um dos mais chocantes.
5: Assim, e com uma terrível, demora terrível. Absurda pra ser...
2: Solucionado.
0: Solucionado não. Ficou sabendo no dia.
5: Não, é pra ser... É que eu não quero usar a palavra que me veio na cabeça... Porque parece ser forte, mas é que não tem outra palavra para ser vingado.
0: Ah,
5: né?
0: Sim.
5: Para
0: sim,
5: ser vingado com a morte do cara que a matou.
2: Porque o cara matou e foi no velório, né?
0: Sim. Nossa, e aí quando o Raul Gazola fica sabendo que foi o cara que... Isso. Ele também consolou uns 5 magrão, ele levanta e levanta, era o... Pô, vários
2: Alexandre
0: atores.
2: Frota.
0: Alexandre Frota.
2: Eles faziam outros, aquele... Né? Como é que era o... Tinha um... Lembra que tinha um musical que eles faziam? Eles ficavam tudo...
5: Ah, sim, verdade. Isso,
2: que era o nome? Blue Jean.
5: Blue Jean.
0: Ah, esse documentário é uma porrada. Eu acho que esse é legal de ver pra não esquecer um crime tão isso. Bizarro.
5: Não, e o cara, ele, antes de morrer, ele virou pastor, né?
2: Virou pastor.
0: É, ele consegue ser solto, cumpre a pena com toda essa patuscada.
2: Ele cumpre a pena
0: vira
2: com aquele.
0: Vira pastor, mas daí ele...
2: Dá uma... Os benefícios do bom comportamento de sair antes, né?
5: Isso.
0: A conta chega.
5: E por último, mas não menos importante, o gaiteiro João Vicente. Do Nenhum de Nós, tecladista, querido. Gaiteiro, acordeonista do Nenhum de Nós, faria hoje 61 anos. Pereceu em 2024, o João Vicente.
2: Cara, muito querido. Baita,
5: grande João, querida. Talentosíssimo.
2: É verdade. Hoje mesmo eu tava vindo o Discorama, né? Tu tocou.
5: Toquei, vou deixar que você se vá, que é ele atacando com o acordeon ali no início já.
2: Bonito demais.
5: Muito bom.
2: Que música forte, né?
5: Que pena.
2: Vou deixar que você se vá.
5: É verdade, cara.
2: É legal demais.
0: Serve pra um monte de coisa, né?
2: Serve. Sobre isso não é sobre música, né, Rafinha?
5: É sobre relacionamento.
0: Não, isso serve...
5: É sobre um relacionamento.
0: Isso é sobre muita coisa.
10: É sobre isso e tá tudo bem.
5: O que elenca duas coisas, além de relacionamento pessoal, assim, relacionamento
0: um
5: humano.
0: Um erro financeiro. Vou deixar que você se vá, tu perdeu tudo.
5: Mas você, quem é o sujeito da
9: frase? O dinheiro.
0: O dinheiro.
5: O você é o dinheiro, então.
0: Vou deixar que você se vá.
5: Sério?
0: E aí tu vai retomar.
9: Essa aí tu deixou quicando, né?
2: Não, para aí, cara. Eu, de Deus, 25 aí, minutos cara. De programa, eu quero deixar meu voto já pro Rafael Meneghel.
5: Para aí, velho.
2: Não, eu sei que pode estar
5: cedo. É que vai parar isso, cara?
9: Mas muita coisa pode acontecer.
2: Mas essa viagem do Havaí fez muito bem pra ele.
10: E não é sobre as coisas que acontecem.
0: Não é sobre férias, né?
9: Esse feedback eu quero te dar. O Havaí te fez muito bem. Tu tava muito estressado.
0: Pelo bro, tava, mas a gente precisa de férias
2: muito
0: e sair de grupos.
2: Bom,
5: e isso não é sobre trabalho.
0: Não é sobre trabalho e nem amizades.
5: Ai, meu Deus. Balneário Camboriú.
1: Olha aí, Camboriú.
21: Camboriú vai receber a segunda edição da festa para Sugar Daddies.
1: Olha só.
11: Opa, olha aí, Lelê.
24: Exatamente.
1: Lelê, o quê, cara?
24: Vai, Lelê. Anota aí, Lelê. Dia 27 de agosto. Lelê,
1: o quê, cara? Oh, mas é agora já. Como é que se inscreve?
21: Olha o quê, cara?
24: Pelo site é. Meu Patrocínio.
1: O orçamento da banca da família. Vocês querem que eu tenha uma alternativa?
24: A opção mais barata de ingresso para os homens é R$2.397.
1: Ah, ruim pra mim. Já eliminou a gente, Lelê.
21: Isso aí é só pra entrar.
24: Pra entrar.
21: O que tem lá dentro? O que dá direito?
11: Só pra tu ver os bombons.
24: É um evento pra homens bem, estão bem financeiramente.
1: Certo. E que não tem famílias, né?
24: Encontrar mulheres.
1: Não necessariamente, né?
21: Que não estejam assim tão bem financeiramente.
24: Que não estejam bem financeiramente, mas que queiram...
21: Que queiram carinho.
24: Um relacionamento com o cara.
11: Tem certeza que esse site é só para homens ou não pode ser também
1: Sugar Mommies? É Sugar Mommies, né?
24: Não, mas é que o evento é de Sugar Daddy. Mama.
11: Né? É que não, que eu, pode até ser. Onde eu sei, essa plataforma também é para Sugar Mommies.
21: Ah, é? Como é que tu sabe?
11: Porque uma vez eu fui convidado para ser... Sugar
1: Daddy. O quê? Uma mama opções. Que a gente dá açúcar?
11: Isso.
1: Uma mamãezinha?
21: Ah, é? Uma mamãe.
11: Tu e o Ariel. Eu e o Ariel, a gente foi convidado.
21: É mesmo?
11: Exatamente.
21: Que legal.
24: Ia ser embaixador?
11: Não, pra ser...
24: Pra ser o bebê da mamãe.
21: Aí, pra ser o bebê de alguma mamãe.
1: Tá, mamá?
11: Pra mamá! Por que tu acha que eu tô de iPhone 17?
21: Ou de algum papai? Papai não.
24: Como a vida mudou, né?
11: Não, papai é ruim.
24: Eu fui na época do meu chefe lá atrás, né? Para as mulheres é mais barato, R$397.
21: Tá.
24: Mas, ô Natan, é para meninas prospectarem...
21: Ah, que susto!
24: Isso, papais, né? Ai. Papais que possam, no,
21: para
24: entre aspas...
21: Para prospectarem...
24: É um encontro...
21: Parceiros!
24: Isso. Isso não é sobre relacionamento.
1: Para as meninas tem que pagar 400?
24: Isso, R$400.
21: Tipo isso, pode dizer, R$300
24: e poucos. E aí,
1: R$2.300?
24: O mais barato é R$2.397.
21: Tá, não, mas peraí, qual é a diferença? Qual é a diferença do mais barato pro mais caro?
1: Tem camarote?
24: Calma, deixa o cara terminar, gente.
1: Mas nós estamos perguntando.
11: Olha, o Rafinha teve que falar isso.
24: Não, é pra ter, eu imagino que é pra ter mais homens.
1: Claro, né?
24: E mais mulheres, pra ser mais barato, pra ter mais mulheres e menos homens.
11: É a lógica da festa, né?
24: Essa
21: não
24: é a lógica,
21: respondeu
24: porque,
21: a pergunta.
24: Não, porque um Sugar Daddy pode ter mais de um.
21: Tá, não, pera aí um pouquinho, gente. Vamos botar uma ordem no negócio.
24: Quer saber a diferença?
21: Quero saber por que o ingresso mais barato é
1: R$2.364
21: e o ingresso mais caro é R$4.322. Por quê? Qual é a diferença?
1: Tem área VIP?
24: Entre homens e mulheres, a diferença é somente o gênero. Esse é o valor. Mas, pros homens, tem um ingresso que custa R$20.000.
1: Ai!
24: E aí, esse só tem 3 ingressos. Aí, esses, tu vai ter pessoas...
1: Esses aí largam na frente, né?
24: Exato. Mas vai ter pessoas pra te acompanhar,
1: topo, 3
24: vai ter uma área reservada.
1: Entra às 8.
24: É mais exclusivo.
11: É um camarote, é tipo um camarote.
24: Certo. Exato. Tu vai ter um poder de preferência maior.
21: Naturalmente.
1: Poder de escolha.
21: Mas então, é o Magrão que paga 2.300 e pouco, ele não tem essa barbada toda.
11: Fica na pista.
24: Ele tá na galera.
21: Entendi.
1: É pista normal daí, pista normal. É com os cabeça de chave, digamos assim.
11: 10 mil é pista camarote.
24: Então, por exemplo, Lelê, se tu quiser o de R$20.000, tem que correr. São 3 ingressos.
1: Mas tem que correr pra pagar.
21: Não, cara.
24: Daqui pouquíssimos teriam esse dinheiro.
1: Ah, não.
11: Pouquíssimos.
21: Eu diria só um.
24: Eu também.
21: Ele não tá aqui no estúdio.
24: Ah, ele não tá.
21: Não tá aqui. Tá lá. Isso aí. Lá em Santa Catarina.
1: Tô com outras prioridades. Tô com outras prioridades agora. Tenho uma filha de 4 anos.
21: Quantas pessoas cabem no evento?
24: Não tem essa informação.
12: É muita informação também, né?
21: Mas, cara, é o mínimo. Quando é que vai ser mesmo?
24: Aonde? Dia 27 de agosto.

0: Criança faz birra pelo cinto de segurança e o voo.
1: Vai, eu vi isso aí.
0: É cancelado.
1: Eu vi isso aí, cara.
2: No não Canadá, pode. O voo seria de Victoria para Toronto, duração de 4 horas, mais ou menos. E o caso aconteceu nessa quinta-feira. O voo tava ali pra daqui a pouco começar a decolar e a criança não queria de jeito nenhum colocar o cinto de segurança.
0: Certo. E os pais não conseguiram.
1: Porque não tinha pai e mãe, né?
2: E tentaram.
0: Não, tinha. Sozinha a criança, né?
1: Tinha.
0: Ah, tinha. E não conseguiu.
2: E tentaram ficar convencendo ela, tentaram ficar convencendo e daqui a pouco foi passando as horas, os minutos, enfim. Não deu tempo de decolar o avião porque a pista ia fechar 6:30.
1: Cara.
2: E aí tiveram que cancelar o voo e o voo partiu no outro dia, na sexta-feira.
0: Inacreditável.
1: Cara, cabe o processinho, né?
0: Cabe, óbvio.
1: Os papaizinhos. Mas papai e mamãe.
0: Não conseguiram botar
1: papai
0: e mamãe.
1: É, imagina.
0: É. Não, cara, imagina aí é o seguinte, esse aí depois que crescer. Se tu é pai e mãe e não consegue fazer o teu filho colocar o cinto no avião, cara, desiste.
3: Mas eu apronto uma dessas pra minha mãe, eu não sei nem o que aconteceu comigo.
4: Não, isso não é sobre viagem, né?
1: Não, não. É sobre educação.
0: Sobre educação, né?
1: Sobre limites.
4: Eu não mereço.
1: Bota esse cinto e pronto e cala a tua boca.
3: Cara, se eu faço um enredo desse com a minha mãe de fazer o avião, porra, sério. Ela me bate até ficar branco.
0: É 10 segundos, cara. Bota o cinto que nós vamos decolar. Não vou botar. Bota o cinto que nós vamos decolar. Botou, não tem a terceira vez.
2: Não tem informação de quantas pessoas tinham no avião, mas cabe 132 pessoas. Então imagina. Várias pessoas que foram incomodadas por conta
4: 129 queriam matar a família, vamos supor. É. Só
0: que loucura, pai, mas
2: se tivesse lotado, sim.
3: Ah, aeroporto, cara, é um lugar muito complicado, né?
0: É, no caso, já estavam dentro do avião, né?
3: É, não, cara, mas o aeroporto
0: tava no aeroporto.
1: É, meu, o que tu vai esperar?
3: Tentou ser um pouco malandro.
1: Vai esperar desta criança como sociedade.
0: Aham. Uh-huh.
1: Se os pais dela não conseguem impor
0: o momento de corrigir a rota, né?
3: Ah, é muito legal, porra. Gostei da tua.
0: Muito provavelmente, nós vamos daqui a um tempo estar dando notícia dela aqui, porque ela estava numa fila lá na Bahia e disse que eu tô pagando.
1: Isso.
0: Ela não trata bem o cara que está atendendo ela. Certamente vai bater em mulher, certamente vai bater em idoso.
3: Tenta subornar o poder público.
0: É verdade.
1: Isso é outra coisa.
0: De gente que vai se criar.
1: Isso é outra coisa que tu vê nesses hotéis, assim, né? Os projetinhos de babá.
0: Meu Deus,
1: que babaquinha. Assim, pô, cara, organiza o teu filho, cara.
0: Que vergonha, cara.
1: Fala, velho.
2: Tu veio numa boa.
1: Pô, não, sabe, cara, é que tu vê tá uns troços e tu fica louco.
2: Porque a gente fica assim por ser criança.
1: Os babaquinhas se multiplicam, porque tem muito babaca.
0: É que tem uns caras que largam os filhos nos hotéis assim, largam pros recreacionistas, tá tudo certo, beleza? Mas tem alguns momentos que é o pai e a mãe. Isso, o pai e a mãe tem que se impor, velho.
4: É, que não é culpa da criança, né? Isso é culpa do pai e da mãe.
1: Mas isso que eu tô dizendo, Rafinha. A criança é vítima.
4: Claro.
1: Mas ela acaba se transformando porque o pai e a mãe não dão o limite.
4: Claro.
1: Ou dá o limite pra um celular.
4: É só tu ir num restaurante, tu vê as crianças metendo terror num lugar.
0: Correndo pelas mesas.
4: É o pai e a mãe que tem que chamar a porta.
3: Esses dias eu vi a cena mais absurda no aeroporto, cara, que eu poderia ver. Tava em Guarulhos, e aí eu passei o raio-x lá, aquela coisa de botar a mochila, etc. Não é piada, gente, é um assunto sério.
4: Não, eu sou um caos. É que
2: tu começa a rir falando.
1: Passou a mochila, já
3: não é só pra... sobre piada.
1: Eu já tô avisando.
0: Tua mochila passou de boa?
3: Eu já tô... Não, a mochila
1: já tava no lucro.
3: Passou de boa.
1: Vamos lá.
3: E aí, cara, quando eu passo...
0: Tava no bolso.
3: Tá, é aquele... Como é que é ali? Que bretezinho que eles colocam pro pessoal ir pro raio-x ali, que fica dando um monte de volta. Em Guarulhos é gente pra caramba, cara.
1: E tem umas crianças que mexem.
3: Não, é isso. Só que uma mulher caiu e começou a ter uma convulsão.
1: Ah,
3: e aí, o que tu pensa que as pessoas vão fazer?
1: Pô,
3: vamos ajudar. Cara, as pessoas começaram a passar por cima da mulher pra ir correndo.
1: Pra não perder o voo.
3: E furar passando por baixo pra não perder o voo, cara.
0: Bah, que situação.
3: Cara, eu fico pensando, cara, o tempo, as pessoas não consideram. As pessoas consideram só o seu tempo mais importante.
1: Não, as pessoas.
3: Não importa o que aconteça.
1: É muito
3: e no aeroporto isso fica muito claro pra mim.
1: É, que horror, cara.
3: Pensei
1: que socorreram a mulher lá.
3: Ah, daí.
0: Não viu? Ele teve que entrar no avião.
3: Eu tava atrasado.
1: Tu foi correndo pro teu voo.
0: Ele tava atrasado, ele teve que entrar no avião.
4: Pisou só no tornozelo dela pra
1: passar. Cara, é horrível assim tu ver uma situação dessa, uma pessoa convulsionando.
4: Não, é horrível, tá louco, é horrível. Mano. Bah, é agoniante. É. Ai,
3: cara. E não coloque a mão dentro da boca, né?
0: Mais um destaque isso, no Pretinho. Né? Estudo indica. Bah, olha isso, cara. A gente falou isso essa semana sobre outra forma. Estudo indica que décadas de preocupação com dinheiro podem prejudicar o cérebro.
2: Exatamente. Fizeram um estudo pegando pessoas num corte de idade de 33 anos, depois 53 anos e, se eu não me engano, 80 anos.
1: Se tu não te engana, não tem informação correta aí?
4: Não, mas eu achei que eu resumi.
1: Eu acho que assim, tu como produtor do programa deveria ter informação.

0: Informação. Eu vou defender. É que ele lê a notícia antes, ele não fica lendo ela. Perfeito. Ele está trazendo de acordo com o que ele se informou.
1: É a segunda que faz a mão, mas
2: ele lê a manchete e bota no programa.
0: E depois o resto, isso, os dados ele inventa. Saco.
3: Na boa, cara, a gente não tem condição. Não,
0: era uma crítica
3: construtiva. Deixa só o cara fazer o trabalho dele,
2: a gente
3: cara.
2: Só quer zoar um pouco o produtor.
3: Obrigado, Porã. Zoa no teu programa às 5 da tarde, pô.
2: Eu zoo. Tá bom. Beleza.
1: Isso não é sobre informação, não.
3: Não podia perder essa chance.
1: Fizeram,
2: pode dar notícia.
1: Fizeram testes cognitivos com as pessoas que tiveram maiores dificuldades financeiras ou pressões, dificuldades financeiras, porque daqui a pouco a pessoa ela até tinha dinheiro, mas gastava mais do que ela tinha. Não era necessariamente uma
2: ganha
1: pessoa
2: mais,
1: de baixa
2: gasta mais.
1: Renda. É aquilo que eu falei, viram, vou deixar que você se vá, né?
2: Isso.
1: Viram que essa pessoa tinha um declínio cognitivo nela que passava ali a partir dos 53 anos de idade. E depois...
2: Qual a idade?
1: 53 anos.
2: Que é a minha idade, olha só que interessante.
3: E sim, todo mundo ficou sabendo, Lelê, da tua idade recentemente.
1: De novo, tu interrompeu o cara. E aí, não só os testes, Lelê, também fizeram exames de imagem cerebral e viram que havia uma maior redução do volume cerebral em fases posteriores da vida dessas pessoas.
3: Olha só.
1: Por causa dessa pressão, dessa carga. É. Pegaram de um corte de idade de 1946 até hoje. Certo?
0: Certo.
1: Tá certo?
2: São 60 anos, é isso?
1: Isso.
2: Não, 80.
1: E 80 anos. Perfeito. E aí também viram que isso pegava muito mais os homens, porque principalmente antigamente os homens tinham mais essa carga financeira,
2: do provedor,
1: essa pressão, né? É do provedor.
4: E gastam errado também, né?
1: Isso é verdade. E aí também eles apresentaram maiores taxas de tabagismo, consumo de álcool do
2: sugar
1: que mulheres
2: daddy, nessa drogas.
1: Mesma situação.
2: Drogas, casas de relaxamento.
1: Swing, o Porã sempre tem que trazer esse assunto à tona.
2: Mas,
1: né?
2: Mas isso vai dinheiro, Rafinha? Isso vai dinheiro, tu sabe disso?
3: Isso vem, né? É que o cara tá muito preocupado, precisa relaxar, né,
2: Rafinha? Isso, Porã, tá certo?
3: Pode acontecer.
1: Então, bem,
3: não seja hipócrita, Rafael.
2: Era isso, tá ótimo.
5: Olha, Alexandre, tudo bem?
3: Não, mas e aí, Joia? O que tu quer?
5: Cara, pô, sabe que falando dessas coisas de finança aí, esses dias eu realizei um sonho, cara.
3: É mesmo?
5: Encontrei uma Jota com Alzheimer. Mas eu me dei mal, né, pô? Me dei mal, né?
1: Porque...
5: Paguei ele 3 vezes, ele segue me batendo até hoje. Porra, isso aí é foda.
1: Muito bom. Essa é muito boa.
2: Eu gostei.
3: Mas, ô, Joia, tu continua não te metendo com polícia, né?
5: Pô, polícia, fé e taxista, né? Pô, não mexe com
1: eu vou te dar aí. Outra turma que é ruim de mexer.
5: Eu sei boy. Também. Ah, não, pensei que eram as 3 letrinhas aquela que eu...
2: Três letrinhas. Bandas que tem 3 letrinhas.
1: É, também.
2: Grupos com 3 letrinhas a gente não mexe. É, a
3: produção tá proibida.
0: Que loucura.
3: Porazinho, o que que trazes?
2: Ah, eu trago piadas.
3: Trago piadas, né, Porazinho?
2: Vou contar uma que eu nunca contei no programa.
3: Duvido.
1: Esse mês, não.
2: Um bêbado resolveu que estava na hora de cuidar da sua saúde e marcou uma consulta com um dos médicos mais renomados da cidade. Chegando lá, o médico fez aquela consulta completa, perguntou sobre alimentação, exercícios, histórico familiar, fez alguns exames e anotou tudo cuidadosamente. Depois de conferir os resultados, o médico olhou sério para o paciente e começou a fazer algumas perguntas de rotina. Com licença, meu senhor, o senhor fuma?
6: Não, doutor, eu parei faz uns 2 anos.
2: Muito bem, meu rapaz. E o senhor pratica alguma atividade física?
6: Eu pratico sim. De vez em quando eu caminho bastante.
2: O médico continuou preenchendo a ficha e fazendo mais perguntas. E quanto ao consumo de bebidas alcoólicas, o senhor bebe, meu rapaz? O homem olhou para o médico, pensou por alguns segundos e respondeu: olha, doutor, eu não vou negar, eu bebo. E o médico então perguntou: e com que frequência o senhor bebe? O bêbado nem deixou o médico terminar e disse assim: ó, o senhor faz o seguinte, doutor, pode colocar 2 doses aí, mas é só para te acompanhar.
3: É boa. É que a interpretação é boa, né?
0: É isso aí.
3: E aí, Rafael Menegazzo?
1: Tem uma piada também.
3: Então vamos lá.
2: Olá. Isso não é sobre piada.
0: Isso não é sobre rir.
1: Não é. É sobre arrancar sorrisos.
0: Isso.
3: Cara, essa tua risada define muito, cara.
4: Certa vez.
3: Eu não sei mais o que fazer, velho.
4: Certa vez.
3: O homem tá foda.
4: Certa vez a filha do Messi tava com o namoradinho.
0: Do Messi?
4: Do mestre. Ah, é. Tava com a o namoradinho dela no sofá numa quarta-feira das antigas. O Porã lembra e o Fetter também. A quarta do sofá.
3: A quarta do sofá. Não, mas era na noite, né? Detalhe.
4: A noite. Não, mas isso é a noite.
3: Sim.
4: Aqueles amassos, agarramento, pega-pega. Até que o sogro, que é o mestre, aparece na porta indignado. Pergunta: mas que sacanagem é essa, meu rapaz? Aí o jovem, rapidamente, tentando disfarçar, fecha o zíper da calça. É que eu só tô ajeitando a gravata, diz o jovem. E o mestre, desconfiado, diz: gravata aí!
0: É isso? É essa piada?
4: Não. Isso é não essa... é sobre entretenimento.
0: É essa piada?
4: Não, não, não. Não, pera que continua. Aí o ouvinte manda: sempre que eu ouço vocês mencionarem a cidade de Gravataí, me lembro desta piada que meu tio avô contava e que dizia que tinha ele inventado. Adaptei pro mestre.
7: Ah, que legal.
4: Grande abraço, é o Michel, artista plástico de Cocal do Sul.
0: É o artista. Ah, ele é o amigo do artista Jefferson.
4: Isso. Isso. Só pode ser.
7: Achei que ele era de gravata aí.
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0: Isso.
3: A reguinha.
4: Mas era grande.
8: Era um estojinho tipo isso aqui, assim, mais aí? Ou menos. É tipo uma necessaire. A necessaire do estudante. 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
8: 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E tu, Lelê, tem o que aí, Lelê?
7: Olá, pretinhos, bom dia. Esses dias, ouvindo a minha dose diária de pretinho, o Rafinha gentilmente convida o Fetter para ir com ele ao oculista. E houve a seguinte resposta: por que que eu vou no oculista se eu tô vendo? AF.
3: Tu respondeu isso, Provinha?
0: Não lembro, cara.
7: Bom.
4: Também não lembro. É muita grosseria.
7: Ri alto e sozinha em casa enquanto preparava o jantar. Vocês são únicos. Sou público do Discorama do Fepe.
8: Hein?
7: Um olha beijo. Aí. Karina Werneck, de Itaocara, interior do Rio de Janeiro.
3: Itaocara.
0: Prima da Tatá.
3: Itaocara? É o que está escrito aqui.
7: Interessante. Itaocara.
3: Eu não conhecia essa cidade, né?
7: Mas tu foi grosseiro com a Fina nessa resposta aqui, né?
8: Provavelmente ele mereceu, certamente.
7: Por que eu vou no oculista se eu tô vendo? Deve ir no oculista regularmente.
8: Por que tu queria me levar no oculista? Vou, regularmente. Por que tu queria me levar no oculista?
4: Tu tava duvidando dos meus olhos cor de mel.
8: Foi isso.
7: É porque tu tá enxergando mal, é isso?
4: Eu tô enxergando bem.
7: Não, tu tá enxergando mal, cara. Pra tu enxergar que teus olhos são cor de mel, tu tá enxergando mal.
8: Olha ali, agora tu veio bem.
4: Falou que eu tenho os olhos cor de mel.
7: Mas a Rodaica também enxerga mal, enxerga bem.
4: Vai falar isso na frente?
7: Bom, é com ele.
0: Ah, mas ela não tá aqui.
4: Vai ver que ela não ouça.
0: Ela ouve, hein?
8: 15 pras duas, ó, sobre ponto cego no trânsito.
7: Isso é sobre trânsito, então.
8: Bom dia, boa tarde, boa noite. Caros pretinhos, estava ouvindo o programa das 13 do dia 10, que foi ontem, quando vocês abordaram o assunto dos motoqueiros no trânsito e alguém levantou a questão do ponto cego.
4: Foi tu?
8: Fui eu mesmo. Gostaria de fazer um alerta sobre este assunto. Caminhão tem pontos cegos enormes. Pela altura e largura da cabine, não vemos veículos e objetos que estão do lado da cabine até mais ou menos um metro à frente. Puta, isso é muito verdade. Vocês viram um caminhão que atropelou um veículo autopropelido? Essas motinha elétrica pequenininha,
4: não
8: baixinha.
4: Essas,
8: A motinha tava na estrada. A motinha tava na estrada, era de noite e aconteceu exatamente isso. Não o caminhoneiro viu. Não viu e passou. Então fiquem atentos e não permaneçam nestes locais próximo a caminhões. O espelho retrovisor nos dá uma visão aproximada da linha do pneu dianteiro para trás. Eu trabalho em um rodo de 25 metros que puxa mais de 70 toneladas e recentemente tive um sinistro com um veículo de passeio. Estávamos na BR-116 com uma lentidão de trânsito quando a minha fila andou e o cara estava na esquerda, bem no ponto cego, e tentou entrar na minha frente. Não viu, né? Não tem como ver.
4: Não tem.
8: Resultado, meu para-choque amassado e uma posta do carro arrebentada. Posta? O que seria uma posta? Enfim.
0: Não, escreveu errado.
4: Acho que era porta. Porta.
8: É, talvez porta.
3: O R e o S são próximos.
8: E toda a função com seguro, polícia rodoviária e tudo mais. Então tomem cuidado, queridos. Veículos pesados demoram para arrancar e também demoram mais ainda para reagir e parar a tempo. É uma baita de uma sacada aqui do nosso ouvinte Cabelo.
3: Aí, esses caras, o Cabelo aí...
8: Tem que respeitar, né?
3: Esses caminhoneiros, cara, que manobra esses caminhões gigantes. Uh-huh. Cara, eles têm uma manha de dar ré às vezes, né? Porque é o contrário que tem que fazer, né?
8: É o contrário.
3: Exatamente. Os caras são muito fera.
8: Tem que ter um cérebro calibrado pra fazer essa manobra de reboque atrás. Né?
3: E eles fazem rapidinho, né? Dependendo do cara.
8: Rapidinho, Lelé. Impressionante.
0: O tempo.
3: Preço
8: O que tempo?
0: Não, o tempo de estrada te dá isso aí.
8: Claro, sim, experiência, né?
0: É isso.
8: Experiência.
4: Não é sobre só manobrar, né?
8: Não, é sobre não o quê, cara? É sobre o seu calmar. Porra!
3: Bem tão rápido.
8: Ah, é isso.
4: Cara. Peguei o porra.
3: Hoje valeu. Yeah. Hoje tá valendo o programa pra mim, cara. Tô curtindo esse programa.
8: A Jamanta
3: inteira.
8: Jamanta não morreu. Deixa eu mandar um abraço aqui pros nossos amigos da Supra, cara, que eles foram de novo reconhecidos no Prêmio Exportação RS. 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A gente faz um rápido intervalo e volta para fechar o Pretinho Básico desta edição da 1 da tarde do dia 11 de agosto.
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2: Estamos de volta com o Pretinho Básico, 5 minutos para as 2 da tarde. Dá para dar mais uma rodadinha na mesa, Rafinha? Vai, bota uma para nós aí. Ops, não voltou do intervalo, Rafinha?
3: Ah, o precedente foi aberto.
2: O que que houve com o Rafinha? Aconteceu, né, cara? Hã? Tá no telefone, ah? Puxa vida. Que loucura. Que pena. Porra, Rafinha, vou ser obrigado a te dar um amarelinho, né? Porque...
4: Puta, me desculpa, foi um imprevisto ali.
2: Tava fora do ar aí.
4: Não, mereço. Tu tem razão.
3: Se apita aí, acho que, sei lá, pelo jeito que ele voltou, talvez ele esteja preocupado, talvez seja alguma coisa
2: importante. Deu, tá tudo certo contigo?
4: Não, coisas da vida.
2: Coisas da vida, mas é
4: sobre coisas da
2: vida. É ruim, quer que eu tire o cartão? Quer que eu seja solidário e tire o cartão?
4: Não, eu tinha que estar dentro do programa.
2: Tá, isso é verdade.
3: Agora tu veio.
2: Puta, agora tu veio.
3: E volta por cima aí.
2: De vez em quando tu recai e volta a ser um cara legal.
4: É, não, eu sou um cara legal.
3: Esse é o Rafinha da vida real, gente, galera que não...
4: E isso não é sobre arbitragem.
2: Então, querido, aproveitando que tu tá com a palavra, pode dar o teu voto aqui no craque do episódio, por favor.
4: O voto hoje vai no Vini Moura.
2: Vini Moura.
3: Obrigado.
2: Boa.
3: Foi bem.
2: Vini Moura.
4: É, achei que ele foi bem, assim.
2: Muito bem.
4: Não excedeu.
2: Vini Moura vota em quem?
3: Cara, eu vou votar no...
2: Cara,
3: dados os acontecimentos, eu vou votar no Isso É Sobre, né? Isso não é sobre. Isso não é sobre votação, isso é sobre meu voto no Rafinha.
4: Exato. Isso é sobre a identificação, colega, né?
2: Oi?
3: Opa, não, vazou.
2: É. Porã!
3: Que é isso?
4: Parabéns, Porã.
3: Vazou. Só no TikTok. Porã.
4: Não, tava vendo uma postagem aqui da Atlântida Florida.
2: Ai, que delícia. Não parecia ser, parecia um áudio de WhatsApp.
4: É, não, é das meninas aqui.
2: Cara, vocês já viram um vídeo? Aliás, são dois momentos num vídeo do Instagram, são dois vídeos diferentes. O primeiro, o cara atende o telefone, o cara tá tomando café da manhã na mesa com a mulher. E ele atende o telefone no fone dele. E aí, ele... Alô? E a guria do outro lado. E aí, vai me ver hoje?
4: Meu Deus.
2: Tá com ela, né? Essa loira azeda aí, não sei o quê. E ele, não, hoje eu não vou conseguir, porque eu tenho um trabalho pra fazer aí no meio da tarde. Sim, Roberto, amanhã a gente fala. Beleza, Roberto? E aí a mulher assim, não te faz, eu vou aí, vou fazer um escândalo na frente da tua casa com essa tua loira azeda, não sei o quê. E ele, tá bom, Roberto, um abraço. E desliga o telefone. Aí ele tira o fone do ouvido pra guardar, abre a caixinha e não tinha nenhum outro fone ali dentro. E ele só tinha um no ouvido. Aí ele olha pra mulher, a mulher tira o outro fone do ouvido e entrega pra ele. Entenderam a situação? A mulher ouviu toda a conversa dele.
3: Complicado. Complicadinho, né?
2: E outro vídeo é o cara respondendo uma mensagem no WhatsApp pra amante e o telefone espelhado na tela da TV.
4: Ah, que legal. Isso não é sobre séries, né,
3: Lili? Tá cada vez mais difícil. Tá cada vez mais difícil de ter amante, cara.
4: Mesmo, Lili.
3: E tu lamenta mais sobre isso.
4: Não, como assim,
3: é que tu falou num tom de lamentação.
4: Tu falou com pesar.
3: São os exemplos que a gente
2: tu gostaria aqui. Que ficasse, que fosse fácil.
4: Cara, eu acho que isso é sobre se afundar.
3: Cara, eu estou em contagem regressiva para comemorar os 10 anos com a minha mulher.
2: Que legal, Lili.
3: Eu tô. Eu sou.
2: O Lili tá vivendo o extraordinário dele.
3: É verdade,
2: Lili. Sabe que a contagem regressiva.
3: O quê?
2: É, eu acho legal tu falar que tá esperando ansiosamente.
3: É, melhor do que contagem regressiva.
4: Parece que ele quer fechar 10
2: Mas, Lelê, tu já votou em alguém
3: votei,
2: aqui? Não votou, quer
3: não
2: votar?
3: Votei, mas eu vou continuar sendo coerente.
2: Né? Tá.
3: Eu iria votar no Porã. Porque acho que deu uma risada sincera hoje na hora ali.
2: Porã é foda.
3: Mas o áudio vazado do microfone me pega, não dá? Não dá pra votar num cara que deixa vazar o áudio ali.
2: Não, tá de sacanagem.
3: Que baita critério.
2: Não dá pra votar no cara que deixa vazar o áudio. É
3: importante, porque o áudio poderia ser grave.
2: Poderia.
3: E ao vazar o áudio, poderia comprometer alguém.
2: Fica como aviso. E vota em quem, então?
5: Ah, eu vou votar no Natan.
2: No Natan?
3: Por quê?
5: Produção voltou
2: a elevar a régua dos destaques hoje.
5: Muito bem.
2: Apesar de ter uma falhazinha no destaque ali que não teve informação correta, mas está no caminho certo.
5: O Natan, ele está no momento em que ele cresce, porque ele aproveita a chance.
2: Isso.
5: Ele aproveitou a chance de crescer, ele foi lá e pá!
3: E cresceu.
5: Cresceu.
4: Eu falo sobre isso na minha palestra.
3: Tu tá envergado.
2: O que tu fala na tua palestra?
4: Não, sobre aproveitar oportunidades.
2: Oportunidades, né,
5: Rafinha? É que não é sobre ti agora.
4: Não, é sobre...
2: Isso não é sobre o Natan agora.
4: Isso é sobre...
2: Isso não é sobre o
5: Não é sobre o Rafinha. Isso, mas é sobre o Natan que está se desenvolvendo pessoalmente.
4: O Natan.
2: Onde que tu acha que o Natan cresceu mais ultimamente? Na RBS ou na Swell?
4: Ah, ele vem crescendo nas duas, né? Inclusive, a Swell o presenteou.
3: É que uma coisa tem a ver com a outra, né?
2: É. E tu vai votar em quem, Natanzinho?
4: Eu vou votar no Rafinha.
2: Ah, capaz.
4: Isso é sobre entendimento.
2: Isso é sobre subordinação.
4: As frases sobre...
2: Isso é sobre puxa-saco do chefe,
4: né? Pega,
2: isso é sobre empatia.
4: Não.
2: E lembrando, né? Lembrando.
4: Não é meu chefe.
2: Ele é teu chefe. Não, ok. Isso que eu ia te dizer mesmo. É. Ele é teu chefe lá na empresa dele.
4: Sim.
2: Aqui... A tua chefe é a Amanda.
4: Sim.
2: Entendeu? É. Que é a Amanda
4: também. Não, mas eu não votei por ser chefe.
2: Ah, bom. Então tá.
4: Jamais faria isso.
3: Porque ele gostou
4: do racionamento. Isso é sobre desempenho, Lelê. Tu vai entender
2: sobre essa frase chata dele.
4: Isso é sobre as frases.
2: Vocês dois votando sobre essa chatice.
3: Não, olha só. Só quero fazer uma coisa. Tu tem mais alguma crítica à minha pessoa e a do Feta? Porque tu já criticou o Porã, o Natan e o Rafinha.
2: Então só fica quieto. Ele não nos criticou. Só fica quieto. Não,
3: mas eu já tô me antecipando.
4: O Lelê votou em mim me criticando.
2: Exato. Críticas pontuais. Críticas construtivas.
3: Agora ele tem razão.
2: Porã vai votar em quem, Porã?
5: Ah, cara, tu já sabe, velho. Entreguei meu voto aos 25 minutos de programa para Rafinha Menegas.
2: Tá bem.
5: Acho que essa volta ao mundo aí que ele deu fez muito bem pra ele.
4: Isso é sobre mais.
2: Cara, ele não deu volta ao mundo, Porã. Ele foi ao Havaí.
5: Havaí é longe pra cacete.
2: Não, ok, mas tu não dá volta ao mundo.
5: A não ser que ele tenha ido pelo Pacífico e voltado.
2: Aí tu dá volta ao mundo.
3: Mas é que não precisa ser tão literal, né, Porã?
5: É, que não precisa.
4: Deixa o Porã votar numa
5: licença poética.
2: Já votou em ti, cara. Cara,
5: não, você não é sobre voto.
4: Não é sobre voto, exatamente, Porã.
2: Ah,
4: Tu pegou o nosso Big Z.
2: Isso não é sobre, não dá mais.
3: Você não gostou, tá recém
2: começando.
4: Eu acho que a audiência tem que mandar e-mail dizer
2: por
4: se gosta
2: favor,
4: ou não.
2: Por favor, audiência, mande e-mail.
5: Tá tudo não, bem.
2: Três votos hoje
4: para
2: essa merda.
5: Puta
2: merda.
5: Tá tudo bem, Alexandre.
2: Quantos votos tem o Natan?
4: Um.
2: O meu vai em ti, Natan, de novo. Porque tu tá...
4: Aí tu empatou.
3: Não,
2: três. 3-1, mais um, 3-2.
5: Tu tem três?
2: Tem três, Rafinha.
3: Tu tem o voto do Rafa, do Porã.
2: Não é sobre matemática.
5: Três, uma marrola aqui na mesa.
4: Do Rafa, que isso?
2: Oi?
4: Isso não é sobre voto, Alexandre. Isso é sobre comportamento. Eu vi uma grosseria no fundo.
3: Meu Deus do céu. Inacreditável o que acontece.
2: Rafinha Menegazzo, isso é sobre performance. Parabéns, és o craque do programa.
4: Ganha o quê?
2: Ganha um biscoito Zezé.
4: Aê!
2: Um furabolo.
4: A Lívia adora esse
2: furabolo, biscoito Zezé, é uma delícia.
4: O
2: Pretinho Básico fica por aqui, mas vamos voltar felizes da vida logo mais às 6 da tarde. Volte
3: Porazinho
2: conosco.
3: Porazinho às 6 hoje.
2: Porazinho não, infelizmente não vai estar. Infelizmente
4: não vai
5: estar. Tô em outra missão.
2: Tá
5: ligado na missão.
4: Porém, isso não é sobre escala.
2: Um abraço pra nossa querida audiência. Volte conosco logo mais às 6 da tarde, mas até lá você pode ficar ouvindo Atlântida. A gente vai ficar muito feliz com isso. Tchau. Boa tarde.
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0: Atlântida, todo mundo tá ouvindo a melhor vibe do FM. Boa tarde pra você, terça-feira, dia 11 de agosto, agora 2:09. Eu, arroba marina.soares, tô chegando. Tudo certo, gente? Tá aí no trabalho, tá em casa, tá no ônibus, sei lá, onde é que você tá? Tá no banheiro? Não sei. Seja bem-vindo ao Programa das Minas. E hoje eu quero começar com uma frase que já deixa a imaginação trabalhar. Porque o tema de hoje é o seguinte... Lugares inusitados que eu já... E aí eu vou deixar vocês completarem, entendeu? Porque a gente sabe bem no que você da audiência pensou. E a gente é fofoqueira e quer saber também. Porque com certeza a gente é mais careta que a nossa audiência. Então vem história muito boa. Então a gente tem que saber as aventuras deles, né, Driteló? Boa tarde, amiga. Ai, que grande tema.
4: Deus terçou, né? Daquele jeito, gente. Porque assim, ó, quando a gente fala lugar inusitado, pode ser qualquer coisa, não é mesmo, gente? Lugar onde, sei lá, você já dormiu, já chorou, já passou vergonha, já teve um encontro, sei lá. Eu tenho certeza que alguém da nossa audiência já viveu alguma situação tão absurda que parece mentira. Então hoje a gente quer saber qual foi o lugar mais inusitado onde você já fez alguma coisa. Edna Ferretti, boa tarde, amiga. Responda pra gente.
1: Boa tarde, Minas. Boa tarde, Santa Catarina. Olha como elas são puras, né? Lugar que elas já dormiram. Essa tem história, essa eu vou contar pra vocês. Então, bora lá participar muito. Que você aí, de acordo com a região que você tá curtindo o PDM, manda aí. Começando pra região de Floripa, que é o 489-9188-1009. Se preferir, vem também no WhatsApp de Blumenau, que é o 479-9249-7153. Aí cai comigo. E também temos Joinville, no 479-9249-6532. Inclusive, Dri, ontem eu fui numa loja fazer um cadastro e eu passei o WhatsApp de Joinville. Eu falei, gente, da onde que veio isso?
4: Uma loja mandou mensagem aqui, então. É, ah, entendi, isso, amiga. Ah,
0: foi. Edna. Era um sex shop? Entendi. Não, desculpa.
4: Ai, não. Será?
0: Duda
4: Será?
0: Martins, já tem muitas participações. Do nada, é
5: boa
0: isso?
5: Boa tarde, Minas. Boa tarde, Santa Catarina. Eu falei, quando eu sugeri esse tema, eu disse, a audiência vai vir comigo. A audiência vai vir com o hashtag Duda Sem Filtro, entendeu? E já temos participações, inclusive, aqui. Ó. Eu vou até ler uma pra gente começar lá no clima. Tá. Boa tarde. Boa tarde, meninas. Eu já, dentro de um banheiro químico.
0: Ah, não. Que nojeira. Olha.
4: Que nojo.
0: Eu não vou julgar, porque eu quero esse tipo de participação.
5: É isso que a gente quer.
0: Manda pra gente. Começamos no YouTube, Atlântida SC por aqui. Ai, que vibezinha. Luísa Sonza, diferentemente. A gente
4: que
0: já
4: delícia. Volta.

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0: 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Estamos de volta com o Programa das Minas e... Ai, o tema de hoje é lugares inusitados que eu já... E aí você manda. Você manda aí pra gente, 489-9188-1009. Hoje não é dia das minas se expor, falar, mas fala, a gente vai falar a história de vocês. De vocês da audiência e
3: sem
0: de colegas. É isso, mas antes a Edna falou que tem uma pergunta, não entendi.
3: Tenho medo. E assim, eu só conto as experiências com Pix na conta, então vocês que sabem. Vamos lá, Duda. Hoje é tecnicamente o último dia da Duda aqui como estagiária da Atlântida.
4: É o último dia que eu posso falar merda, né?
3: Como estagiária. Pra deixar claro, quem escolheu esse tema foi a Duda.
0: Graças
3: a Deus. Pergunta que eu quero te fazer. Você quis sair em grande estilo pra depois lá na posteridade falar pras suas crianças, nossa, no último dia de estágio, eu fiz todo mundo de
4: Mamãe
3: Santa Catarina falar sobre isso.
4: Mamãe fez história. Mamãe fez história. Fez a Edna e a Marina, que são super envergonhadas, falarem sobre isso na rádio.
0: Exatamente. Gente. E meu Deus. Eu vou ler participação, que é o que eu vou falar pra vocês hoje. Não me identifique. Quando eu era solteira, anos atrás, eu saí com uma amiga para dar uma volta à tarde.
3: À noite.
0: Era Natal. E na rua, encontramos uns meninos que nos ofereceram carona. Eles estavam em 3 amigos.
3: Meu
0: então
3: Deus.
0: Fomos buscar mais uma amiga. Duda, para de mandar mensagem. E fomos dar uma voltinha perto da praia. Papo vai, papo vem, bebida vem. Cada um foi se sumindo e ficou só eu e o gatinho que eu tava de olho. Então só foi, entramos no carro e dali. Só que o carro estava no estacionamento da igreja e ao lado do cemitério. Na hora nem
3: Rapaz.
0: Pensamos nisso, só rolou. Não, no estacionamento da igreja. Isso é um pecado.
4: Não, mas é que o pior é que o lugar é a situação que elas se botaram, gente.
0: Gente.
4: Três caras num carro pararam e ofereceram carona.
0: Eu nunca entraria
4: nesse
0: carro.
4: E você e a sua amiga acharam de bom tom entrar no... chamar mais uma amiga.
0: Isso aí é fogo da adolescência, certeza. Porque isso aí, pra uma mulher tomar essa decisão, tem que estar com fogo, minha filha.
4: Ou é aquela recém-solteirice, né?
0: É, exatamente. Aquela mulher que ela quer viver a solteirice. Como você tá fazendo esse tipo de coisa?
4: Gente, Audrey, tu tá fazendo esse tipo de coisa?
3: Eu não falo da minha vida íntima
4: tá
3: aqui
4: tão,
3: na,
4: que,
3: no
4: Tu tá tão quietinha
3: das...
4: hoje. Tô sentindo tanta falta da tua
3: ela
4: voz.
3: Ela querendo ser invisível, né?
4: Tô tentando. Acha,
3: tá... E tem participação aqui, eu vou ler, tá? Eu mandei um áudio aí pra você.
4: Sim.
3: Aqui, ó, veio o Não Me Identifique Minas. Eu já fiz no Costão das Pedras da Praia da Joaquina e no vestiário do colégio no ensino médio.
0: No vestiário do colégio do ensino médio.
4: Caraca.
3: Gente.
4: Não, pô, mas tranquilinho. Pior se fosse numa sala de aula,
0: numa
4: coisa
0: sala
4: mais...
0: de aula é loucura.
4: O vestiário deve, tipo, 90% do tempo não deve ter ninguém, entendeu?
0: É verdade.
3: Será?
4: Eu acho que sim. É igual, só depende de quem tu fez. Se foi com um colega de turma,
3: mas...
4: se foi...
3: A gente precisa normalizar as pessoas que... Porque, assim, quem não gosta de se aventurar ouvindo todas essas histórias, pensa assim, nossa, como eu não sou nada descolado. Mas, gente, vamos normalizar as pessoas que gostam de um amorzinho seguro.
0: Uhum.
3: Pô, se tu tem uma casa, uma cama quentinha, privacidade...
0: Claro.
3: Sensacional. Mas tem muita gente que é viciada nessa sensação de adrenalina. Só que tem alguns momentos que são perigosos. Porque, normalmente, tem umas pessoas que elas perdem um pouco de noção de realidade, né?
0: Uhum.
3: Pô, numa praia, tá todo mundo ali, família, não sei o que lá. Então, eu acho que é uma linha muito tênue entre, ai, nossa, eu vou curtir adrenalina, ou, nossa, eu vou fazer algumas pessoas acabarem vivenciando situações constrangedoras. Eu acho que tem gente que se perde um pouco nisso, sabe?
0: Ai, com certeza.
4: É que eu acho também que muitas dessas histórias vêm da adolescência ou juventude, que às vezes tu realmente não tem pra onde ir,
0: sabe? Tu não tem a tua casa.
4: E daí tu não vai pagar um motel.
3: Tu tá sendo muito inocente agora, porque...
4: Às vezes é só uma fantasia
3: de adulto fazendo
4: entendeu?
3: Besteira aí na rua.
0: É, pior que
4: sim. Mas ó, palavras do nosso head, do nosso chefinho, Porã Bernardes. Ele me autorizou a falar essas palavras aqui. Ele disse que fazer sexo na praia é superestimado e que é muito melhor numa cama. Pronto.
0: Cara, é que assim, também.
3: Então ele já fez na praia.
0: Ele já tem seus 50 epox,
3: entendeu? Temos um segredo aí revelado.
0: Temos aí seus 50 epox. Eu acho que chega uma fase que a pessoa fala, cara, vou me prestar esse papel? E não vai.
3: Preguiça,
0: eu já cheguei nessa fase agora, entendeu? De eu preciso me prestar esse papel? Não, eu não quero me prestar
3: não precisa.
0: Esse papel. Entendeu? Não precisa. Mas eu entendo que tem gente que curte isso. Porém, a Edna tava falando ali, tem gente que gosta do seguro e tal. Eu descobri no Twitter, inclusive eu fui hackeada no Twitter, essa bosta. Eu
3: como
0: disse
3: assim?
0: Ontem, guria, tô tão numa maré de azar. Caraca. Que eu fui hackeada no Twitter. Mas enfim, eu descobri no Twitter que existe um termo chamado vanilla sex, que é sexo baunilha. Que é aquela pessoa que ela gosta do básico. Ela quer tradicional, entendeu? Ela quer ali...
4: Só descobriu isso agora, sério.
0: Juro. Ela quer o papai e mamãe. Ela quer só um love.
4: Dentro entendeu? De casa.
0: Tudo certo. No mesmo lugar. Aquela coisa padrão, entendeu? Padrãozinho.
4: Soft.
0: É a pessoa que não gosta de fetiche maluco, BDSM, blá, blá, blá, blá. Pessoa normalzinha, entendeu? E eu realmente me identifico nesse papel. Porém, eu sei que muitas pessoas gostam de uma... De umas coisas, inclusive aqui, participações. Oh,
4: cara,
0: de meninas,
4: eu tô embasbacada.
0: Vocês são diamantes raros. Meu prazer agora é risco de vida, como dizia Cazuza. Aquela noite romântica nas praias desertas, ao luar, ou no silêncio da mata, ficou cada vez mais perigoso. Atualmente, a curtição tem que acontecer em um local seguro. Além disso, todo lugar tem câmera e podem expor aquele momento mais caliente do casal. O que importa é não trocar de companhia, e sim trocar o ambiente.
4: Ô, gente, não, mas eu tô embasbacada aqui. Fala, Adri.
1: Embasbacada, adorei. É porque aqui também chegou, não. Cara, olha só o que chegou aqui. Minas, não me identifiquem, tá? Mas eu e a minha esposa já fizemos na trilha do Mirante. E pasmem, aí onde vocês trabalham?
0: Meu Deus!
1: Oi!
4: Mas galera, vocês sabiam que trilha é super comum?
0: Trilha é comum, eu descobri hoje.
4: Eu descobri ano passado. Porque...
1: Aí acabei... Só porque aqui do dia... Porque acabei de ter informações aqui no meu ponto, chamado de vinho, que as histórias é que aqui à noite acontece bastante coisa. Porque aqui, pra quem não sabe, aí nesse Joinville, é na subida do mirante. Então, tipo assim, tem muita mata, é uma trilha, é um mirante,
4: meu
1: entendeu?
4: Meu Deus, a galera se encosta aí na parede.
1: Vai.
3: Meu Deus!
4: Mas, cara, a gente... Eu fiquei sabendo no passado que trilha é super comum, assim... Que trilha é mais comum do que praia, principalmente aqui em Floripa, porque aqui em Floripa tem muita trilha, né?
0: E muita praia.
4: E daí eu tenho a história de um amigo, a história não é daqui de Floripa, mas eu não vou expor o lugar pra também não expor o querido. Hoje ele já tá em outro relacionamento, coitado. Mas ele foi combinando, tipo, não foi um negócio que rolou na trilha, não.
0: Ele combinou, vamos lá.
4: A ex-namorada dele olhou pra ele e falou, vamos para a trilha para fazer isso. Ela levou uma canga,
0: gente,
4: entendeu?
0: A dedicação.
4: E daí eles foram, gente, e pararam, tipo, no topo, assim, como se fosse de um morrinho que tem uma vista pro mar e tal.
3: Ela era performática.
4: Botaram a canga e estavam fazendo o negócio ali. E diz ele que é uma ótima experiência, porque você, gente, tá ali e você tá olhando o mar... E você tá numa vibe, nanana. Ok, beleza. E daí... Só que o problema é que é uma trilha. Trilha é um lugar público.
0: Uhum.
4: E daí ele diz que, de repente, ele começa a escutar uns passos, assim, de pessoas.
0: Meu Deus.
4: E daí foi uma correria, tem que botar, tem que puxar a canga, cobrir ela, não sei o que, não sei o que lá. No final, deu tudo certo.
0: Cara, é sempre bom falar que é crime, né? É sempre bom falar que se alguém vê, você...
1: Ressaltar e relembrar.
0: É bom falar, né? Que se acontecer... E é justamente por isso que o pessoal gosta. Porque essa aventura de eu tô... Oh, meu Deus, olha como eu sou um criminoso.
4: Eu tô quebrando a lei.
0: É, exatamente. Mas eu, hoje em dia, essa história aí... Ai, legal, a vista tal... Ai, gente, eu alugaria uma cabana, sabe? Tipo,
3: sabe? Um vinho bem tranquilo, uma fogueira.
0: É,
3: gente, boa. Aqui, ó, vamos trazer um debate que é uma parada que não pode passar em branco aqui nesse episódio. O que falar de pessoas casadas que deixam pra viver as maiores aventuras do mundo com seus amantes? Porque assim, ó, no casamento, ai, amor, não gosto de negócio do carro, ai, não sei o que lá. Às vezes o parceiro ou a parceira tá querendo investir. Aí o outro, tipo, pra uma outra pessoa, ele consegue ser alguém completamente diferente.
0: É.
3: Você, que já teve um amante, pode mandar aqui no nosso WhatsApp. Vou passar o número. A gente protege tua identidade. Manda no 47992497153 ou por... Porque com um amante você consegue ser mais livre muitas vezes do que com o teu parceiro. Lembrando que não tá certo, mas também aqui não é o Fala Que Eu Te Julgo nesse momento. Então,
4: e a gente sabe. A gente tem amante aqui também.
0: Não.
4: A gente tem um amante aqui, ó. No estacionamento coberto do Senac de Blumenau.
3: Oxi!
4: E dentro da empresa que eu trabalhei. Ambas situações foram com mulheres casadas.
0: Ai, que legal! Que legal, que legal.
1: Sabe o que eu já ouvi, gente, numa dessas aí? Do porquê com amante faz mais coisas do que com o parceiro oficial? Porque dá pra extrapolar em algumas coisas, tipo assim, algumas sacanagens maiores do que tu faria com uma pessoa que tá do teu lado.
3: Por quê?
1: Vocês acreditam nisso?
3: Quero respostas.
1: Eu também quero respostas, porque, tipo assim, eu acho que é tão legal você poder fazer o que você quiser com teu parceiro.
0: Amiga, é que eu acho que a pessoa que já tem amante já é uma pessoa que ela sente prazer em estar fazendo coisa errada, entendeu? Em estar sendo fora da lei. Então ela só vai estar sendo mais fora da lei ainda, sabe?
4: É tudo adrenalina,
0: É tudo sobre adrenalina.
4: Porque, cara, vocês não têm noção do que a gente tá recebendo aqui. Já fiz no provador de uma loja de biquíni.
0: Para.
4: A vendedora disse que a gente poderia entrar junto porque éramos namorados. A loja tava cheia. E lá dentro, pegou fogo.
1: Meu Deus.
4: Quando saímos, pensa na vergonha. Tava todo mundo olhando pra gente. Cara.
0: Ai, que legal, hein?
4: Eu não sei nem o que falar.
0: É muita vergonha. Eu não tô me aguentando.
4: Fica tranquila, eu não vou te identificar, não, Diva.
0: Ai, tá.
3: Acho que algumas pessoas, agora parando pra pensar aqui, elas se aventuram nisso, no caso dos amantes, porque às vezes ela tem um personagem com a família, e aí esse personagem foi longe demais, assim. E aí, por conta da falta do diálogo mesmo, porque eu percebo que muitos casais evitam falar sobre o sexo, porque é um tabu muito grande, e aí vão passando os anos, nenhum sabe o que o outro gosta, as coisas vão esfriando, e aí às vezes com uma pessoa nova, e isso não tá certo, tá, gente? É só pra explicar esse fenômeno do porquê que a pessoa fica diferente com outra. Ela, tipo, entra numa sem nenhuma armadura, sabe? Ela só se joga pra experiência e fala naquele lugar que, de certa maneira, é seguro pra ela falar. Só que ali no dia a dia, ela acaba postergando, de certa maneira, esse momento, porque muitas vezes tu vai ser feliz no teu casamento, só que tu não tá olhando pro teu casamento, tu não tá investindo no teu relacionamento. Então é óbvio que aquilo vai virar uma chatice e algo que é novo e leve é super divertido pra ti.
0: Sim, gente, olha aqui. Boa tarde, Minas. Aos 19 anos, eu fui selecionado por uma gótica, 10 anos mais velha, para fazer no cemitério. Combinamos o dia, a hora e fomos para o cemitério com a lua cheia. É isso, abração. Ele foi selecionado por uma gótica para fazer no cemitério.
4: É fetiche.
0: Total, né, amiga?
4: Ela selecionou ele.
0: Ela já tava com a ideia. Precisava
4: de alguém pra fazer aquilo ali com ela, entendeu?
0: Só precisava de um ser humano. Gente, que loucura. Mais uma aqui. Minas, não me exponham. Tudo que eu já fiz foi com meu marido. Estamos juntos há 8 anos. Top lugares mais inusitados foi num cemitério.
4: Cara.
0: Num escorregador de um parquinho no centro da cidade.
4: Meu Deus.
3: Não.
0: E entramos em uma escola para fazer em cima da mesa dos professores. Mas tudo isso foi de madrugada, quando não tinha ninguém. Hoje em dia é difícil sairmos do quarto. Casamento faz dessas. Gente, eu não tô acreditando.
3: É a Bela e o Edward.
4: E tem uns aqui que eu gostaria muito de entender a logística, entendeu? De entender como que encaixa isso. Porque assim, boa tarde, Minas. Lugar inusitado em cima de uma árvore no sítio do meu pai.
0: Como?
4: Como que faz em cima
1: que,
4: da árvore?
1: Gente?
4: Qual que é a logística disso?
3: Depende da anatomia da árvore.
0: É o Cirque du Soleil, gente.
1: Incrível. Tô chocada,
4: não, mas não tem como na anatomia.
0: Amiga,
4: árvore.
0: Tem. Goiabeira é... Enfim.
3: Tem a Marina sabendo.
0: É que quando eu era pequena, eu subia muito na goiabeira. E ela realmente é forte.
1: Já sabe como, né?
0: A goiabeira é forte, então ela dá conta.
3: É,
0: enfim, gente,
3: é verdade.
0: É, você manda sua história de lugar inusitado, por favor. 489-9188-1009. Vamos com Tate McRae, Revolving Door. E no YouTube Atlântida SC, a gente continua...

0: o programa das minas, em seguida volta.
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12: Então galera, olha só, tem um Instagram de um cara aí que eu pesquei que é muito engraçado, ele usa palavrões, ele é agressivo, ele fala com sarcasmo, mas sempre numa mensagem positiva. Olha só a que eu pesquei dele. Ele fala assim: bom dia, seu casca grossa, você não precisa de motivação de ninguém mais, porque sua existência já é uma verdadeira declaração em si, porque hoje é sobre estocar pequenas vitórias e dizer ao seu lado pessimista que calhe a boca e faça

0: trabalho e confie no processo. Agora, imagina isso regado a palavrões, como se fosse uma bronca de um treinador de futebol com a trilha sonora do AC/DC tocando Back in Black. Aí sim, o cara foi contundente, hein? Aloha!
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1: 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Estamos de volta com o Programa das Minas e é claro que estamos com uma audiência gigante no YouTube Atlântida SC, porque todo mundo quer falar sobre lugares inusitados que eu já... Enfim, 489-9188-1009. Duda Martins, o que, é que o pessoal tá mandando aí, hein?
2: Ai, primeiramente que estão me zoando aqui no YouTube, falando de possibilidades. A gente nunca fez isso em público, tá? Mas só pra deixar bem claro, nem em festa de polenta, nem em estacionamento de cachorro quente aqui que estão falando no YouTube. Isso são tradições lá do pessoal das minhas terras, mas eu nunca fiz, tá bom? Não me identifiquem. Outra vez eu saí com uma menina que eu tava ficando e fomos no cinema do Beira Mar Shopping em Floripa. O filme tava muito chato. Saímos. Na saideira, eu perguntei pra ela: tu já foi em um banheiro masculino? Queres conhecer? E daí rolou.
1: Ai, gente, que vergonha.
3: Cara, o banheiro nunca tá vazio. Como é que faz isso, gente?
1: É. Exato. Assim, pelo menos não foi no cinema, porque eu sei que tem muita gente que faz isso.
2: Não,
1: no cinema.
2: O banheiro do cinema, gente, ali, desse lugar específico que ele falou, fica bem vazio, sim.
3: É cara, verdade. Mas eu vou trazer pra vocês uma curiosidade sobre shoppings que eu descobri há poucos dias. Vocês já perceberam que normalmente o chão dos banheiros do shopping, eles são todos cheios de texturas ou desenhos ou coisas assim? Primeiro é pra camuflar a sujeira que fica ali, porque fica impossível limpar toda hora. Segundo, as luzes são muito, muito brancas e assim, ó, de cima pra baixo, né? Não tem nada de conforto visual nas laterais, pra justamente te expulsar rápido. E as portas com as frestas não são meras coincidências. É justamente pra você ficar desconfortável ali dentro daquela cabine e querer sair logo. Nada pra aparecer tuas partes mais íntimas. E principalmente ali na parte dos pés, normalmente é cortado, não é uma porta inteira. Pra não acontecer esse tipo de coisa aí que a galera faz nos banheiros. Ou tipo assim, cara, fica trancado aqui pra você ter como sair. Tem vários detalhezinhos assim que eu não fazia ideia.
2: Mas não tá impedindo nada.
1: É, mas safado faz quando quer, né?
3: É, faz igual.
1: Fala mais aí.
2: Ai, não me identifiquem. Adorei o tema polêmico de hoje.
1: É, adoro.
2: Eu namoro mulheres. É uma mulher falando, ok? Uhum. Então eu já fui no banheiro do shopping Itaguaçu, no banheiro da Concórdia, construções e em uma praia que tinha um cantinho escondido. Hoje eu tô mais pelo conforto mesmo.
1: Meu.
2: Cara, não. Boa tarde, Minas. Não revelem meu nome. Tem lugares que dá pra fazer e correr menos risco de ser preso. Estacionamento do shopping, na praia dentro da água, na rua dentro do carro. Mas eu acho que o ar de ser pego que traz a motivação pra arriscar nessas situações.
1: Ai, gente, desculpa, eu nunca entendi quem fala de fazer dentro do mar. Gente, que desconfortável. A onda indo e voltando. E aí tu tendo que nadar, ou tu nas pedras, a pedra escorregando. Gente, é totalmente desconfortável.
2: Pô, a galera tá ousada aqui. Boa tarde.
4: Vai lendo, Duda.
2: Comecei no jet ski. Não tava muito confortável. Acabamos na Ilha dos Ratones. A galera tá dando a localização e tudo. Eu tô adorando, gente. Tô adorando.
1: Ai, gente, continua.
2: Ó, a minha amiga tirou o casaco na igreja. É uma expressão, né? Eu vou deixar bem claro, não fui eu. É uma história de uma amiga mesmo. Pô, mas é o que a gente mais tá recebendo,
1: gente,
2: aqui.
1: Gente, na igreja é triste.
2: Ó, boa tarde, meninas. Vamos lá. 30 mais, já temos algumas histórias, né? Bom, teve uma vez, na época do namoro, nós dois com 17 aninhos, uma escapadinha no meio da festa de Natal da família. Partiu pra obra no terreno do vizinho. Sim, do lado da betoneira. No carro é muito clichê, mas óbvio que também já teve. E a última foi nessa virada de ano, na área da piscina, atrás da nossa casa mesmo, antes de irmos dormir quase amanhecendo. Gente, depois que viramos pais, temos que aproveitar qualquer deixa. Beijo, menino, adoro vocês. Beijo.
1: Tem isso também, tem o desespero dos pais, né? A gente tem agora 5 minutos, vamos. Né? Mas do lado da betoneira, realmente, é uma experiência.
2: E não é nem só os pais, né? A galera gosta daquela coisa do a qualquer momento alguém, né? Não me identifica. Sexo na escadaria do prédio de apartamentos universitários aqui em Criciúma.
1: Meu Deus.
2: Aquela adrenalina de que alguém pode entrar ou passar a qualquer momento.
4: Não, isso já diria aí. Marina Sena e Pedro Sampaio, né? Na escada do prédio.
1: É, exatamente.
2: Na escada do prédio.
1: Ô, Duda, esse áudio aqui...
2: Liberado?
5: Ah.
2: Não falou
5: o nome. E aí, Minas, tudo bem? Eu sou o Roger de Joinville. Então, cara, a gente tava, eu e minha esposa, somos casados há 15 anos, né? Mas isso eu tô falando lá no começo, lá pelos 3 anos, assim, de casamento. A gente voltando numa viagem do Paraguai.
2: Detalhe.
5: E a gente parou na beira da estrada, assim, numa rua assim, Lá no final a gente via uma casa e tal, mas não tinha mais nada ao redor, era só mato ali, região de Piraberaba. Entramos ali e a gente tentou e tal, mas a mulher ficou um pouco nervosa e no fim não terminamos ali. Um pouco, aí entramos, sentido para ir para casa, ali em Piraberaba mesmo, num posto de combustível, a gente entrou no banheiro, os dois juntos ali, daí ali rolou. Ela não queria nunca mais sair daquele banheiro. Mas valeu, cara, um beijo pra todas, abraço, tchau, tchau.
1: Vocês acabam comigo, gente, que eu não tenho nem o que comentar. Olha, que audiência aventureira. Eu gostaria de dizer assim...
2: E as pessoas estão justificando a tua pergunta da onda, tá?
4: Gente!
2: Primeiro que tem gente falando que é depois das ondas. Tem gente falando que tem praias mais calmas que a onda não quebra tanto. E tem gente
3: Ou seja,
2: falando...
3: sempre tem uma solução.
2: E tem gente falando que essa é a intenção na praia. A onda indo e voltando.
4: Ai. Tá. Olha só o que a Cissa mandou aqui, ó. Certa vez eu fiz dentro da piscina e depois eu vi os milhões boiando. Não curti.
2: Ai, que horrível, cara. Gente, assim, tudo bem. Vocês estão falando com as minas.
3: Primeiro uns Transformers, né, pra acontecer isso aí, rapaz.
2: Vocês estão falando com as minas, mas vamos tomar cuidado pra não estar confessando crimes aqui também. Não me identifiquem. Minas, já teve dentro do carro dirigindo na BR. Já teve na beira-mar, já teve dentro da água no mar à noite, já teve em provador, em gramado de condomínio, mas isso, início do casamento. Agora temos compromisso, dia a dia, mal dentro do quarto. Que loucura, né?
1: Gente, é nessa.
3: Nossa, ele deve ter escrito numa tristeza isso aí, né?
1: Pois
3: foi dando um desânimo.
4: Lembrando aí, né, tudo.
1: Nisso a gente percebe como a gente é realmente muito cafona, né? Porque a gente não tem 1% das histórias da nossa audiência. O que foi, Duda? Tu tá explicando.
2: Cara, eu tô adorando essas participações. Boa tarde, meninas. Só passando pra dizer que é o sonho de todo jovem homem ser selecionado por uma gótica mais velha.
3: É que, um evento, uma mulher gótica é um evento, cara. Não
1: é um evento. Imagina, o guri ali, 18 aninhos, veio uma cavalona de 30 com delineador falando, eu te quero. Nossa, daí...
3: E vai ser agora.
1: E vai ser no cemitério.
4: Cara do céu, não dá.
1: O cara enlouquece, né, gente?
4: Meu Deus do céu. Nem precisa muito, né? Imagina assim, cara.
1: Ai,
4: tá.
1: Tô passando mal. Tem mais alguma coisa? Fala, Duda.
2: Tem muita. Olha, nossa, tem muita. Vai sobrar, gente. Não me identifica. Eu e minha gatinha fomos pescar há uns meses atrás. Não estava dando peixe, daí a gente ficou meio entediado. Olhamos para um bosque, um matinho ali, que era bem próximo da estrada. Minha mulher se apoiou numa árvore fina para dar um equilíbrio melhor. Do nada, a gente só escuta uma pessoa falando: por que que aquela árvore tá balançando tanto?
1: Muito bom! Ai, ô Edna, o pessoal de Blumenau tá falando coisas aí, amiga.
3: Cara, tem áudios e mais áudios, mas vamos lá, uma história. Boa tarde, Minas. Sem identificar, com a minha primeira namorada, lá nos meus 18 anos, fizemos no banheiro da igreja, porém no escuro. Não percebemos que ela acabou menstruando no meio da relação, mas não vimos, tá? Aquele barulho que parecia chinelo correndo na chuva e tal, e a gente nem aí pra nada. Quando a gente percebeu, vimos que a minha blusa branca estava toda cheia de sangue. Meu primo, que estava do outro lado da igreja com outra menina, quando me viu, se assustou. Porém, é piada hoje, e quando eu cheguei pra ele desesperado, ele falava pra todo mundo que eu tava com a boca cheia de sangue. O que não é verdade. Pelo espaço, o máximo que conseguimos aí foi fazer em pé mesmo. Mas rendeu o apelido de vampirão que eu uso até hoje. Bom programa, escuto vocês toda tarde. Mais uma vez, não me identifiquem.
1: É o vampirão e a Maria Sangrenta, né? Que loucura.
3: Exatamente. Meu Deus. Saindo do banheiro da igreja. Perfeita história.
2: E vocês falaram sobre... Ah, mas é porque dá pra fazer em lugar que não tem ninguém. A pessoa não faz em público, não sei o que lá. Mas olha essa aqui. Uma lembrança. No show do Daza, na praia mole lotada, na parede da casinha do salva-vidas.
1: Gente, no show do Daza.
2: Pô.
1: Sou vagabundo, eu confesso.
4: Eu tô chocada com a audácia da nossa audiência.
2: Mas deve ter um show que é propício.
1: Não, para. É, Odri,
2: tipo o Armandinho cantando na lua.
4: Tá, eu vou trazer pra cá, tá?
3: Já sabemos a playlist que não é The Weeknd.
4: Exato. Eu e a minha gata já fizemos durante a rota indo pra Praia dos Ingleses. E quando chegamos lá, fizemos ainda mais no mar.
1: Gente, olha, vocês faltam vergonha na cara. Vocês não têm vergonha na cara, pelo amor de Deus. O tanto de textão que tá chegando aqui. Antigamente...
4: Lê!
1: Não, ó. Cara, lê. Ó, o que a Adri falou, antigamente era muito comum no Mirante. Gente...
4: Caraca, vem, eu tô muito chocada.
1: E olha aqui, boa tarde. Bem? Boa tarde, galera do PDM. Sem falar nas virtuais. Qualquer lugar é lugar. Até porque essas rapidinhas não demandam mais que poucos minutos. Mas rolou dentro de uma boate. Começamos nos amassos e depois de algumas ices, rolou. Estamos no final de um corredor. Nossa, mesa era a última. Ficamos de pé para dançar. Tchanã!
3: Cara, não, ele não escreveu Tchanã.
1: Ele falou Pimba.
4: Ai, gente.
1: Vamos julgar a nossa audiência, porque eu já...
4: Vamos.
1: Eu tô desconfortável
4: vamos
1: com
4: lá,
1: você.
4: Né?
1: Eu
4: vamos
1: adoro
4: lá.
1: Esse juro. Programa. Abriram o cabaré, como a nossa ouvinte, ou o nosso ouvinte falou aqui. Ai, vamos julgar.
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3: Bora, garotas! Oi, minas! Não me identifiquem, por favor. Eu e meu marido estamos em uma situação que tem a ver com o tema de vocês hoje. Basicamente, ele não liga muito pro sexo. E quando estamos nos nossos momentos íntimos, é bem básico. Acontece que eu amo me aventurar, fazer coisas diferentes e em lugares diferentes, entenderam, né? Mas o mais emocionante pra ele é ir no chuveiro. Quando voltamos bêbados de algum lugar, logo penso, é hoje. Porém, ele chega em casa e já dorme. Já conversamos muito sobre isso, já tentei de tudo, mas acho que ele simplesmente não gosta muito. Rola uma vez por mês e é chato, às vezes até dois meses sem. Tenho vergonha de contar pras minhas amigas porque elas são ativas com os maridos delas e contam as loucuras que fazem nas noites das garotas. E eu fico com vergonha porque não tenho muito o que falar. Por favor, me ajudem. Começando com Driteló.
4: Gente, acho que uma terapia ali pra ele, porque assim, no casal é impossível não ter sexo. Na boa, tipo assim, o que conecta ao casal tem que ter, tipo, dois meses sem... É muita coisa, podem rir, mas eu acho muita coisa. Tipo assim, cara, o casal é necessário? É necessário. Então, assim, uma terapia, conversar de novo. Talvez esteja com umas vitaminas faltando ali no corpo, entendeu? Tem que ver, porque não é normal. E também tem uma outra, né? Também tem uma outra, porque o Wi-Fi, quando tá lento, tem mais gente usando.
3: Acabaram de mandar isso aqui, sem sacanagem.
1: Falaram, ou é amante ou é gay.
4: Entendeu?
3: Ai,
4: entendeu?
3: Gente,
4: então tem que... Não, é porque assim, se não é vitamina, tem que ver, né? As vitaminas, conversa com ele, porque às vezes é normal, tá faltando ali, né? Então vai repor, vai fazer exames e tudo mais, mas se não é isso, tem outras pessoas usando esse Wi-Fi, hein?
3: Ai, que saco, né? Ô, Duda Martins, vamos lá, que eu quero uma opinião aí, primeiramente, mas também quero uma solução prática, né? Tipo assim, às vezes o casal não vai pra uma terapia de casal logo na cara. O que você faria, o que você ia sugerir pra essa nossa amiga?
2: É, entender, né? Porque, pô, já tentou conversar, acho que o cara fazer terapia é meio nada a ver, sabe? Tipo, às vezes o cara realmente só não curte tanto isso, entendeu? E a frequência que tem é a frequência que tem, honestamente, tipo, não sei como a gente pode conseguir ajudar ela, porque o conversar, tu já tentou e não deu certo, só que eu acho que tu tem que entender também que, assim, às vezes essa frequência, pra ele tá bom, pra ti tá bom, e tu tá só se comparando muito com as tuas amigas, e daí não dá pra ficar se comparando também. Ok, você quer ter mais, então você conversa com ele de novo, só que não fica se comparando com o que as suas amigas fazem, porque daí isso é negativo, cada relacionamento é um relacionamento. Cada rotina é uma rotina. Às vezes elas estão dando uma exagerada nas coisas que elas estão falando, entendeu? Então, pô, acho que só, tipo, tentar entender um pouco mais que às vezes o cara realmente não tá afim, tá ligado? Ou ele tem uma amante. Segue
3: embaixo. Adorei! E agora, Marina Soares, pra fechar a sequência do Fala Que Eu Te Julgo. Fala aí, amiga.
1: Tem tantas coisas passando na minha cabeça, assim, eu não acho que seja amante ou que ele seja gay. É algo a checar, porém, eu acho que tu confia nele, tudo certo. Então, eu acho que tá tudo bem. Eu não concordo com o que a Adri falou de, tipo, ah, tá errada essa frequência, tem que ter mais sexo. Eu não tenho que nada, tem que se eles quiserem. O que tem que é ela estar confortável com a frequência, entendeu? Se ela não está confortável, tu tem que pensar assim, amiga, isso é suficiente pra minha vida? ou eu não quero estar em um relacionamento que tenha essa frequência. Por quê? Se ele já fez terapia, se tu já falou pra ele, se tá tudo certo com a vitamina, ele realmente só gosta de ser uma vez por mês, é o jeito dele, e tu quer uma aventura, vocês simplesmente não combinam. Aí agora é pensar, como é que vai alinhar isso? Tu consegue lidar com isso ou, tipo, acaba com a tua vida e é algo excepcional e muito importante de ter? Então tem que terminar. Eu acho isso, Edna.
2: E ó, já mandaram a sugestão aqui, abre o relacionamento. O que que tu acha, Edna?
3: Ah, eu acho que é um tiro no pé, né? Porque ela vai viver e daí não, daí sim que ela... Nossa, aí vai ser ela que vai ser uma vez a cada 3 meses, né? Aí não vai ser muito legal ali, eu acho que pro outro. Mas realmente, eu acho que vocês trouxeram visões brilhantes de vários pontos de vista. E amiga, honestamente, se isso é importante pra você, não dá pra você viver uma vida infeliz nesse sentido. E o que pega muito é que às vezes a pessoa é feliz em todos os outros lados, mas nesse ponto não. E aí banaliza, né, a relação sexual como algo não tão importante. Mas se pra você, valoriza esse rolê aí. E qualquer coisa, se não quiser separar, começa a viver sozinha essa parada aí, vai investindo em coisas pra você. Você vai ser feliz também, tá bom? Beijinho, espero ter ajudado.
1: Espero mesmo que a gente tenha ajudado, porque é uma questão bem difícil. Eu tenho certeza que muita gente da nossa audiência passa por isso, homem e mulher. Certeza. É, sim, tipo, é um ponto muito sensível de casais.
2: E os caras estão vindo aqui oferecendo várias justificativas. Tô falando, testosterona baixa. Será que ele é fumante? Tu tá doido? Então, tipo, ó, a galera tá mandando endócrino. Vai no endócrino.
1: Muitas coisas podem acontecer. E com essa, a gente fecha o nosso programa das Minas. O último programa das Minas de Duda Martins como estagiária, porque ela volta semana que vem como contratada. Vem sim, eu vou brigar. Eu vou falar com o teu chefe, eu vou falar, ela vem sim. Porque ela não vai estar exatamente na Atlântida, ela vai continuar aqui na NEC, mas eu vou obrigar ela a participar toda semana, não quero nem saber.
2: Graças a Deus, eu
1: Duda, muito obrigada por esses 2 anos como estagiária, participando do programa das Minas, participando de tudo. Eu morro de orgulho de ti e eu tô quase chorando.
2: Tá bom.
1: Então, um beijo.
2: Um beijo, saí em grande estilo, ofereci um belíssimo tema pro PDM. Estou extremamente orgulhosa desse tema, entendeu? Acho que a gente combina assim agora. Quando eu vier fazer o PDM, a gente faz os temas nessa vibe, entendeu? Uh-huh. Porque daí eu tenho menos vergonha do que vocês pra falar. Sabe? Mas é isso, gente. Obrigada. Me segue lá, @amachinta no Instagram e vejo vocês semana que vem. Tchau.
1: Beijo, Edna.
3: Beijo. Beijo, Minas. Duda, muito sucesso aí pra você. Sempre é uma maravilha te encontrar e a tua carreira vai continuar sendo brilhante aí em outras áreas, mas bem pertinho da gente. Agora eu sigo com o Vibe Atlântida aqui pro Vale do Itajaí e lá no Instagram você pode me seguir em @ednaferretti. Fui!
1: Beijo, Dri!
4: Ai, beijo, Minas Dudinha, a gente te ama, tá? Maravilhosa das nossas vidas. E continua aqui com a gente, então, tudo certo, tudo lindo. Agora eu vou pro Vibe aqui em Joinville, tô lá no @driteloy, @atlantidajoin. Fui, até amanhã!
1: O que que tu quer ouvir?
2: Eita, Shawn Mendes!
1: Shawn Mendes qual?
2: Shawn
1: eu já
2: Mendes.
1: Botei Shawn
2: Stitches.
1: Aqui.
2: Stitches.
1: Stitches.
2: Bora!
1: Então vamos ouvir Stitches. Sigam a Duda, @amartinsduda. Um beijo. Estou de volta amanhã, @marina.soares. É isso. Gostou, Duda?
2: Gostei.
1: Gostou? Adorei. Indica ser estagiária da Atlântida?
2: Indico. E boa sorte pra quem vir no meu lugar.
1: Tchau.

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1: 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Todo mundo tá ouvindo essa Atlântida, uma excelente tarde pra gente, seja muito bem-vindo, seja muito bem-vinda ao nosso Vibe Atlântida que tá começando agora, 3 horas e 5 minutos, e eu, @ Adri Teló, continuo com você sempre após o programa das Minas, e agora sendo e te fazendo companhia com o Vibe até as 5 horas da tarde, nessa terça-feira maravilhosa, dia 11 de agosto de 2026, quando os termômetros marcam 14 graus, a temperatura por aqui tá chovendo, gente, esfriou, mas tá gostoso demais. Bora fazer desse dia o melhor dia das nossas vidas. 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Já pode começar a mandar sua mensagem, o seu pedido musical, e também já aproveita e manda pra cá só churrasco. Porque hoje tá valendo um almoço executivo presentão do Só Churrasco pra você. Então vem que eu tô te esperando. Enquanto isso, sobe o som, porque Taylor Swift tá abrindo.

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2: Todo mundo tá ouvindo essa Atlântida. Uma excelente tarde pra gente. Agora é 4 horas e 8 minutos. Tá na hora do nosso Dreadlocks. A segunda edição do seu dia. A primeira é sempre de manhã, às 10 da manhã. E a segunda é agora. Com muito reggae music pra gente curtir e ficar numa boa. Começando o nosso bloquinho com Bob Marley e The Wailers. Boa tarde. Dreadlocks tá no ar.

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8: 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Bora com Luísa Sonza, diferentemente pra você. Boa tarde.

Sam Fender e Olivia Dean, quase encerrando todas do nosso Vibe Atlântida nessa tarde maravilhosa de terça-feira. Muito obrigada pela sua audiência, pela sua companhia neste dia tão especial, gente. De onde quer que você esteja nos acompanhando, seja em casa, no trabalho, pelo fone de ouvido, tá pelo nosso aplicativo Atlântida SC em qualquer lugar desse mundão, ou pelo bom e velho rádio do carro. Tamo junto, obrigada pela carona. Vamos juntos por aqui, hein, gente. Na real, ficando por aqui já. Tem as nossas saideiras do Vibe. E aí, gente, já já Desprogramados tá chegando pra ser a sua companhia no seu fim de tarde, tá bom? E vamos conhecer a ganhadora que levou aí o presentão do Só Churrasco Almoço Executivo. Foi a Thaís Lira. Muito obrigada por todas as mensagens, pela sua audiência e participação, tá bom, gente? Agora bora com as últimas aqui do Vibe, já já Desprogramados pra você. Amanhã, se Deus quiser, a gente tá de volta, tá bom? Juntinhos a partir das 11 da manhã. Beijo no coração, se cuide e cuide dos seus. Fui!

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0: Tá na Atlântida e todo mundo tá ouvindo. É a melhor vibe do FM na rádio das nossas vidas. Estamos chegando. Não.
1: Tu falou duas coisas corretas. A rádio das nossas vidas e estamos chegando. As duas coisas são muito precisas.
0: E a melhor vibe do FM também.
1: Exato. Então tu tá muito bem hoje, Porã.
0: Ah, eu tô sempre bem. Tá não, nem sempre.
1: Tá
0: tô com calor.
1: É os pelos.
0: Deu calor, muitos pelos.
1: Os pelos te aquecem.
0: Isso, eu sou um urso.
1: Um urso.
0: É.
1: Um homem cabeludo. Não, um homem peludo.
0: Peludo,
1: um
0: cabeludo já nem tanto,
1: não,
0: né?
1: Não, não, mas peludo.
0: Cabeludo já nem tanto, já
1: é
0: tive
1: peludinho.
0: Mais cabelos. É o peludinho da mamãe.
1: Peludinho da mamãe.
0: Peludinho da mamãe.
1: Um homem pelúcia.
0: É verdade.
1: Não é um pelucinha.
0: Eu sou muito confortável.
1: Não sei, mas eu acredito
0: não,
1: que
0: eu
1: seja.
0: Eu sou muito confortável.
1: É. Muitas mulheres já dormiram e deitaram nesse corpo.
0: Eu não vou negar. Eu já fui bom nisso.
1: É mesmo?
0: Já fui bom nisso.
1: E homens? Já experimentou
0: nunca.
1: Alguma
0: homens,
1: vez?
0: Não, você transa homens.
1: Você não transa homens, não. Não tem vontade
0: não
1: de homens?
0: Não transo homens.
1: Não tem atração
0: não,
1: por homens?
0: Não, nunca tive.
1: Não gostaria?
0: Não gostaria.
1: Não, agora tu deu uma titubeada.
0: Não, é que é uma pergunta tão ridícula que tu me faz. Porque tu me conhece há tanto tempo.
1: Justamente por isso.
0: Tu sabe que não.
1: Mas tu pode me surpreender.
0: Não é a fruta que eu gosto.
1: Mas não gostaria de experimentar?
0: Não gostaria.
1: Já provou?
0: Nunca provei.
1: Então não pode dizer que não gosta?
0: Que quem experimenta...
1: Gosta?
0: Gosta.
1: Ah,
0: experimenta
1: então
0: agora.
1: É isso que tu tem um pouco de receio.
0: Eu tenho muito medo. Eu tenho medo de gostar.
1: Já é uma confusão lidar...
0: Com os meus sentimentos da heterossexualidade.
1: Exatamente.
0: Imagina de uma possível bissexualidade.
1: Não, aí tu vai enlouquecer.
0: Uma homossexualidade.
1: Não, aí tu vai
0: não,
1: enlouquecer.
0: Aí não.
1: Não, eu acredito que seria bissexualidade.
0: Com certeza.
1: E aí tu ficaria muito confuso.
0: Totalmente.
1: Bastante
0: Mas
1: confuso.
0: Que bela abertura de programa. Só um pouquinho, nós temos convidado hoje aqui.
1: Sim.
0: 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E o nosso WhatsApp para a sua participação é o 489-9188-1009. Também ali pelo chat do nosso canal Desprogramados no YouTube. A gente tem convidado, tu reclama que os convidados não vêm mais aqui.
1: E no entanto,
0: faz essa abertura que
1: gera desconforto.
0: Gera um desconforto.
1: Gera
0: desconforto. É estranho. E ainda mais na frente dos outros,
1: o
0: na frente das visitas.
1: O que eu sinto a respeito dos homens é estranho. Olha, o Teddy já falava há muito tempo isso.
0: Ele já sentia isso, né?
1: Ele
0: essa estranheza.
1: Não sei como ele tá hoje, assim, nesse aspecto. Será que ele conseguiu resolver essa questão?
0: Acho que
1: ele
0: sim,
1: achava
0: acho que
1: estranho.
0: Sim. Tá, vamos mudar de assunto.
1: Sabe que podemos mudar de assunto. Tem
0: vamos
1: uma
0: mudar
1: outra.
0: De assunto.
1: Eu queria depois comentar contigo outras
0: depois
1: coisas.
0: Depois tu comenta.
1: Tá.
0: Porque primeiro nós vamos apresentar o nosso convidado de hoje.
1: Perfeito.
0: Ele é da casa, mas ele não deixa de ser convidado. Óbvio. É aquele primo
2: não, eu
0: que mora longe.
2: Eu se convidei.
1: Ele
0: se convidou. Não,
1: se convidou,
0: mas é aquele primo que mora longe. Ele tá aqui perto
1: Sim.
0: da gente. Mas nem sempre a gente vê o primo.
1: Isso, né? E aí o primo aparece
0: e
1: pra
0: aí
1: almoçar.
0: E o primo, tô indo aí.
1: Tô chegando.
0: Posso chegar no programa? Claro que Sim. pode, Flávio Teco Padarás.
2: Aloha.
0: Seja bem-vindo ao Desprogramado,
2: Teco. Eu fui testemunha aqui, eu sou obrigado a compartilhar com o resto da nossa audiência, né? Porque ela merece isso. Vocês bateram o recorde hoje. Do momento em que a nossa querida amiga...
1: A Duda.
2: A Duda falou, faltam 30 segundos. Vocês estavam lá na outra sala, cara. E o programa não atrasou.
0: Não, o programa não atrasou.
2: Entrou redondinho. Cara, a rapidez que vocês vieram e botaram no ar...
1: O negócio,
2: cara, pareceu The Flash aqui, velho.
0: Ô, Teco, tu sabe que o...
2: É desprogramado, né?
0: É desprogramado, mas é que assim, acontece o seguinte. Geralmente, quem tá nesse papel de estar fora do estúdio, na hora do programa... É a nossa estrela maior, nosso artista. Aquele líder, ele
2: entendi.
0: Tem outro tipo de passagem do tempo na cabecinha dele, né?
2: Sim. Ele tava atendendo os fãs, é isso?
0: Ele tem sempre alguém pra atender, alguém, algum vídeo pra gravar, alguma ligação pra fazer, algum café pra tomar, uma conversinha de corredor, ele tem sempre alguma coisa. Eu realmente, quando é 5 da tarde, eu já tô no estúdio, já tô... Mas hoje eu estava resolvendo problemas corporativos, porque afinal de contas também tenho esse papel aqui na emissora.
2: Não mas é fácil, o não Teco é fácil. É, não, mas é... eu fiquei impressionado, cara.
1: Mas é fácil de entender. Mano. Basta tu imaginar a tua própria prática esportiva quando tu tá no mar. Vem uma onda. É uma questão de segundos, milésimos, que tu decide e
2: sim,
1: vai.
2: Sim, sim.
1: Aqui é a mesma coisa, entendeu? Então, pra quem já tá, tá. Agora, o Porã não. O Porã é um... Porã é um
2: não, e quanto ao é um assunto monstro, que tava aqui na abertura, eu só me veio uma frase assim, uma frase, não, uma expressão na cabeça do nosso amigo Darcy, né, que é o Drauci.
1: Sim.
2: Né, foi um encontro cataclísmico, foi, né? Seria foi, um encontro cataclísmico com a sua bissexualidade, né?
0: Seria, seria.
2: O planeta ia mudar se isso acontecesse, entendeu?
0: Com certeza.
1: Ah, mas ele iria muito bem, eu tenho certeza que ele seria um novo homem. Ele renovaria a sua existência.
0: Eu já sou
2: um
0: novo homem.
2: Eu acho que
0: homem.
2: A cidade renovaria a sua existência.
1: Completamente, é importante. Bom, mas enfim.
0: Por que, que vocês não aproveitam e fazem o mesmo? Né?
2: A mulher é livre, né?
0: Vamos mudar de assunto. 5:12. 5:12, Duda Lakers também tá com a gente. Duda Martins, agora ela é contratada, não dá mais pra chamar ela de Duda Lakers.
3: Oi.
0: Oi, Duda. Obrigado pela água. Quem assistiu a live viu que a Duda trouxe um copinho d'água pra mim e eu pedi.
3: Mas pode continuar chamando de Duda Lakers por aqui.
0: A Duda nunca pensou que ela fosse ter que trabalhar com a gente, que o prêmio dela ser contratada era trabalhar com
2: mas
0: a gente.
2: Mas era prêmio isso, cara?
3: Será que é
0: e ainda servir água pra nós.
2: Tem certeza que isso era prêmio?
3: É.
1: Mas ela serviu água pra ti, porque há pouco ela serviu pro Teco. Ela também se sentiu meio que na dívida.
0: Não, na verdade,
1: de
0: não eu pedi. Na verdade,
3: você
0: eu
3: quer,
0: pedi.
3: Você quer que eu vá buscar água pra você?
1: Não, não vai fazer
0: mas
1: isso
0: ele quer um café.
1: Vez. Não, não
3: café
1: quero
3: não
1: também.
3: Tenho.
1: Não,
3: fiquei
1: obrigado.
3: Devendo pro Teco, vou ficar devendo pra ti.
1: Exatamente. Eu já
0: mas
1: sei.
0: Que bom,
1: eu já sei.
0: Mas que bom mas que tu bom. Não pediu nada não, pras pessoas. Não. Porque tu tá sempre pedindo alguma coisa pras pessoas. Tu não pode ver ninguém. A famosa frase, ô Teco, sabe que a gente viajou junto muito tempo, né? Muito tempo nós viajamos juntos com o Pretinho e também, às vezes, só na tour de Mr. P, que eu acompanhava eventualmente tour de Mr. P, pra gente fazer a nossa parceria DJ Porã e Mr. P. E ia com a gente o Mauro Cupim, nosso violeiro de plantão.
1: O nosso?
0: O nosso, porque era do nosso evento, que na verdade era o teu violeiro, né? Mas aí Mauro Cupim costumava dizer, o Pi sentava em algum lugar, chegava numa balada, chegava num restaurante, pegava e dizia assim, Cupim, pega lá aquele negócio lá pra mim. Aí o Cupim olhava pra ele e dizia, ah, não pode ver a graxa. Essa é a frase, porque não pode ver a graxa que pede alguma coisa, né, cara?
1: É verdade, é verdade. Mas foram bons momentos, bons momentos. Mas sabe o que eu ia comentar ali, mudando só pra mala? Que eu me deparei ontem, essa coisa de datas, lembra que ontem a gente falava do dia 11 e tal, e comentamos que o pijama ontem, no dia 10, fez 28 anos na Rede Atlântica.
0: Isso.
1: E duas coincidiu com duas outras comemorações, o 10 de agosto, que eu não sabia. Uma delas foi o bicampeonato da Copa do Brasil, do Grêmio, que eu não sabia que tinha sido no 10 de agosto.
0: Olha só.
1: E a outra, que foi o falecimento...
0: O bicampeonato foi contra o Ceará no Olímpico.
1: O do Nildo, exatamente.
0: Estava lá.
1: E o outro... Estávamos.
0: Estávamos lá.
1: Eu estava na social.
0: E eu não
1: social.
0: Te conhecia ainda.
1: Ah, ainda bem. Pelo
0: minha
1: menos
0: vida era muito
1: momento,
0: melhor!
1: Muito. Tá. E a outra do 10 de agosto que eu não sabia, olha que interessante, né? E aí, como coisas marcantes, foi a morte do Irving São Paulo,
0: que era o ator que tu
1: que
0: gostava.
1: Eu gostava na minha adolescência.
0: Foi esse
1: ele
0: que tu entrevistou aquela vez?
1: Sim.
0: Ah, não, conta essa história que o Teco tem que saber dessa história. Conta de novo essa história.
1: O Irving São Paulo foi um ator que interpretou na novela Final Feliz, o Rafa, um cabeludinho e tal, e eu adorava ele. Bom, passado o tempo, eu estava na Atlântida Caxias, entre 96 e 97, apareceu então o Irving São Paulo para uma peça de teatro que aconteceu em Caxias do Sul e perguntaram, pô, quer entrevistar o cara? Porra, sou fã dele desde a adolescência, é claro que quero. Aí tá bom, então vamos trazer ele aqui. Eu nervoso para entrevistar ele. Ele entrou no estúdio, eu fiquei incrédulo. E aí a entrevista começou e etc. E aí ele era uma peça de espírita.
2: E mas aí, era um monólogo?
1: Não, tinha dois ou três atores também, mas só ele. E lá pelas tantas ele disse, olha, e a direção da peça Eu tava com tudo, todo o roteiro na minha mão, disse, né? Do Augusto César Vanucci, né?
0: Uhum.
1: E aí ele disse, isso, exatamente. Aí eu, agora eu vou crescer com ele, né? Eu digo, e o Augusto César Vanucci participa da peça? Aí deu um silêncio, assim, uns 2, 3 segundos, ele olhou pra mim. Mas o Augusto César Vanucci já morreu.
0: Ai!
1: Aí eu imediatamente disse, sim, mas é que como a peça é espírita, ai, é nesse sentido que eu estou perguntando.
2: Ai, foi a segunda.
1: E aí ele olhou pra mim e disse, pá, tu foi muito genial. Sabe que muita gente diz que enxerga ele na peça?
0: Muito bom!
2: Caramba, essa é a saída bom. Leão da Montanha, ali, pela direita.
0: Isso me lembrou quando eu apresentei uma vez um trabalho de relações públicas na faculdade. Era eu e meu amigo Galinha, o que estava lá no show do Barão Vermelho comigo. Pronto, o Galinha namorava uma menina chamada Ivana. E a gente passava algumas tardes... Ivana tinha uma irmã também. A gente passava algumas tardes juntos na casa de Ivana. E aí tinha um trabalho, que era o trabalho do semestre, para entregar... nessa aula de relações públicas e tal, e a gente enrolou pra fazer aquele trabalho, chegou a hora, pá, precisamos fazer o trabalho, precisava entrevistar algumas pessoas em lugares da cidade, em empreendimentos, pra saber quais os problemas que tinha no local, precisava resolver e tal, não sei o quê. Como a gente não fez nenhuma entrevista, nós inventamos todas as entrevistas, né, com os nomes das pessoas e tudo mais.
2: Nossa.
0: E fomos apresentar o trabalho. No outro dia, fomos apresentar o trabalho, chegou agora o grupo aí do Iglenho, da Ivana, do Fernando, por favor, para aí. Fomos
1: Fernando
0: lá.
1: Galinha.
0: Fernando Galinha. Aí, no caso, começamos a apresentar e tal, não sei o quê. Pois é, daí nós entrevistamos o gerente do supermercado aqui na frente da universidade, o seu Gerson, e o seu Gerson nos disse, nisso, uma colega levanta a mão, uma colega que não era do nosso círculo de amizades, não era, levanta a mão, assim... E disse, posso participar, professora? Sim, por favor. Não, realmente, a gente conversou com o seu Gerson também e ele trouxe outros problemas. Nossa.
1: Como assim,
0: cara? Nós inventamos isso aqui,
1: e,
0: né?
1: E tinha o nome.
2: Caraca, vocês acertaram no alvo.
0: Nós acertamos no alvo. Tiramos 10 no trabalho.
2: Caraca.
0: Que coisa séria.
2: Vocês não aqui passa fazem isso, aniversário, cara, de amanhã, né? Os aniversariantes
0: é o aniversariante de amanhã. Tem algum especial.
2: Hoje é meu irmão.
0: Né? Hoje é teu irmão, Neco.
2: Hoje é aniversário.
0: Neco Padarates. É legal.
1: E eu sou
0: lenda do surf brasileiro.
1: E eu sou Neco também, né? Eu sou o Neco de infância.
0: Ele é o Neco.
1: A família me chama de Neco. Os amigos de
0: mais conhecido em Canoas como Neco Fogo na Roupa.
1: Isso. E aí eu lembrei também outra que apareceu, tu acabou de me dar de presente o LP do The Cars.
0: Isso.
1: E eu não sabia a música Drive, que a gente tanto falou dela, né? Foi lançado no 23 de julho de 1986. Olha que absurdo, cara. E aí tu me deu de presente no 26 de julho, 3 dias antes da história, a música foi lançada.
0: Em 86?
1: 40 Caramba. Anos do lançamento do The Cars Drive.
0: Olha
1: dessa
0: só.
1: Música.
0: Que incrível. Conexões, né?
1: Conexões. A física quântica,
0: a conjuntura.
1: Né?
0: Tá tudo conectado.
1: O universo. Isso, joga pro universo,
0: o universo conspira.
1: O universo só
0: te dá o que tu dá
1: só
0: pra
1: dá
0: ele.
1: Só dá o que dá pra ele.
0: É.
1: Dá o pra ver se não te devolve.
0: Mas
1: eu vou
0: que
1: comer...
0: barbaridade.
1: Ah, só um pouquinho. Mas é assim, tá na hora
0: de... Aí é o buraco negro.
1: É.
0: Não,
1: mas
0: daí
1: é
0: não,
1: pra te
0: não.
1: devolver?
0: Não me devolva nada.
1: Não, só quer dar, então.
0: 5h20, olha aqui, a gente tá recebendo o Teco Padarates, que é o nosso presidente da CB Surf, é o único presidente nesta mesa que é unanimidade. Teco Padarates. Teco, nós vamos seguir aqui, nós vamos fazer os quadrinhos do programa e depois nós vamos te colocar...
1: Te introduzir.
0: Tu tá participando de todos os assuntos, mas depois a gente vai trazer o assunto também. Que é o Kelly Slater, esse fenômeno espetacular, 54 anos. O Kelly Slater tem a minha idade e ontem ele derrotou o Gabriel Medina em Tia Rupo. Só isso, mas a gente vai falar sobre isso aqui nas boas do programa, porque tá na hora.
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0: Na batida de Santa Catarina, os assuntos que estão por aí, estão por aqui. 5h21, hoje com o Teco Padarates participando com a gente, vai participar das brincadeirinhas também.
1: Será que o Kelly Slater sabe que no Brasil Kelly é nome de mulher?
0: Foi uma bela colocação.
2: Ah, ele sabe.
0: Parabéns, não, para aí. Ganhou o troféu, ganhei, super peladinho. Pela volta que o cérebro deu no mundo, no planeta, para fazer essa pergunta.
2: Mas sabe como é que é o nome dele entre os brasileiros que competiam e tal? É. Nós traduzimos o nome dele, né? Roberto Carlos Leite.
0: Ah.
2: Entendeu? Porque o nome dele é Robert Kelly Slater.
0: Ah, sim.
2: Certo. Então nós já traduzimos para Roberto Carlos Leite.
0: Muito bem.
2: Mais conhecido como Betinho.
0: Betinho.
2: Vulgo ficou... Bob.
0: Aí, ó. Ficou íntimo. Ganhou o troféu Super Peladinho pela capacidade, pelo pensar fora da caixa. Pelo pensar fora da caixa.
1: A energia quântica, né?
0: Isso, o misticismo. Pega aí, pega pra ti o troféu Super Peladinho. Não, calma, não te passa.
2: Bunda do Oscar.
0: Não te passa, cara. Pô, peraí.
1: Desculpa.
0: Quem sou eu versão frutas incomuns?
2: Frutas incomuns, acaso não são comuns.
0: Incomuns, não é aquela frutinha do dia a dia, o mamão, a banana, a uva, não. É uma fruta incomum, uma fruta que tu não costuma lidar, aparecer todo dia.
1: Eu tô entre duas, deixa eu ver qual das duas, tu quer escolher, eu digo as
0: não,
1: duas.
0: Não, pode escolher. Não.
1: Então eu vou ser a romã.
0: A romã, mas é a tua cara.
1: É, né?
0: É a tua cara ser romã, porque a romã, ela tem o seu momento de brilho durante o ano, que é nas festas natalinas, né? E tem aquela coisa de comer a semente de romã, né?
1: Não sei,
0: e tal. Tem umas lendas envolvendo a romã, né? Mas é uma fruta
1: e
0: bem...
1: E a romã de romance, de romance.
0: De romance, romã de romance.
1: Romântico.
0: Isso, mas muito bem, foi uma bela fruta.
1: Que bom, obrigado.
0: Parabéns, hein?
1: Parabéns. Obrigado.
0: Uma bela escolha.
1: Me transformei numa romã.
0: O que tu quer ser, Teco Padarás, de fruta em comum?
2: Cara, só me veio na cabeça pitaia.
1: Tá bom, a pitaia.
0: A pitaia, ela é incomum, escolheu mas
1: bem.
0: Ela ficou mais popular ultimamente, né?
2: Sim. Ela é esquisita, ela é esquisita por fora, né? Mas é suave por dentro.
0: Isso, isso. E é uma fruta muito bonita, assim, quando tu faz aquele suco de pitaia roxa. Né? É roxa ali.
2: É um roxo com branquinho, né? É meio murchado, assim.
0: Tá. É bonita. Minha filha adorava comer pitaia quando era pequenininha.
1: Olha aí, ó.
0: Agora ela não gosta mais.
2: Ah, não, agora, mas é suculento, é que nem tipo kiwi, só que não é tão verdade, cítrica, né?
0: Verdade.
1: Agora nós vamos pro teu.
0: Primeiro Duda Lakers. Duda Lakers.
2: Ele vai chamar a goiaba, cara.
0: Tu quer ser alguma fruta em comum?
3: Eu gostaria de dizer que pelo segundo dia seguido roubaram a minha resposta.
1: Ah, não.
3: Ontem, Luciano Calheiros roubou as minhas meias do Homem-Aranha e hoje, Teco Padarates roubou a minha pitaia.
1: Ah, e são sempre os convidados, né, Duda?
3: São sempre os convidados.
0: Mas tu poderia ser uma carambola, por exemplo. Que
3: tá,
0: ela tem uma certa fama, mas não é assim uma fruta do
1: era
0: dia a dia.
1: Era a segunda que eu tava na dúvida com a romã.
3: Ah, eu curto carambola. O kiwi também.
1: Tá.
0: Pode. Ah, o kiwi já é mais comum, né, Duda?
3: Não, ele é super diferente.
0: É que na tua alimentação, Duda, que não tem muitas frutas, talvez ele possa ser.
1: Não, mas eu entendi. É que nós estamos com duas ideias do diferente e do comum.
0: Não.
1: Uma coisa é diferente,
0: frutas
1: outra coisa é comum.
0: Frutas
2: incomuns. Ó, se você for na serra, você vai encontrar o guabiju. O guabiju é mais macio que a goiaba e mais doce que o araçá.
0: Olha aí,
2: bem gostoso.
1: Duda, eu vou te dar uma sugestão. Para ser incomum, dificilmente alguém come como sendo fruta. Tomate.
3: É, pode ser.
2: Ah, é verdade.
3: Pena que eu odeio tomate.
1: Não vale.
0: Tomate não vale.
3: Mas é uma
0: tomate não vale. Tomate não vale.
2: Tomatinho cereja, azeitinho de oliva.
1: Mais uma.
2: Salzinho temperado, cara. Fica bom.
1: Mais uma fruta em comum. Escolhe.
2: Não precisa ser doce.
3: É o kiwi.
1: Kiwi.
3: O Bora não tem que aceitar a minha resposta.
0: Kiwi não é incomum, não é incomum, mas eu vou aceitar pra parar o assunto.
3: Exatamente.
1: E tu é o quê?
0: Eu sou a jaca.
2: Né? Tá aí.
0: Eu sou a jaca.
2: Realmente, eu não tenho como contestar essa.
1: Não, não tem. Então é uma jaca.
2: É a fruta mais parecida com o urso, né, cara?
0: Pra nós, muito incomum. Em outras regiões do Brasil, até é mais comum.
1: Não,
2: jaca,
1: é verdade,
2: doce
1: é
2: pra caramba. Pra gente, é muito doce.
0: Eu enfiei muito o pé na jaca, porém,
1: eu
0: não lembro o gosto que a jaca tem.
1: Eu pensei que tu tivesse enfiado muito a jaca no teu... cesto de frutas
0: para justamente
1: levar para casa.
0: Ah, que
1: mas,
0: ótimo.
1: Então, não, mas...
0: Como é bom, tua cabeça tá funcionando super bem hoje com esses pensamentos.
2: Cara, outra fruta legal assim.
0: Tu pensou
2: assim,
0: que eu tinha botado a jaca
1: no olho do furacão. Uau, aquela loucura
2: que
1: toda.
2: Bom, maravilha. Pensei que ia dar um apito. Que pip.
1: Não, isso. Aqui nós temos todos os cuidados do mundo.
0: Ah, sim, aqui nós somos muito cuidadosos.
1: Muito cuidadosos.
2: Não, eu ia falar de outra fruta, é a fruta do Conde, cara.
0: Fruta
2: é
0: do Conde,
2: delícia,
0: fruta
2: é
0: pão.
2: Jabuticaba.
1: Filho da fruta.
0: Tem uma fruta que é meio incomum, mas tem bastante aqui até na região, que é a acerola, né? E o suquinho de acerola
2: tem
0: no
2: na
0: pé.
2: Tem na entrada da minha casa,
0: velho. Meu Deus, ali na Praia da Pinheira, pitanga. Onde eu morei no ano de 2020, na pandemia, tinha um pé de acerola do vizinho. Abraço, Marquinhos! Que eu pegava sempre as acerolas de manhã, porque o Marquinhos não cata as acerolas. Aí eu pegava as acerolas que estavam do pé, do muro pra fora, né? E era legal.
2: É muito bom, cara.
0: É muito bom. É
1: amora dá pra considerar como incomum?
0: Amora dá.
1: Oh. Olha aí, amora a dúvida dá. Podia ser amora.
0: Tem mirtilo também
2: eu
0: dá.
2: Eu tenho amora e mirtilo lá
1: quem
2: no
1: é
2: meu
1: quem é que mirtilo?
2: É?
1: Tenho. Tu anda mentindo
2: é muito?
1: Muito
2: bom. Mirtilo.
0: Amora, mirtilo, cranberry.
2: A framboesa, né? Eu tenho. Framboesa. Tinha morango em estufa, agora eu não tenho mais.
0: O que tem na estufa agora?
2: Não, eu não tenho mais a estufa, porque minha mãe morava lá, ela cuidava, agora não tem quem cuida.
0: Eu achei que o Calheiros estava, né? Achei que o Calheiros estava cuidando da estufa.
2: Mas estufa. Não tenho pensamento.
1: Ligava a estufa no inverno, quando tu era guria, tua mãe ligava uma estufinha.
0: Ah, ligava.
1: Lembra que era tipo uma antena parabólica?
0: Frio, claro. É.
1: Tu não lembra, né?
0: Não, a minha estufa era diferente, era aquela com parecia um S, assim.
1: Ah, não.
0: Esquentava.
1: Tá, mas não tinha mais. A estufa antigamente era tipo uma parabólica mesmo, com uma resistência no meio.
0: Isso.
1: E aquela, tipo eu uma panelinha,
2: dava
1: um
2: calorzinho.
1: Uma tampa, né? Claro.
2: É. Não, a minha é natural, tinha umas 6 por 12 metros, assim, e tinha plantação lá dentro de tudo,
1: nunca,
2: tinha morango.
1: Nunca pensou em ficar lá dentro para ver que reação poderia promover
0: cara,
1: em ti?
0: O que poderia brotar em ti?
1: Exato, exato.
2: Olha,
1: uma boa ideia, brotar,
2: a gente cultivava várias coisas lá dentro, então, isso eu posso te assegurar.
0: Importante, um agricultor.
2: Não só frutas, nem verduras, mas ervas também.
1: Reconstrói ela, emboca lá dentro. Emboca lá dentro, fica uns 2 meses lá dentro. Vamos ver o que acontece, se não vai te promover uma longevidade maior.
0: 5h29, falando em longevidade, a nossa pauta de hoje fala sobre isso. E tem aniversariantes de amanhã. Poucos, né? Poucos. Produção teve pouco tempo para trabalhar hoje. Quem é Cara Delevingne? Muito interessante. Prazer
3: em conhecer. É Delevingne.
2: Delevingne.
0: Delevingne.
3: Mas é que tem que ter o sotaque na pronúncia.
0: Tá, por favor. Delevingne. Delevingne.
2: Delevingne.
3: Ela é uma modelo e atriz.
1: Tu e gostou, aí? Né, Porã?
0: Gostei muito.
1: É, mas tu é casado, né, Porã? Só pra te alertar.
0: Mas eu posso gostar, mesmo sendo casado.
1: É verdade, tu tem razão.
0: Posso
1: claro.
0: Gostar não é proibido.
2: Não, posso achar ela bonita?
0: Achar pode, bonita pode.
2: Sem
0: pode
2: gerar
0: achar.
2: Nenhum outro pensamento.
1: É que eu achei que o Porã foi um pouco... Entendeu?
0: Me passei, tu achou que eu me passei?
1: Tu te passou, porque uma coisa é ser elegante com a pessoa. Pô, olha que mulher bonita... Mulher elegante.
0: Como tu
1: né?
0: sempre tu faz, não. Né, Everton?
1: Claro, muito obrigado.
0: Cara, teu, muito obrigado. Eu vou ser mais o teu estilo. Eu vou seguir mais esse teu estilo discreto. É tão discreto quando tu tá interessado por alguém. Eu olho nos eventos que tu
1: quer fazer
0: participa.
1: O favor de seguir
0: inclusive
1: a pauta
0: me perguntam
1: do
0: o que que tá acontecendo com o Pinão.
2: Ô,
0: ele
2: Duda,
0: tá com
2: vamos
0: drone
2: tomar um
0: ligado.
2: Café ali do lado. Até que eles resolvam essa.
0: Olha aqui, ó.
1: Obrigado.
0: Olha, a produção em real time está aqui dizendo, não é pouco tempo não, só não tem mais gente de nível. KKK. Muito bem, Marina Soares.
1: Ah, tá.
0: Fernando Collor, amanhã 77 anos do Collor. Eu entrei no rádio na época do impeachment do Collor, trabalhei muito.
1: Um dos piores políticos
0: do
1: cenário brasileiro.
0: Um dos piores de toda a história.
1: Exatamente.
0: Né, do Brasil. Foi impeachmentado e confiscou a poupança, né? As pessoas não lembram. Mas a ministra do Collor, a Zélia Cardoso de Mello, que depois casou com o Chico Anísio, ela confiscou a poupança dos
1: muita
0: brasileiros.
1: Gente.
0: Inacreditável. Amanhã também, tira o Collor daí. Tira, sai
1: tira
0: daí.
1: O Collor, é verdade.
0: Tira da nossa live.
1: E voltou,
0: live.
1: Né?
0: Não, e volta, esses caras vão e voltam.
1: E foi eleito.
0: É impressionante.
2: Senador, né? Eu acho que pelo estado dele.
0: Acredita. Acontecimentos de amanhã, o Dia Nacional das Artes. Amanhã nosso artista vai ter que fazer uma arte. Que tipo de arte está programando para amanhã?
1: Tema livre.
0: Mas eu quero um vídeo. Eu quero um vídeo no teu Instagram. Até ofereço teu perfil reserva para fazer uma collab.
1: Para fazer uma collab.
0: Uma arte do artista. Uma arte do artista amanhã.
1: Vamos.
0: Cedo. Me chama, eu acordo cedo, tu me chama.
1: Tá.
0: Ó, já postei.
1: Não.
0: Aí eu vou lá comentar.
1: Já pensei.
0: Tá bem?
1: Tá, amanhã tu vai ver.
0: Então tá. 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A gente foi no Barão Vermelho esse fim de semana, Teco. Tava um negócio espetacular. Ontem passamos o programa inteiro falando sobre Barão. 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
3: Jack Johnson que foi cortado da banda do Kelly Slater.
0: Da banda do Kelly Slater.
2: Como assim?
3: Fica uma história aí pra vocês. Ele contou num podcast recentemente da banda... É The Surfers, eu acho que é o nome da banda do Kelly. É, o Jack Johnson e mais um cara lá tocaram junto nos primeiros showzinhos da banda. Só que daí eles gravaram o álbum e não avisaram o Jack Johnson. E daí ele meio que foi cortado da banda, assim, sem cortarem ele, sem olharem pra ele e falarem que ele tava cortado. Ele não gravou o álbum e daí depois seguiu carreira solo.
0: Quem se deu melhor na música... O Jack Johnson no surf, Kelly Slater.
2: Então cara, tá os certo. Dois são amigos, velho, assim, são brothers.
1: Não, e eu tô louco pra ver o Jack Johnson cantando.
2: Fico tentando imaginar essa cena acontecendo, assim, talvez você tenha decidido, olha, não, vou fazer o som com vocês, mas vocês gravam o disco lá. Não precisa, né, cara, imagina.
1: Eu acho que nesse show a grande expectativa é o Jack Johnson cantando G-Love
0: é o outro artista que vai estar junto. Foi uma piada interessante, como outras que tu fez no programa, porém não com o mesmo impacto.
1: Não.
0: Mas...
1: E foi meio desagradável pro artista,
0: sim,
1: talvez.
0: Sim, foi desagradável porque eu e o Teco gostaríamos de falar sobre Jack Johnson e G-Love e Donovan Frankenheit.
2: Não, mas é o humor, não é o humor inglês, esse é o humor norueguês.
0: Não,
2: assim,
0: é o humor dos ingleses. Não é o humor inglês, é o humor dos ingleses, entendeu? É.

0: final dos anos 80, começo dos anos 90, lá em Pipeline, uma bateria, e logo depois ele teve esse acidente e, cara, assim, quase perdeu a vida, né? Foi em backdoor, numa onda que ele dropou, caiu, bateu com a cara lá. Ele tem umas cicatrizes, né?
1: É, bateu no coral, né? Não é que nem cair na areia, é bem diferente.
0: É afiado.
1: É.
0: Não, e já facilitou. E ali ele tem até uma cicatriz no rosto, assim, e ele, dali ele tomou outro rumo na vida. Falou, não quero mais competir, não vou fazer isso pra mim. Ele foi pra faculdade. A história é muito incrível porque... O que acontece? Eu tô com um cabelo aqui no...
2: Tá com cabelo no rosto?
1: Cabelo no olho.
0: No olho. Enfim, ele fez a faculdade de cinema.
1: Aham, sim. Tanto
0: junto
1: é que
0: com
1: ele...
0: os amigos ali, os irmãos Malloy, né? Que são o surfista, o Keith e o... Agora eu não lembro o outro nome do irmão Malloy lá. E tinha mais uns dois caras ali fazendo essa faculdade. E aí eles... Quando eles terminaram a faculdade, eles fizeram um filme de surf. Né? Com a pegada deles ali, da faculdade, que eles criaram
1: o
0: um projeto.
1: Não é o Thicker Than Water, esse filme? Ele tem os três filmes de surf, né?
0: Eu não sei.
1: Ele lançou recentemente o Surf You Music. Né?
0: Não, mas é um bem antigo.
1: Bem antigo.
0: Eu acho que é o September Sessions. Tá? Mas o que acontece? Eles fizeram um filme, mas com uma trilha sonora dos sonhos dele, né? Com Pearl Jam, com Led Zeppelin, com um monte de coisa assim. Porque ficava a cara do filme. E aí eles, quando foram levar pra gravar o filme deles, pra levar pra uma gravadora e tal, eles descobriram que eles não podiam usar aquela trilha sonora.
1: Os direitos autorais.
0: Claro, não, era milionário, né, a trilha sonora, né? Aí eles resolveram ir pra um sítio, né, e gravar a própria trilha sonora entre eles e mudar a pegada do filme. E dali foi o Rob Machado, foi o Jack, foi uma galera assim que tocava, os próprios Malloy tocavam também.
1: Sim.
0: E eles começaram a tocar e criar as músicas. Depois de criar as músicas, filmaram aquilo tudo, né, eles criando as músicas. Aí foram pro estúdio, gravaram as músicas. O Jack gravou a maioria, né? Porque ele era o mais habilidoso e boa parte das músicas ele mesmo tava criando. Sim. E aí quando finalmente envelopou, ele foi levar para as gravadoras e a maioria das gravadoras falaram, olha, o filme não quero saber, isso não dá mais dinheiro, isso não dá dinheiro. Mas a trilha sonora eu quero.
1: Eu quero.
0: E aí virou. Até que uma gravadora, e ele não aceitava.
1: Sim.
0: Aí uma gravadora aceitou, olha, eu publico filme, mas eu quero a trilha. E aí virou a trilha, e a trilha, dali surgiram, o Donovan também estava nessa barca. E dali surgiu... Né, a história dele com a gravadora, daí já gravou um disco e foi embora. E cara, assim, tem altas histórias que rolam por trás de como esse nicho surgiu, assim, é muito louco, porque surgiu o Pearl Jam através de um empresário. E esse empresário, assim, na hora que o Pearl Jam tava fazendo o primeiro disco e tal, ele falou, vou bancar uma ida de vocês lá pro Blues and Roots Festival na Austrália. Esse é um festival onde a maioria das rádios e gravadoras do mundo vão lá para pegar as novas bandas. Porque a banda paga para tocar.
1: Sim.
0: Ela não recebe para tocar. Ela paga para ter um espaço lá.
1: É um
0: lá.
1: Investimento.
0: É. Parece que era $16 mil de cachê. Ele tinha que pagar, né? E tal. E aí ele botou a grana, botou a logística e tal. Só que, ó, 20% é meu. De vocês daqui, do que a gente assinar, 20% é meu. Normal, né? Empresário. Aí fecharam. Saíram de lá do festival com 72 shows fechados, assim. Turnê. Sacou? E aí, passou um tempo, daqui a pouco o empresário veio pro Pearl Jam e falou, olha só, tem um carinha que toca uma viola de colo, aquela de slide e tal, faz uma sonzeira diferente pra caramba. Tô querendo investir nele, cara, pô. Eu queria saber se vocês não querem investir nele pra ele ir lá pro Blues and Roots Festival e aí a hora que a gente lançar ele, vocês não são donos de 20% dele. Surgiu o Ben Harper.
1: Olha só.
0: Em cima do mesmo empresário. Passou-se mais um tempo, ele chegou pro Ben Harper e falou, tem um garotão que toca um violão arrastado lá no Havaí. Pá. Violão de beira d'água, né? Só que é um novo momento da música e tal, não sei o quê. A gente precisa, né? Quer investir uma grana no cara, tu vai
1: dobrar.
0: Bom, ele ganhava 20% de todo mundo, que ele ganhava 20% do primeiro.
2: Claro, sim. Do primeiro em diante.
0: Surgiu um novo formato de produção musical que acontece pelo mundo inteiro, inclusive no Brasil. Aí toda essa onda do sertanejo, das grandes bandas, não é só do sertanejo, mas das grandes bandas, os grandes núcleos.

0: núcleos. Sim. Artistas compram outros artistas, porque vai chegar uma hora, se vocês tiverem uns 3 ou 4 tocando direto, você ganhando 20% do que seria, ou 10% do que seria aquele naipe de bandas ali, você tá ganhando o mesmo cachê
1: que os caras,
0: ficando em casa.
1: É um belo negócio.
0: Você ganha um cachê com os caras tocando e você fica em casa.
1: Ô, Teco, e aí o cara, o havaiano, era o Jack Johnson.
0: Era o Jack Johnson.
1: Olha só que história legal. Jack Johnson que vai estar com a gente em Floripa no dia 18 de fevereiro, com o Donovan Frankenheiter e com o D-Love. 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
1: 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Que legal, eu assisti o Jack Johnson no início do ano lá em Austin. Foi espetacular, espetacular. Vamos falar um pouquinho sobre a pauta do programa de hoje e aí já vamos emendar o assunto do Kelly Slater. Olha só.
0: Manda ver.
1: Estilo de vida ativo pode retardar ou até ajudar na prevenção de demência. Embora alguns dos processos de raciocínio fiquem mais lentos, declínios cognitivos intensos não são consequências inevitáveis do envelhecimento, segundo uma pesquisa da Universidade Heriot Watt de Edimburgo, no Reino Unido. Isso porque diversas atividades promovem a proteção do cérebro. As principais dicas são... Olha isso, eu te falo isso.
3: Não, tu me fala.
1: Eu te falo.
3: Tu me fala,
1: eu te falo.
3: É verdade.
1: Aprenda algo novo. Aprenda algo novo. Começar um hobby ou aprender novas técnicas pode estimular o cérebro a nos proteger durante o envelhecimento. Aprender alguma coisa nova.
3: Tá.
1: Temos que pensar alguma coisa nova para tu aprender.
3: Que a gente
1: bordado, renda bordar. De bilro.
3: Tá. Crochê.
1: Crochê.
0: Sabe o que é interessante? Porque você não precisa inventar muita coisa, não. É apenas tentar fazer com a outra mão tudo aquilo que você faz com uma mão.
1: Isso já agora tu pegou a resta, né?
3: Eu entendi.
1: Pegou
3: eu
1: a resta.
3: Não, entendi.
1: O Teco quis ser sério, mas muito tu entendeu. Ele foi muito direto.
3: Claro.
1: O Teco
3: claro.
1: Foi muito direto.
0: Não, você sabe o que é? Não precisa ficar te explicando, cara.
3: O doutor Jairo Bauer também já recomendou.
1: É, o doutor recomendou. Mas tem outras coisas além de aprender algo novo, né? Um hobby.
3: Certo.
1: Alimentação saudável, que eu noto que a tua alimentação não é saudável. Eu participo da tua alimentação em alguns momentos do dia e vejo tuas escolhas. Tipo um pastel frito de frango com molho e com café.
3: Não, tá isso bom isso aí.
1: Isso só dá azia.
3: Certo.
1: Só dá azia.
3: Sim, mas você dá um continente inteiro.
0: É. Mas eu vou dar a dica, cara. A parada é o seguinte, o segredo é muito fácil. Você pega os cachorros, por exemplo. O cachorro vai ficando velho, vai ficando meio cansado, meio preguiçoso, meio com dor aqui, outro ali. Põe um filhotinho do lado dele pra ver o que acontece.
1: É o que tá acontecendo comigo.
0: Ele vira um moleque de novo.
1: É o que tá acontecendo comigo com uma filhotinha de 4 anos.
0: Aí, ó, tá
3: procriar,
0: vendo?
3: Então. Procriar.
1: Procriar é interessante. Isso.
0: Não,
1: procriar.
0: Basta andar do lado das crianças, velho.
3: Ah.
0: Não, mas precisa fazer uma criança
1: não, mas
0: pra
1: ele quer. Não, mas
0: é que andar perto das crianças.
1: Ele quer, ser. Ele precisa. Ele precisa de mais um filho, mais procriar. Uma pensão.
3: Mais uns 8 filhos.
1: Mais uns 8.
3: Uns 8. Vamos procriar. Eu entendi.
0: Por aí, né?
3: Eu entendi.
1: Por aí, exercício físico. Sei que tu tá parado na tua academia. Sei que tá parado.
3: Não, tá.
1: Eu sei. Priorize seus amigos. Tu tem muitos amigos.
3: Muitos amigos.
1: Os amigos estão contigo. Esse é teu ponto forte.
3: Tá.
1: Né? E mudança de mentalidade. Daí eu acho mais difícil pra ti.
3: É, tu acha?
1: O mais difícil. Certo. Tu pra mudar a mentalidade.
3: Tentando.
1: Vai tentando. Tudo
0: pensa,
1: isso...
0: Pensa que tu tá no teatro, cara. Cada dia tu cria um personagem, invoca
1: não,
0: nele...
1: Não, o problema é que ele criou esse personagem do Mr. P.
0: Ele nunca mais voltou.
1: Esse personagem engoliu ele.
3: Engoliu.
1: Ele nunca mais voltou. O personagem engoliu. O Mr. P engoliu o Everton, entendeu?
3: Então, quem é o Everton?
0: eu poderia dizer pra ti quem é o Flávio.
1: É a mesma coisa, né, cara?
0: É.
1: Tá certo.
0: Eu só
1: tá
0: sei
1: certo.
0: O Teco,
1: é,
0: só conheço
1: o
0: Teco.
1: O meu melhor personagem é o Porã também, é o melhor. Cara, então tudo isso, ó, umas dicas aí pra galera se proteger da demência. E falando nisso, em vida ativa, Teco Padarates, ontem o Kelly Slater, não digo que surpreendeu o mundo, mas o Kelly Slater aos 54 anos, surfando aquela onda de Tea Rupo junto de um dos gigantes do surf, que é o Gabriel Medina, tirando o Medina da competição. Isso foi incrível, né? E cara, o mundo do surf não
3: surpreendeu, porque ele foi convidado, ele não competia não, mais.
0: Ele não tá mais no circuito,
3: exato.
0: Né?
3: Surpreendeu.
0: Mas, cara, até por isso.
1: Porque não está competindo. Ritmo.
0: Como ele não tá toda semana competindo, ele vai perdendo o ritmo. Mas o que acontece?
1: É mais ou menos assim, só pra tu tentar entender, é mais ou menos eu e tu numa balada.
3: Tu tá com um ritmo de jogo.
1: Eu não, sim. Eu fico perdido.
3: Mas todo mundo sabe que se tu chegar, tu chega e deu.
0: Não, então, vamos pegar esse pensamento aqui, tá? Ah. A gente que conhece de surf, pô, eu já competi contra o Kelly, né, cara? Todo mundo já imagina que ele vá bem, que ele vai dominar aquela onda, né? Só que o que acontece, o que ninguém para pensar aqui é as condições que o mar estava apresentando naquele momento. O mar estava muito difícil, balançando, um vento, cara, forte pra caramba, de uma direção mais ou menos, assim, bem mais ou menos, não estava nem um pouco boa a direção do vento, tanto que estava mexido o mar. E as ondas que ele pegou, as duas ondas que ele tirou acima de 9 pontos, no máximo de 10, né? Porque ele tirou a maior média do campeonato já.
1: Incrível.
0: E eu acho difícil alguém superar essa média, a não ser se o mar melhorar muito, que daí você aumenta a capacidade, né, de o cara pegar uma onda boa, né? De pegar um tubão daqueles.
1: Sim.
0: Mas as ondas que ele se jogou, principalmente uma delas que ele quase caiu no drop, na descida, né? A prancha quase embicou, ele conseguiu consertar a trajetória dela, aí ele já estava atrasado. Normalmente ele está agarrado na borda com a bunda na água, já freando a prancha, para trazer a prancha para o meio da parede e pegar o tubo.
1: Sim.
0: Só que ele não conseguiu, não deu tempo, ele estava em pé, desequilibrado. Cara, uma montanha d'água, assim, uma montanha d'água de umas 20 toneladas, estava atrás dele, assim, querendo engolir. Ele conseguiu dar um toquinho na prancha para a esquerda, para dentro da onda, assim. E ele perdeu a crista da onda que fez o tubo, ia bater na cabeça dele, ele desviou dela, mas por 3 centímetros. Senão ele tinha tomado a vaca da vida dele.
1: Fenômeno, né?
0: E aí ele conseguiu jogar para dentro do tubo. Dali em diante, a prancha foi pulando debaixo do pé dele, derrapou 2 vezes. A quilha perdeu tração 2 vezes dentro do tubo. E ele consertou e saiu. Quando ele saiu do tubo, ele já estava de braço aberto. Já indo para a galera, tu fala, peraí, 54 anos de idade, essa onda quando entra na bancada, você não é que você vê ela lá no fundo vindo, olha, ela vem a sério, vamos se preparar. Não, ela não aparece, ela não mostra. Como é muito profundo ali pertinho, tu olha para o fundo, a profundidade vai a 1.600, 2.000 metros.
1: Caramba.
0: A 300, 400 metros.
1: O tamanho daquela onda, quantos metros aquela onda tem?
0: Aí se tu pegar da base a Olipe ali, cara, essa onda que ele pegou devia ter assim uns 5 metros, 4, 5 metros.
1: Caramba,
0: assim, de fácil, que fácil. Entendeu? Só que não é o tamanho, a altura dela que pega ali, é o volume que tem pra trás dela.
1: Sim.
0: Porque o que acontece? Como a onda ela é da superfície até o fundo do mar, é uma onda. Não é só a parte de cima lá na superfície. Aquele movimento, o deslocamento da água, ele vai até lá no fundo. Então são 1.600 metros de volume d'água chegando a 2,5 num espaço de 150, 200 metros de distância.
3: Sim, que loucura. É,
0: então aquele volume d'água invade o coral, assim, tanto que antes de a onda invadir, a maré dá uma descida para a onda quebrar e ela quebra abaixo do nível
3: mas
0: do mar.
3: Mas é legal isso que o Teco tá falando.
0: Ela quebra para baixo.
1: Abaixo do nível do mar.
0: Tu tá na beira do canal, tu olha para baixo para ver o cara pegar a onda.
1: Sim, tem a galera que fica ali fotografando, né? Tá no nível do mar e a onda tá abaixo.
0: O cara dá a virada na base da onda, tu não enxerga o cara, de repente ele aparece.
1: Daqui a pouco ele vem. Que legal.
3: Interessante isso que o Teco tá falando, né? Porque eu nunca tinha parado para pensar que a onda tem por baixo também, né? Que o volume vem de baixo.
0: Isso.
3: Que a gente tá ali no mar, tu tá sentindo e imaginando que a onda é aquela parte da superfície para cima.
1: Vê, né?
0: Por isso que no Rio de Janeiro a onda é pesada e quebra
3: quando
0: coco,
3: ela quebra,
0: né?
3: Quando ela bate.
0: A onda no Rio de Janeiro é muito pesada, mas tu vai ver a profundidade ali fora.
3: Então o
0: é bem mais profundo do que aqui.
3: O barulhão.
0: Aqui a gente tem a plataforma continental, né? Que segura.
3: O barulhão da onda tem a ver com o volume, então, que tá vindo de baixo para cima que a gente não imagina.
0: É, ele levanta ele tá tudo. Quando bate ali na bancada, ele tem que aquela água tem que subir.
3: Óbvio.
0: Quando encontra uma parede na frente, ela tem que subir. No que ela sobe, ela empurra a onda, que tá lá na superfície. É onde ela aumenta ou ela ganha volume. Depende da formação do fundo, né? Que que vai moldando essa onda, vamos
4: olha
0: dizer
4: assim. Olha só, 12 minutos para 6, aprendemos
3: ciência. O Kelly Slater é
4: ciência,
3: um monstro.
4: A ciência do surf, o Kelly Slater, mas o cara é o melhor de
0: anos,
4: todos
0: velho.
4: Os tempos.
0: Ele deu uma aula.
4: 11 títulos, 54 anos, tirou o Medina ontem da competição. E agora a gente precisa fazer o show do intervalo, porque senão nós seríamos
0: abduzidos
4: pelo satélite da Rede Atlântida sem disparar o próximo break. Vamos lá e já voltamos.
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25: Os ex-namorados do Fleetwood Mac estão fazendo as pazes? Lindsey Buckingham e Stevie Nicks parecem estar finalmente vivendo uma nova fase na relação. Em entrevista à E! News, o músico revelou que os dois estão conversando o tempo todo agora. Os dois namoraram nos anos 1970 e tiveram uma relação turbulenta por mais de 4 décadas. Além do fim do romance, a dupla também passou por diversos conflitos dentro do Fleetwood Mac. Segundo o músico, a reaproximação aconteceu principalmente por conta do documentário sobre a banda, que está sendo produzido pela Apple TV e tem previsão de lançamento para 2027. O ano também marca os 50 anos de Rumours, o álbum clássico da banda lançado em 1977, durante o divórcio de Lindsay e Nick. 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
1: Será que a comunicação da sua marca está ignorando o público que mais cresce no Brasil? Hoje, toda marca quer a atenção da geração Z, mas muitas acabam ignorando o consumidor maduro. Pessoas acima dos 50 anos movimentam mais de R$1,5 trilhão de reais por ano na economia brasileira. São consumidores ativos, conectados e com alto poder de compra. Mas quando esse público não se vê representado pelas marcas, a conexão simplesmente não acontece. Por isso, antes de definir a próxima campanha, vale uma reflexão. A sua comunicação conversa com quem realmente compra o seu produto? Quer entender melhor o comportamento do consumidor e tomar decisões de marketing mais estratégicas? Acesse negóciossc.com.br.
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3: Uou, um beijo do gordo, tamo de volta. Desprogramados na Atlântida, para toda a rede Atlântida, Santa Catarina e para o mundo, no nosso canal Desprogramados no YouTube. Hoje estamos com Teco Padarazzi e Mr. Pi aqui, aproveitando para aprender sobre ondas, ondulações, bancadas. Foi
4: legal o papo, né, cara?
3: Que a resenha técnica. Aqui, se a galera ouvisse esse papo do intervalo do Pi com o Teco Padarazzi, uma aula sobre o mar, o surf, sobre fundos de praia, ondulações.
4: Isso.
3: Meu Deus, e foi rápida essa aula, né?
4: A parte física.
3: A parte física, muito bom, muito bom. Teco Padarazzi hoje com a gente e as manifestações estão aparecendo aqui no nosso WhatsApp, que é o 489-9188-1009 e também no nosso canal Desprogramados no YouTube. Vamos lá com as mensagens da galera. Roman é o contrário de amor, viu, Mr. P?
14: Exatamente.
3: Assinado Fernando.
4: Bem pensado, não tinha pensado nisso,
14: claro.
4: Hein, cara?
14: Roma.
4: Legal.
3: Roma. O Porã é o kiwi, peludo por fora, mas por dentro é fruta, diz Gilmar.
14: Opa!
3: Obrigado, Gilmar. Boa tarde, rapazi. Um abraço pra turma toda aí, especialmente ao mestre Teco.
4: Aloha.
3: Peguei o assunto pela metade. Chegou a sair o filme com o Rob Machado, Jack Johnson. Qual é o nome? Aloha, diz o Ian.
4: Eu acho que é o September Sessions. Tem que dar uma olhada nisso daí.
3: Boa. O Teco é top. Se puderes ter maior presença junto aos velhos bagaceiros, bagaceiros sim.
14: Velho não.
3: O programa ficaria insuperável. Teco. O toque do Teco tem que ser postado no Insta também para a posteridade, diz Carlesso.
4: Estão me pedindo bastante isso daí, eu tô começando a pensar como é que eu vou veicular. Tem muita gente pedindo os toques antigos, pô, aquele toque daquele dia, eu não tenho nem como resgatar, eu tenho que colocar isso com acessibilidade, né?
3: Recebemos também uma mensagem do nosso novo empresário, Heitor Lins, da Harmônica, que pede pra gente não brigar que o empresário está ouvindo o programa.
4: Ai, puxão de orelha.
14: Exatamente, em especial no Porã.
3: Manda um toque do Teco pra raça ao vivo. Tu é demais, cara. Grande abraço aos queridos do Alcei, sempre na escuta.
4: Toque do Teco ao vivo.
3: Não vai dar
4: cara,
3: tempo.
4: Se tu queres, queres, não queres, diz, velho. Esse é o toque do Teco ao vivo.
3: O toque do Teco está sempre aqui nas manhãs, no início da tarde e no início do seu dia. Isso. Aqui com o Teco Padarazzi. E já aproveita e faz o convite pro teu programa de fim de semana.
4: É isso aí, o Atlântida Sunset, das 7 às 8, no final da tarde, começo da noite, né? Logo após o reprise do Pretinho, tem o Atlântida Sunset. E esse final de semana eu já preenchi um repertório todinho inédito aqui, que eu não botei nenhuma no programa ainda. Todo inédito.
3: Maravilha.
4: Vai estar legal pra caramba.
3: Legal. E quando a gente começou, nós não esperávamos que durasse tanto tempo, né, Teco? Já faz
4: quatro anos,
3: desde 2021 no ar, né?
4: É, né, cara? Tudo isso?
3: Desde 21, acho que fizemos 5 anos já.
4: Nossa, mas a gente tá devendo a festa, né? A gente tá devendo uma festinha pra comemorar isso daí, né, cara?
3: Vamos ter que fazer, demorou. Ano passado passou perto.
4: Passou perto, quase conseguimos, hein?
14: Eu vou.
3: Teco, tem 30 segundos aí para fazer algum convite em relação a CB Surf, aí, alguma coisa que tá rolando.
4: Cara, eu só queria deixar aqui a notícia de que a gente esteve aqui na prefeitura, e estamos indo em várias prefeituras para lançar um livro que foi feito em parceria com a Confederação Brasileira de Esportes com Vela e com o Instituto E, lá do Rio de Janeiro. É um livro de história em quadrinho para crianças do ensino fundamental, todo sobre cultura oceânica, chama Os Guardiões do Oceano. E os guardiões são o pescador, o mergulhador, o surfista e o velejador mirim.
3: Muito bem.
4: Ou velejadora, né? Vários personagens protegendo a natureza pra gente ensinar as crianças sobre cultura oceânica.
3: Muito legal. Teco Padarates aqui no Desprogramados. É. Vem isso. Aí o Pretinho Básico, depois tem Mr. P na rede amanhã. A gente volta às 5. Tchau.

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16: Olá, bom fim de tarde, amigo e amiga ligados na programação da Atlântida. Estamos chegando no ar e online com o Pretinho Básico das 6 da tarde, 6 horas e 6 minutos, 11 de agosto, 2026. 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
17: E aí, meu, tudo bem?
16: Muito bom fim de tarde, irmãozinho.
17: Tamo junto, velho.
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18: Muito boa tarde, Alexandre.
16: Boa tarde, bom fim de tarde, na verdade, né? Já estamos no fim desta tarde de terça-feira, 99, o aplicativo que te leva a viver o melhor de Porto Alegre. Fala aí, Vini Moura!
19: E aí, Alexandre, tudo bem?
16: Tudo bem, cara.
19: Ah, tudo maravilhoso, cara, tudo ótimo. Eu sei que tu quer aí fazer o que tem que ser feito, né, pra gente ter o melhor som e a melhor experiência pra nossa audiência.
16: Estamos tentando.
19: Porque isso...
16: Estamos tentando duramente.
19: Isso não é sobre som, né?
20: Não, é sobre entrega.
16: É sobre dar uma bomba nele. Daqui a pouco. É sobre isso. 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Rafael Menegazzo.
21: Boa tarde, Alexandre.
16: Bom fim de tarde, irmãozinho.
21: Pra ti também.
16: 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A gente é de casa. Muito bom fim de tarde para ti, garotão Nathan Nunes.
21: Muito obrigado, Alexandre. Bom final de tarde para todo mundo.
16: Para toda a nossa audiência querida aqui do Pretinho Básico. Pretinho Básico deste episódio são dois. O Raul... E a Irene. Oh. O Raul e a Irene é um casal de Fox Paulistinhas.
19: Ai, começaram a
21: pedir. A audiência começou
16: de
21: a mandar.
16: De 5 meses, do Luiz Bernardo de Araranguá, Santa Catarina. Que coisa mais que querida, lindo, esses dois doguinhos aí, cara.
21: É legal mesmo.
16: Que lindos! O Pretinho Básico das 6 da tarde aqui no Pretinho é para a Agronese. 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
18: São novinhos, tem a idade deles aí?
16: Eles são novinhos, 5 meses.
18: 5 meses, bem novinhos. Aqui tá cagando e mijando a casa inteira ainda, né?
16: Sim. Ainda, então, ainda.
18: Sendo
16: adestrado, ainda.
18: O pessoal
16: ainda.
18: Vai ter a calma.
21: E não é sobre higiene, né?
16: Mas tem que ter... Puta que pariu.
18: Tá, ô meu...
21: Cara, é sobre cuidado.
19: Não, isso aí não é pra amarelo.
18: É sobre,
16: critério. O critério, ele é meu.
19: Não, beleza. Desculpa, é só opinião.
21: É só uma opinião. É o comentarista de arbitragem do Pretinho.
16: É o Jory do Pretinho, é isso?
19: Não.
21: Ah, eu acho que
19: o Jory tem o Pretinho.
16: Então é amarelinho pra ti. Já pra começar bem o programa.
19: Achei autoritário.
16: Seja bem-vindo.
18: Eu só queria dizer, Alexandre.
21: Bem-vindo à casa.
18: Completaram meu raciocínio.
21: Claro, Lelê.
19: Vai, Lelê, brilha.
21: Se quiser subir na mesa fazer apoio durante o programa, tu não, pode.
19: Vai ter um show, Lelê, vai.
18: Como a gente tá falando de bichinhos pequenininhos, né, pets, é importante que quem compra ou adota pets saber que existe um estágio, vários estágios que vão se passando até eles aprenderem a fazer xixizinho no lugar.
21: Isso
18: então
21: não é sobre
18: você,
21: tempo,
18: tutor,
21: né,
18: tem que ter paciência. Não adianta tá com o cachorro.
16: Amarelinho pra ti, Rafinha, eu não aguento mais o Isso Não É Sobre. Eu não aguento mais.
18: Ah, não vai durar.
16: Não aguento mais. Não aguento mais,
21: isso
16: é chato.
21: Isso não é sobre disciplina.
22: Mas, ô, Capitão Nascimento, a partir de que idade, mais ou menos...
16: Aju, vai, 4 minutos. Vai, pode ir.
18: Então hoje vai ser.
16: Hoje vai ser lindo.
21: Ele não tá bem.
16: Ele não tá bem. Isso. Tomara,
18: meu. E tem as novas regras.
16: Tu tá insistindo. Deus não, mano.
19: Não, sai rápido.
22: Tem as novas regras da Copa, hein? Então nós temos que aderir a elas. Se ele demorar pra sair, é mais 1 minuto lá fora.
21: Vai ser o quadro mais rápido da história.
16: 16:10, 16:15, tu pode voltar. Ah, sério, mano. Maurício Cripa Teixeira é o nosso ouvinte aniversariante, técnico de laboratório no Broad, olha isso, hein? No Broad Institute de Cambridge. Ele mora em Boston, Massachusetts. Tá fazendo 48 anos o Maurício Cripa Teixeira.
18: Sempre lembrando que a Universidade de Cambridge.
16: É isso.
18: Que é a Cambridge United.
16: University. Tu tá confundindo com o Manchester United. Não, é que tem um, e não tem nada a ver uma coisa com a outra.
18: Não, tem um time, né? Da cidade de Cambridge, na Inglaterra. Que é o Cambridge United. Que o logotipo é CU.
16: Cambridge United. Certo, certo. Tá bem.
18: Eu pedi uma camisa pra um amigo meu, mas ele não...
16: Não te deu. Não,
22: ele te mandou tomar no Cambridge United.
16: Não mandou a camisa. Vamos dar aqui nos destaques do Pretinho, 6:11. Obrigado pela sua audiência, você que se diverte com a gente aqui nessa loucura chamada Pretinho Básico. Todo mundo apresentado. Juiz é visto virando garrafa de vinho e fumando em sessão virtual.
18: Não é porque ele tava fumando. Ele tava acendendo o crivo com um maçarico.
21: Exatamente, né?
16: Porra, aquilo ali é um charuto.
21: Foi em Minas Gerais.
16: Cara, olha, é o naipe virtual do juiz, velho.
18: Não, e ele já gravou um vídeo depois disso, dizendo que ele tá sendo vítima de calúnia.
16: De que? Ah, é? Tá, tá certo.
18: Desculpa aí.
16: Vamos lá.
21: No vídeo é possível ver o momento que o juiz, então, ele toma a garrafa de vinho, acende o cigarro com o maçarico e também passa uma mulher atrás dele. Logo em seguida, o tribunal de Minas Gerais suspendeu o juiz. Disse que iria verificar o caso.
16: Que várzea,
21: e tomou uma medida imediata e rigorosa. E aí depois o juiz veio a público e gravou um vídeo falando, como disse o Lelê, que estão difamando ele, começou
16: não,
21: a xingar.
16: Não, é ele que está se difamando.
18: Não, somos nós.
21: Ele xingou,
22: mostra a língua, juiz. É.
21: Ele xingou o STJD, o STF.
16: Só vai piorar para o menino.
21: O Alexandre de Moraes xingou uma galera, usou palavras de baixo calão.
16: Certo.
21: E ficou essa situação aí.
16: Que nice.
21: Foi papo de boteco, suspenso, né?
18: Foi papinho esse de boteco. Esse segundo vídeo dele que eu já pude ver nas redes sociais, né? Tá em todas as redes sociais, realmente é um papo de boteco. Porque ele tá...
22: Quem sou eu pra ensinar um juiz como
18: ele
22: beber vinho,
18: quem
22: né?
18: Quem quiser levar ele no Jornal Nacional pra debater com ele, ele
16: vai. Ah, tá. Peraí, ainda não, irmãozinho.
22: No bico não dá, né?
18: Cara, tem um cara que eu vi na minha vida até hoje beber vinho no bico que ele não ficou deselegante. Um cara.
16: Quem?
18: Ed Vedder.
22: É de outra turma.
18: Tem um DVD do Pearl Jam que ele ele tá
22: aí
18: tomando
22: licença poética.
18: Ele tá
22: tomando
18: crivo.
16: Agora essa audiência virtual, ela era em Belo Horizonte? Perdão, em Minas Gerais?
21: Sim, porque era do TJMG.
16: TJMG, tá, ou seja, estavam todas as pessoas envolvidas na mesma cidade.
18: Aí que tá, eu não sei, de quando que é esse vídeo dele, de ontem?
21: O vídeo que ele publicou ou...
18: Não, o vídeo que ele
21: da
18: publicou hoje...
21: Da sessão
18: de
21: segunda-feira.
18: Tá,
21: foi ontem.
16: Pode entrar,
21: foi
16: Rafael, pode entrar.
18: O vídeo que ele publicou hoje, ele tá no Rio, ele fala no vídeo, eu tô aqui no Rio...
16: Sei, mas é que é o seguinte, cara, onde é que eu quero chegar?
18: Onde? No Rio?
16: Não, eu quero chegar é nesta discussão, neste debate... Chega agora, podemos voltar.
21: O remoto.
16: Podemos voltar agora, todo mundo presencial. Já passou a pandemia, né? Já passou a pandemia. Agora podemos voltar presencial. Trabalhar se olhando, né?
18: Na rede social.
16: Se precisa meter a mão na tua cara, eu meto, porque tu tá aqui na minha frente, entendeu?
18: Na rede social que eu vi o vídeo, esse segundo, o primeiro comentário e mais curtido comentário era de um advogado dizendo assim:
22: que vinho, cigarro e mulher. É vral!
16: Eu vou ter que amarelar, né?
18: Hoje é o dia do pendura, hein?
21: Amarelar quem?
18: Não vai Vini fazer isso. Negou, não é o Vini.
16: 4 minutos ali fora.
21: Eu achei que era só eu.
16: Pra pensar na interrupção do colega.
22: Já traz um café pros
21: hoje guris. Ele não quer
18: mas
21: ataque.
18: Interrupção, ele não é o...
16: 18 e 15.
21: Ele não quer ataque.
16: 18 e 15 são 4 minutos. 18 e 19. Se enredar, vai voltar às 20.
21: Vini,
16: 18 e 20.
21: Vini, vem comigo. Nem toda porta fechada é rejeição. É proteção, calma.
16: Mais um azulzinho pra ti, vai.
21: Isso não
16: vai.
21: É sobre portas,
16: não, vai,
21: Alexandre.
16: pode ir, isso aí encheu o saco já, vai, pode ir. Pode
21: a audiência
16: ir.
21: Tá mandando.
16: Pode ir, a audiência tá bem.
18: Alexandre, não, voltando aqui.
16: Voltando, então, Lelê, que delícia que ficou,
18: o
16: olha.
18: O comentário mais curtido da postagem é de um advogado dizendo assim, pô, a gente se prepara pra defender um cliente, a gente estuda anos pra se formar, pra ser julgado por um cara com esse comportamento.
16: Tá errado. Tá errado. Tô contigo, tá muito errado.
18: E é um nada cara contra que tem o cara tomar o vinho dele.
21: 36 anos de profissão.
16: É, nesse segundo vídeo ele fala, eu tenho 36 anos de magia. Mas já não nada melhor o suficiente pra entender que tu tem que ser profissional, né, cara?
22: É que eu sou a favor do seguinte, depois que ele queimou o filme, vazou o troço, aí se ele vai fazer outro vídeo, ele tem que vir nesse pique aí. Eu tenho 36
16: anos. Não, né,
22: cara? Outro detalhe.
18: O detalhe que é o seguinte, nesse segundo vídeo ele fica dizendo assim, ó, eu tô muito cansado. Muito cansado.
22: Aí é foda, o cansaço é foda.
18: E esse caso, desse cargo que ele tem, se eu não me engano, ele se aposenta, né? Se ele fizer uma cagada muito grande, ele se aposenta, é aquela aposentadoria compulsória. Que ele faz a merda gigante, se aposenta e fica
16: com o salário.
18: Né? Sim, é, claro.
22: Isso tem pra radialista?
18: Que depende.
22: Não, se tivesse, tava quebrado.
18: Tem que buscar o retroativo.
16: Fica tranquilo, querido.
21: Quer beber, desliga a câmera,
22: pra buscar o retroativo.
16: Não, quer beber, bebe depois do expediente, né?
18: Abraço pra galera da live.
16: Por quê? O que que houve?
22: Estavam filmando o banco do Rafinha.
16: Rafinha, mais ligado?
18: Isso.
16: Amigos reservam um hotel e ao chegar lá, descobrem que era um quarto de um asilo.
22: Puta, eu vi isso.
21: Exatamente.
16: Ah, como assim, cara?
21: Em Marselha, cidade no sul da França. Três amigos reservaram...
16: Acho que fica o Olympique de Marselha.
21: Isso, exatamente. Reservaram um hotel pelo Booking. E aí chegaram lá e acharam, começaram a achar estranho, só tinha pessoas idosas. E aí eles foram se informar e não era um hotel que tava, tinha pessoas idosas. Não tinha... Era um asilo.
16: Mas era tipo Airbnb? Como é que é?
21: Não, era um asilo.
16: Era um asilo mesmo.
21: E daí tinha alguns quartos.
16: Tava fazendo um caixa lá.
21: O proprietário pensou, eu não sei, daqui a pouco... Ah, queria ganhar um extra, não tinha tanta gente ali no asilo. Colocaram na plataforma, mas os amigos levaram numa boa. Ficaram ali com os velhinhos,
22: jogaram uma daminha.
16: Legal, cara, peraí. Claro. Mas foi legal a experiência.
21: Foi legal a experiência, eles gostaram.
16: Foram bem tratados pelo senhorzinho, pela senhorzinha lá.
21: Ali na live dá pra ver que a senhorinha tava mostrando as músicas da época dela, certo, pra guria que era mais nova.
16: Ai, o Ariri Pistola. Que loucura, cara.
21: Mas é isso, esperavam uma coisa, foram surpreendidos, mas levaram numa boa.
16: Positivamente surpreendidos, né, Natan?
22: Vocês já foram alguma vez surpreendidos, assim? Não, no sentido de tu fazer uma reserva. Porque a gente é de uma geração, não é que nem agora, que tudo tá ali no celular, né? Na antiga tinha nos classificados, alugo casa na praia, certo, não sei o quê, bababá. Já se meteram alguma roubada?
16: Já me meti.
22: Bah, eu lembro uma vez, era bem novinho, assim, aí, o pai tinha um amigo, o Sérgio Pereira, o Pereirão, e aí, bah, eles assim, não, porque nós vamos pra essa praia que tá todo mundo falando, isso aí na zero hora ali, Curaçao, entre Curumim e Arroio de Sal. Foi toda a turma, se largamos pra
16: Informação.
18: Nos manda aqui meu amigo Zé Taxi Night.
16: Porra, o grande Zé, velho.
18: Que é advogado.
16: Né? Claro, exato.
18: Me dizendo aqui que o ministro do Supremo Tribunal Federal, Flávio Dino, confirmou o fim da aposentadoria compulsória como punição.
21: Toma. É verdade. Muito também bem. Recebi aqui no Artes PB.
16: Tá justo, muito, tá muito justo.
22: Demorou, inclusive.
16: Muito justo.
22: Obrigado, Zé. Aí, não, só pra encerrar, daí tá, nós fomos em direção lá, às cabanas da Cleusa. Era o nome do lugar.
16: Chamaram a Cleusa.
22: Irmão.
16: Ruim de negócio.
22: Aranha.
16: Era mato.
22: Era mato, barata pra um caçoba, era tudo que tinha possível.
16: Que
22: aí nós apelidamos de Muquifo da Creuza, né?
16: Já tava lá, já tinha pago.
21: Não era
16: mais
21: só antigamente, até hoje na internet o pessoal utiliza fotos, tu chega lá e é outro lugar.
16: Vários golpes do Avatar.
21: Verdade. De tu ter paisagens assim, vista, daí tu vai chegar lá e uma foto.
16: Pô,
22: nego, é verdade.
16: Muito bem.
21: Não, só fui ver.
16: Voltaram já os dois azulados. Rafinha e Vini Moura. Avião bate como?
21: Não, é que tá ceifando os artistas, né?
16: Não entendi.
21: Tu tá limando os artistas, né? Agora a gente tá inseguro em trabalhar.
16: Não, mas eu vou te ajudar. Não, pera um pouquinho, vou te ajudar.
21: Não, eu não quero ser expulso, eu tô dizendo... Eu quero trabalhar. Tá,
16: Então faz por onde?
22: Olha só!
16: Faz por onde?
22: O anão
21: tem razão. Isso é sobre o que eu tô falando, né? Isso é de fato mesmo.
22: O anão tem razão.
21: Ó, ele mudou? Quem é esse?
22: Ivanildo.
21: Ah, desculpa.
22: Vai azar. Não vem, eu vou azar.
21: Ele mudou. O Vini tava inseguro ali na rua, a gente anda, não entra, como é que nós vamos fazer? Eu digo, ah, cara, não, solta. É que
0: dá o tempo. Quanto tempo foi? 4 minutos. Sim. Conta, saiu aos 15 e volta aos
21: 19.
0: Aí voltou.
21: Não, tô dizendo voltar. Respirou. Tamo ali, a gente, acho que agora tinha que zerar os cartões pra gente ficar mais tranquilo.
1: Infelizmente não dá. Não, mas eu achei legal que antes não era sobre, agora tu falou que é sobre.
22: Esse negócio de enganar, eu fui enganado, nego.
0: Por quê, Joia?
22: Ah, tu entra nesse aplicativo de relacionamento, só foto do rosto, nego.
21: Ah, normalmente é avatar, né, Joia?
22: Exatamente.
21: E de cima, quando é de cima? Ah, é gordão, né? Gordão. O cara, quando é de cima, ele é gordalhacho. Assim.
1: Só cara, mete.
21: Aí só mete o rosto.
0: Tu viu que ele foi meticuloso e ele falou gordão.
21: Claro!
0: Gordão.
18: Gordão, gordão aqui fica mais...
21: Eu não, não vou me escapar.
22: E o biquinho?
0: Avião bate em aves e motor pega fogo durante a decolagem.
19: As aves estão bem?
1: As aves a gente não sabe.
21: Eram raras. Foram elas.
0: Fritas.
21: As aves eram raras.
1: Mas aconteceu tudo certo com o avião. Foi só um susto. Era um avião da American Airlines.
21: Airlines.
1: Que voltou a... Me ajuda aqui, Afinha. Como é que
21: vamos lá, por favor. Aqui?
22: Ah, meu, tu é o cara, velho.
21: Monterey Beach na
22: Carolina do Sul. Que, na real, tu é o mais bandido de todos. Isso. Tu tava louco pra dar um... quá, e tu... É isso aí. Vai embora.
18: Aonde que foi, Natan?
1: Foi na Carolina do Sul.
21: Isso.
22: Vem embora, Natan. Derrama em cima dele.
1: Olha agora, Airlines. E aí, o que aconteceu? Dá pra ver ali no vídeo.
18: Ah, quando entra o urubuzinho na turbina, é uma loucura.
21: O avião da Airlines ali quase caiu.
1: Veio fogo.
22: Olha, moço, tu vem com o avião da Airlines, tu nem entra.
2: Precisando do inglês, Natan.
1: Pior que eu tô fazendo curso.
2: Ah, então dispensa, professor.
22: Não é toco, né?
1: É.
22: Então não manda mais abraço.
1: Não, mas não manda.
21: Não, mas vamos, tem palavras, né?
0: Vamos ouvir a notícia na voz do produtor. Da American Airlines, o que tem?
1: E aí, Alexandre, o voo recém tinha decolado.
0: Certo.
1: E aí, como aconteceu isso, eles conseguiram a tempo de falar com a torre e voltar. O avião e ficou tudo certo.
0: Agora, isso é uma coisa maluca pra mim, cara. Porque toda a tecnologia de um avião, digamos que seja um avião de 15 anos atrás, que eu acho que a média de idade da frota que voa doméstico no Brasil deve ser isso, 15 anos, 20 anos, com toda a tecnologia, e os caras pegam o avião, eles arrumam, eles atualizam, eles vão
1: modernizam,
0: modernizam e tal, como é que não botam uma grelha na frente da turbina para evitar que esses bichos entrem?
22: Frango a passarinho.
18: Eu acho que interfere na
21: aerodinâmica.
18: É, então já teriam feito.
22: Não, mas eu acho que tu não quis falar isso.
0: Não, eu quis falar isso. Eu quis exatamente falar isso. Tu acha que eu falei uma merda muito grande?
21: Ah, eu acho que sim. Eu sendo
22: honesto. Porque vai ser um churrasco
21: grelha,
22: lá, né?
21: No grelha.
0: Eu acho que o bicho... Eu quis dizer grade.
21: Ah, tá. Só pra ligeira. Eu fiquei processando, mas como nós estamos meio correndo.
0: Eu quis dizer grade.
18: Se o bicho fica grudadinho ali, eu acho que é até pior.
0: Será,
19: né? Eu acho que é melhor do que na no negócio, Lelê.
1: Na grelha da cozinha.
18: Não, cara, eu acho que pra aerodinâmica é pior.
19: É, pode ser.
22: Mas só sai o patezinho, no outro lado, né?
0: Patezinho de urubu.
21: Não, mas o que me pega é uma ave fazer o motor pegar fogo. É isso. É
19: um pássaro de fogo.
21: No fim, é sobre isso que tu quis dizer, né? Não, mas não é. Como é que o motor pega fogo com um pica-pau? Mó dizer, né?
18: É que eu acredito que o fogo, ele provém...
22: Ele é algum contato de uma peça.
18: Também acho contato, é uma fricção de uma peça com outra que só ocorre por causa de um objeto não identificado que entrou na turbina.
0: No caso, identificado, são aves.
18: É, só não sei qual ave.
21: Tá, mas, cara... Ah,
0: geralmente no burro,
21: né? Vai, ela explode ali, imagina a força da turbina lá em cima.
18: Como tinha um ossinho ali.
21: Não, eu acho que vira um patezinho na hora.
18: Mas claro. Que é aquele fogo todo ali, cara.
21: Não, mas é o fogo é na turbina daí. Mas não é aqui em Porto Alegre que tem o tal do falcão e
0: tem,
21: tal?
0: Pra, tem, né? No aeroporto pra correr com os bichos.
21: Imagina, com toda a tecnologia, tu tem que... Olha o que é a natureza. Isso é sobre, cuidados, né?
18: Isso é sobre a natureza.
22: Discovery Channel, nego.
21: Ah, isso é verdade? Tu assiste, Joy?
22: Claro, nego.
21: Eu também, eu gosto muito.
22: É que
21: muito.
22: Chumbinho não é legal, né? Tem que deixar a natureza se cuidar.
21: É, mas se não adiantar a natureza,
18: urubu,
21: chumbinho
18: vem
21: é
18: que tem um falcão pro pé dele.
21: É?
0: Vamos pro outro lado. Muito bem. Foram estes os destaques aí, Natan. Gostei, hein?
18: Muito bem.
0: Avião, amigos, Spotify vai identificar. Aí não precisa. Isso aqui não precisa.
21: Tá bem.
22: Como não?
19: Ah, se é o cara...
0: Tu quer,
18: Spotify, né? Cara.
0: Tu quer,
18: sempre né? Muito citado.
0: Tu quer, Lelê? Quer que eu fale sobre isso?
18: Ele sabe que nós temos os podcasts mais escutados do Brasil no Spotify,
0: não,
18: né?
0: Eu sei, mas tu quer que eu fale sobre isso aqui?
18: Spotify sempre, mano.
0: Quer então? Helena, responde a pergunta.
3: E olha pro cara.
0: Que eu fale?
3: Eu vou te responder.
22: Não amarelo, cara, não.
18: A produção, ela é chancelada.
0: É.
18: Ela colocou o destaque aí?
0: Colocou.
18: É uma forma de chancelar ela ainda
3: mais.
18: Mas
3: o Fetter, por várias vezes, já disse assim...
0: Prerrogativa da escolha é minha.
18: Não é não. Aí os destaques vão encerrar antes dos 30 minutos, vai ficar ruim pra
3: produção. Isso é sobre liderança, não, tu tem que aprender algumas coisas.
22: Não é porque tu não toma amarelo por nada que tu pode estar falando.
0: Vou satisfazer o desejo do Lelê e vou falar sobre o Spotify. O Spotify vai identificar artistas criados por inteligência artificial.
18: Baita notícia!
3: A partir de setembro, a plataforma vai começar
22: mês que vem
3: o selo AI Persona. Em perfis de artistas.
18: Ai, pai!
3: Cuja identidade.
19: É a inteligência artificial do Nego Velho.
3: Ai, pessoal. O aviso não vai aparecer apenas nos perfis, mas também nos resultados de busca e dentro das playlists.
18: A gente podia lançar o selo Ai, paizinho.
3: Os próprios artistas, quando forem subir as suas músicas, podem colocar o selo, mas se não colocar, o algoritmo do Spotify vai identificar e vai colocar ali o selo pra galera entender que foi gerado por inteligência.
18: Eu acho legal isso aí, cara. Informa que é.
0: Não, sem dúvida, tem que informar, claro.
22: Imagina eu sigo os caras da antiga.
18: Eu sigo o perfil aquele, o Fake Music BR. Eu acho muito massa as coisas que eles fazem ali, cara. Eu sei que é inteligência artificial. É legal, entretenimento, beleza, mas...
3: Mas ali tu sabe que é.
18: Mas então, é o que ele tá dizendo. Eu acho legal.
22: Mas não, eu digo
18: então,
22: assim, ó, imagina se na antiga tivesse isso, por exemplo, aquela coisa do Milli Vanilli, a gente só soube porque os loucos ratearam na hora de botar a fita lá.
3: Verdade. Na MTV lá, quando eles foram cantar o playback.
0: Não, era uma entrega de Grammy, né?
22: Era uma coisa, tinha uma premiação e aí vai, começou...
0: Recolheram o Grammy dos caras.
22: Girl, you know, you know, you know. O primeiro negão pegou e lá.
3: Vai, isso é uma merda quando acontece isso.
0: É verdade.
18: Eles iam fazer um show esse dia, mas foi cancelado.
3: Por que será, né?
22: O cara que cantava atrás do palco não vinha.
0: 6h27, pois não?
3: Mas a plataforma diz que vai priorizar artistas humanos e evitar nas recomendações spam, conteúdo de baixa qualidade ou produções consideradas de pouco esforço.
18: Cara, tem que fazer ali que nem faz as fotos. Quando tu edita uma foto da inteligência artificial, fica ali um selinho.
22: Informações já.
18: Inteligência, é isso aí. Ia! Tu, Joia Rara, quando tu faz algum negócio que tu usa a inteligência artificial, tu sinaliza?
22: Nego, eu não uso inteligência artificial. Não.
3: Ele é cartazista.
0: Nenhuma tu usa, na real.
22: Eu sou nego velho dos anos 90, boteco, pagode 90.
3: Caligrafia de cartazista de mercado aqui.
18: Pode crer.
3: Não perde tua essência, Joia.
22: Claro que não. Porra, polícia pega o cara com negócio de inteligência artificial, pô, hoje tá dando ruim.
18: Tá, né?
22: Muito ruim, nego.
18: É. Muito bem.
22: Crime contra a humanidade. Vai, segue aí, Alexandre.
0: Obrigado, Joia. Foram esses os destaques do Pretinho Básico. Vai ser lindidade de terça-feira. 6h28, antes que ele seja expulso definitivamente. Isso não é sobre perseguição. Bota uma aí, Rafinha.
3: Isso é sobre disciplina.
0: Isso.
3: Me chamo Léo Fernes, diretamente de Pirassununga, interior de São Paulo.
19: Onde é que fica Pirassununga?
3: Interior de São Paulo. E ele manda duas. Pirassununga. A primeira é pra ti. Fetter, você não controla o vento, mas pode ajustar as velas. Isso não é sobre ventos. Aí ele manda um e-mail. Ah. Ouvi vocês comentando programas atrás sobre caipirinha, rapaziada. Pô. Não tem jeito, caipirinha é caipirinha. Por conta da caninha 51 feita aqui. Lugar onde peixe ronca.
0: Verdade.
3: Obrigado por existirem. Abraço a vocês. Rafinha, você merece mais pastel de queijo. Eu confesso que talvez eu não entendi assim.
0: Também não.
3: Eu não tava no programa.
0: O que era o pastel de
3: queijo? Pastel de queijo é uma gíria detonando o cara?
19: Acho que isso não é sobre pastel.
22: É larica.
3: Isso deve. Pode ser. Talvez seja mesmo.
0: Agora, qual pastel que vocês preferem ter? Vamos botar quatro aqui. Queijo, carne, camarão e frango.
3: Carne moída com ovão.
22: Carne com
0: ovo e azeitona.
3: De carne azeitona que... tira todo o gosto.
19: Azeitona
3: pra mim.
19: Rouba
18: de carne que parece um travesseiro.
22: Pô, meu.
3: Cheio de carne. É, isso aí, isso aí.
22: Tu gosta bem carnudo.
0: Aquele pastel que tem ali na saída de Torres, ali antes de chegar em Santa Catarina, no posto dos gringos ali.
3: Ah, que tem aquela laminuta violenta.
0: Exatamente. Ele tem um pastel espetáculo.
22: E aqui na nossa feirinha do Olímpico, aqui também, às 4 da manhã tem. Pô, ali, isso é um caldinho de cana, velho.
18: O posto esse ali é o posto dos adesivos, né?
0: Isso,
18: o
0: posto dos adesivos ali.
19: E também o.
3: Meia lá minuta, como nós todos quase aqui.
19: Perto do litoral ali em Osório, Tramandaí.
3: Sim, a casa do pastel.
21: Acho não, que é a isso, pastelaria não. Eu
19: litoral.
21: Tô, litoral, pastelaria.
22: Um pastelzinho também. Na beira da praia, aquele de queijo que tem ainda o caldinho ali, a gordurinha, aquela a bandida. Que
4: ah, tu gosta aquela.
22: Mama, tu põe na beirinha ali e tal. Uma e uma caipirinha. A caipirinha do malandro. Que
21: toma uma caipirinha e três ampolas de ceva verde. Legal, bem gelada, deu.
22: Mas tá cantando de Djavan, já bem louco.
0: Bota o Mai Adams.
21: Não é sobre música, né?
22: Olá, pretinhos, assistindo pela ATL TV no YouTube. No Pretinho das 18 horas do dia 10 de agosto. Notei que a mesa estava com 7 integrantes. Pois bem, e o caos começa aí. Rafinha, como sempre, filósofo, mais falante e o mais irritante. O Gordo Léo tirando a paciência da galera. O Lelê, na sua inteligência, falando antes das coisas acontecerem.
21: Eu gostei do olharzinho dele, de quem vai receber elogio. Ele tomou uma botada.
22: O Vini Wagner Moura, perdido, contando suas piadas longas e sem graça. Porra.
21: Wagner Moura é muito bom.
22: O Natan tentando aparecer e, por fim, o mestre. Neto Fagundes.
4: As crianças adoram o mestre.
22: O verdadeiro mestre, que com sua elegância e educação só estava observando o caos. AF, deixa assim mesmo, pois é pra isso que o programa existe. Esse caos é maravilhoso. Só risadas com todos vocês e principalmente o Rafinha, que nesse dia estava brilhante em suas colocações filosóficas à la Cortella.
21: É, isso não é sobre poesia, né, Adams?
0: Um dia, Adams, sem querer te interromper, um dia, quando o tempo passar e a gente somar aí daqui a pouco 40, 50 anos daqui pra frente, daqui a 40, 50 anos, quando eu não estiver mais aqui neste plano, pessoas vão se dar conta de que tudo o que é feito aqui neste estúdio, neste programa, é em nome do entretenimento.
4: Porra, nego, tu me emocionou agora.
21: Isso é sobre amor, Jorge.
4: Puta que pariu.
0: Desculpa.
4: Não é irônico.
0: Marejou.
4: Eu tô usando o personagem pra falar sentimento.
21: Então fala...
0: Olhos marejados. Personagem com olho marejado. Tudo aqui neste programa que é feito nesse estúdio é sobre entretenimento. Cartão, a expulsão, a briga, o bate-boca.
21: Vocês acham o quê? Que eu não sabia o nome da companhia aérea?
0: É, exatamente.
4: Arlines.
22: Só mandar um abraço.
0: Só mandar
22: um abraço.
0: Concluindo, Adam.
22: Juliano Joaquim. De Joinville. E ele pergunta pra ti, Rafinha. Se eu pedir um boné da Atlântida, ele chega até o Natal?
21: Com certeza.
0: Vou fazer a conta.
21: Com certeza.
0: Setembro, outubro, novembro, chega.
22: Se ele pedir na Atlântida, de Joinville, chega.
21: Tu vai receber, só que isso não é sobre tempo. É carinho que eu vou ter contigo.
22: Ah, meu, na boa, velho. Aí,
21: eu vou mandar o boné.
0: Cara, o nome disso é Força Barra.
21: O quê?
0: Isso aí que tu tá fazendo. Força Barra.
21: Tá cara meio maluco hoje.
0: Eu sou maluco.
22: Olha só, não tô te achando meio bundeador, hein?
21: Não, todos nós somos um...
0: Exato.
21: Pra viver esse mundo, a gente tem que ser meio maluco.
4: Como é que chama um cara de maluco, assim?
21: Não, eu falei que está com a cara de maluco. Eu jamais
0: vou falar
21: que
0: ele é maluco. Eu não tenho cara de maluco, eu sou maluco.
21: Não, até certo ponto. Tu não rasga o dinheiro, né?
0: Não.
21: Nem eu. Nenhum de nós.
0: Não, nenhum de nós.
21: É, isso não, né? 27 pra 7.
0: Bota, Lelê. Segura. Tem uma chapuletada aqui. É, gurizada.
21: E aí tu gosta, né?
0: O pretinho nesse período de férias tá mais fraco... Não, mas aí é pra
4: fuder. Não, desculpa.
21: Não fui eu.
0: Pra fuder o cu do maionese.
21: Mas olha só.
22: Dia 9 em Jaguarão.
21: Já passou o período de férias do Pretinho.
0: Já passou. Mas é ainda sobre aquilo.
22: O Rafael Gomes tá onde?
0: Férias.
21: É que o período de férias do Pretinho foi dado...
0: Quem sabe tu só permite que o colega que vem aqui todos os dias pra realizar seu trabalho, no dia 5 recebe seu salário, só faça o que ele é pago pra fazer.
22: Valeu o e-mail que a produção me separou.
21: Por isso que muitas vezes eu sou mais eloquente, assim.
0: Eloquente.
21: É eloquente. Mas também sou quente, Lê.
0: Mais alguma coisa? Posso... É, gurizado. O Pretinho, nesse período das férias, tá mais fraco que coice de cavalo marinho. É muita testa oleosa achando que é mente brilhante.
22: Aí bah. Tu veio, mano.
0: Bah, cara, que frase veio, essa aqui, velho.
4: E não é sobre testa, né?
21: Não é sobre pele oleosa, né, Joia?
0: Não. Vocês não são boleto. Nem sempre vencem.
21: Eu vou ter.
0: Acham que tudo é entretenimento?
19: Ah, isso aí.
21: Mas o Peter falou que tudo aqui é entretenimento.
0: Aqui tudo é entretenimento.
19: Então, ó.
22: E a segunda Rafinha, frase foi uma merda.
21: Rafinha tava de férias.
0: Como tu tá bem?
4: Obrigado!
0: Como tu também! Continue confiante e não deixe que...

0: aí tu vem, tu te joga, né?
1: É óbvio que isso...
2: Repete essa frase, é maravilhosa.
1: Rafinha, como tu tá bem? Continue confiante e não deixe que a inteligência mude a tua opinião.
0: Eu acredito naquilo que eu entrego. Puta, mas que termina marido. A frase. Muito
1: bom. É óbvio que isso é uma brincadeira.
2: Óbvio, cara.
1: Essa fase do programa está, caps lock, sensacional.
2: É, né? Quanto
1: obrigado
2: mais caótica, melhor, né?
1: Abraço do Felipe, que vos acompanha,
2: bom. Olha,
1: aqui de Portugal.
2: Aí, ah, garoto.
0: Tá na Europa, né?
2: Aí, garotão. Isso,
1: cara. Tá na Europa, né? De Portugal.
2: E tu, Vini Moura?
3: Vamos trazer a mesa pra perto, né?
2: Essa mesa aqui, ela é presa no chão.
0: Tá quase em cima dela.
2: Ela é presa no chão, ela não mexe.
3: Ah, que pena. O que são?
0: A charadinha.
3: É, uma dúvida. É uma dúvida que eu vou trazer pra vocês. O que são dois cavalos batendo em uma pessoa? Pauleira-se.
2: O
3: que são dois cavalos batendo em uma pessoa?
0: Dois cavalos.
1: Cavalaria, covardia, uma patada.
0: Cocotó.
3: Patos, não, cara, vocês vão ficar putos comigo.
2: Não é difícil.
0: Trote. Calma, calma.
2: Que são cavalgada. Dois cavalos batendo numa pessoa.
3: Batendo, tipo, jab, tudo.
2: Jab. Jab, coice.
3: Tudo, armlock. É tanta hipocrisia que é cavalo fazendo mata-leão.
0: Zico Inibrio. Não é.
3: Não. Que são dois cavalos batendo em uma pessoa.
2: Acho que nós vamos desistir.
3: É?
2: É. Pode trazer.
0: Talvez eu saiba.
2: Ah, então é. Fala.
0: Então fala. Mas eu tô na dúvida.
3: Não, mas eu não quero...
2: Vai, não, mas bota pra fora.
1: Se tu, talvez tu saiba, porque tu tá na dúvida.
0: É uma cavalaria.
3: Não, não é. Bom, vou responder a pergunta.
2: Por favor.
3: O que são dois cavalos batendo em uma pessoa?
2: O que são?
3: É uma coincidência.
2: Puta, não é possível.
0: Não, não, meu.
2: Não, é boa, é boa, é boa, é boa, é boa.
1: É uma coincidência.
2: É uma infeliz coincidência.
1: É uma coincidência.
0: Infelizmente é boa.
1: Coincidência.
2: Muito boa.
3: Essa aí é
2: muito
3: boa.
2: Muito boa.
3: Essa aí eu vi sozinho.
2: Mas muito boa mesmo essa. Pô,
3: obrigado.
1: E o que seria um pontinho verde no aeroporto?
0: Gringo.
2: Ah, boa, hein? Gringo.
1: E um pontinho vermelho numa árvore?
0: Uma maçã.
2: E isso não é sobre frutíferas.
0: Não, não é. Então tá errado.
2: É um pontinho vermelho numa árvore?
1: É.
0: É um red. É um pica-pau.
2: É o.
0: Peraí.
3: Tu tá vendo o pica-pau, baixinho?
0: Tô vendo o antigo, aquele que é o mais sinistro.
3: Pica-pau Jardel, aquele, o bicudão.
0: É, o mais bicudão, aquele lá, vai, ele tem a cara de
2: bandido. Cara de invocado, né?
0: É, cara de louco, né? Aquele é louco.
2: O que que é, então, Lelê? Um potinho vermelho na árvore?
1: Morango tango.
3: Ah, é, Lelê? E tem o que o cara falou pro... O que que o médico falou pro cara que chegou no hospital?
0: Ó, rinha de charadinha.
2: Como?
0: A batalha
3: que das charadinhas. O que o médico falou pro cara que chegou no hospital?
2: Ah, boa tarde, posso boa ajudar? Tarde,
3: posso... Não, seja paciente.
2: Tem que ser paciente, né?
0: Droga, não tá de...
2: 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Pedido de sangue aqui, se vocês me permitirem. Ouvinte assíduo.

0: do Bola e do Pretinho e preciso fazer um pedido de doação de sangue para minha vozinha que está internada em Caçapava do Sul. Alô, Caçapava do Sul! Ela precisa do tipo O positivo. As doações precisam ser feitas em Santa Maria, no nome de Cândida Maria Freitas da Silva. Então você vai a Santa Maria, no Hospital de Santa Maria, e doe sangue para Cândida Maria Freitas da Silva. Quem pediu foi o Elson Gian Silva, que é o quê da dona Cândida?
1: Neto,
0: o único que prestou atenção.
2: Não, é porque eu ia falar
0: um bocejando, o outro mexendo no telefone, o outro coçando sangue, a sacola.
1: Quando tu pede sangue, todo mundo fica quieto, porque isso é prioridade no programa.
3: Eu tava mandando uma mensagem pro Fabiano, nosso colega aqui de Santa Maria, pra ele reforçar no ar isso amanhã de manhã já.
0: Sério que tu vai meter essa?
1: Sério? Ah, mostra a mensagem aí agora.
0: Mostra pra nós.
4: Aí é o particular do cara.
0: Mostra pra nós a mensagem.
1: Não, mas isso aí que
3: é. Não, aí a gente abre um precedente perigoso.
0: Amarelinho pra deixar de ser mentiroso.
4: Tu acha que ele fingiu lesão pra chamar os médicos pra parar o jogo?
0: Se tu mostrar a mensagem, eu tiro o amarelo.
4: Não, ele se expulsa.
0: Mas mostra agora pro Vini aí. Mostra agora pro Vini aí. Não escreve agora. Não escreve agora.
1: Nem no chat GPT, né?
0: Não escreve agora. Tá escrevendo agora a mensagem.
2: Mas que barbaridade.
0: Não, mas tu acabou de mandar. A mensagem é a primeira aí.
2: Como assim?
0: Vamos ver aí, Vini.
2: Sangue. Tá escrito.
1: Ah, não. Meteu o Miguel. Expulsão. Para, tá aí, parabéns.
0: 4 minutinhos.
1: Até que enfim.
4: Finalmente.
0: Nível o juiz do
2: garrafa de vinho ali.
0: Bah, veio meter essa.
1: Não, isso sangue. Fala. Isso fala.
0: 41, 2, 3, 4, 5. Aos 45 tu volta, Rodriguinho.
2: As duas charadinhas que eu falei antes ali, é importante acreditá-las, né?
1: Não, claro. Perfeito.
2: E tem mais uma aqui, inclusive.
0: Claro, bota, óbvio.
2: O que são 5 pontinhos pretos cantando e dançando no palco?
4: 5?
1: Jackson 5.
4: É, Jackson 5. É isso, né?
2: Não.
1: Mas é, cara, seria óbvio boa.
2: Que não, né? Por que
1: seria
2: não? Boa. Porque não tem mais, né?
1: Hard Work Band.
4: Puta merda!
1: Ah, são 11 a Hard Work
0: Band. Hard Work Band, cara.
2: Não, cara, são os Black Street Boys.
0: Muito boa!
1: Tá bom.
2: Quem
1: muito
2: nos mandou boa. Foi o Dan Freitas de Tramandaí.
0: Oh.
2: E ele está pedindo para o mestre mandar um abraço pro André de Gravataí.
1: Um abraço, campeão de Gravataí, uma cidade maravilhosa.
0: Capricha no abraço.
1: Um abraço!
2: André!
0: Boa tarde, nosso ouvinte Gustavo Godinho de Bagé.
1: Olha o Godinho.
0: Piada pro Joãozinho.
2: Acima do peso.
0: Joãozinho chegou em casa pulando de alegria. Mãe, hoje a professora fez uma pergunta pra classe e eu fui o único a levantar a mão. Mas que boa notícia, filho. E o que foi que a professora perguntou? Quem não fez o tema de casa? E ele lança também uma pergunta, o Godinho de Bagé aqui, ó. De todos, Fetter, que já passaram pelo Pretinho Básico, se tu pudesses escolher um, quem escolherias para voltar ao Pretinho?
2: Pode ser eu?
0: Não, mas tu é os 48, se não me engano.
2: Cara.
0: 4, 3, 4, 5, 6, 7, 45, tu.
2: Ah, os caras estão te testando, velho.
0: Tá me testando, né?
2: Cara dura. Assim.
0: Cara, quem eu escolheria? Porra, é difícil essa pergunta, cara. A resposta, a pergunta é fácil, a resposta é difícil, cara. Sinto falta de todos, na real. Todos. Porque todos que passaram por aqui, no momento em que estavam aqui... Até não todos, não. Quase todos.
1: Porra, é bom frisar.
0: Quase todos.
1: É bom ter esse asterisco ali.
0: Todos, ou quase todos que estiveram aqui, estiveram aqui num momento maravilhoso, tanto deles quanto do programa.
1: 95%.
0: Porque o programa teve sempre no seu momento maravilhoso. Essa é a verdade. Mas...
1: Mais um, né? Ele quer um.
0: Um só, né?
1: É. Um só. Difícil, né?
0: Hoje, assim, de bate-pronto... Ah...
1: Porra, né?
0: Ah, vou falar.
1: Fala, Guri te joga, nego. Guri de Uruguaiana.
0: Nelson. Davi Coimbra.
1: Davi
0: Coimbra, eu queria de volta no programa.
1: Ia ser legal.
2: Hoje tá.
0: Davi Coimbra, que saudade que eu tenho desse cara.
2: Davi Coimbra.
0: Peidaram. Como peidaram, velho? Bora, como peidaram, cara? Como assim peidaram?
1: Não, é normalmente o cara que se joga assim, ele que
2: peida. Vou trabalhar assim, cara. Não.
0: Adams, ainda não.
2: Não.
0: Agora mais dois lá fora. Mais dois.
2: Bah, ô.
1: Não, tu tá viajando,
0: tá? Vai.
1: Eu não senti fora, nada. Aqui, né? Não, nada.
0: Não é possível ter chegado lá. Como é que tu...
1: Eu não tô sentindo.
0: Descreve o cheiro.
4: Ah, cara, um cheiro de...
0: Sólido.
1: Cheiro de merda.
0: Cheiro sólido.
4: Cheiro de fossa pós-chuva, cara.
0: É mesmo?
1: Bah, o negócio... Dá, eu comi só grão, Zona. Não sou eu.
4: Não, mas o negócio...
0: Eu não sei isso.
1: Eu nem café.
4: Eu vou te falar, um cheiro de tristeza, velho.
1: Eu nem café também.
0: Cheiro de morte.
4: Tá, assim, ó. Bah, um cheiro de... Meu, essa pessoa tá apodrecida.
0: Tá, eu faço o seguinte aqui. 15 para as 9. Eu faço o seguinte aqui.
2: Para 7, olha.
0: Cara que quisesse acusar que fez esse pãozinho aí, pode ser acusado.
4: Fala, cara, pode
1: se
4: falar.
1: Se fosse eu, falaria tranquilamente.
4: Meu, tem um pouco...
2: É o Ace aí, Adams, hein? Ele entrou ali e deu aquela...
4: Não, sério, eu não tô mentindo.
1: O Adams
0: mas eu não senti, não chegou aqui, ainda bem. Ainda bem que não chegou aqui, porque tem uns pum que eu não gosto de sentir.
1: Cara, se fosse eu ia estar me cagando de rir. É sério. Eu não consigo aguentar.
2: Não tem como passar.
0: Né? Tem uns pum que o cara não gosta de sentir.
2: Só tem um lugar que consegue dar um pum.
1: Não fui eu. Só tem um lugar. Peraí, não é que tem uns pum que o cara não gosta. Nenhum pum é legal de sentir. Adoro.
2: Ah, depende.
1: Olha aí.
4: Calma. Porra, Lego, tu é... Puta que pariu, nem que eu chego nessa mentalidade aí.
0: Calma.
4: Porra.
0: Calma, vamos com calma.
4: Porra.
0: Ah, meu Deus do céu. Tá, Adams, vem, Adams. Não enche o saco, Adams. Sério. Foi tu que peidou, Adams?
2: Não.
0: Não, você não meu.
2: Na cara do safado. Pela reação dele não foi. O não dele foi bem convincente.
1: Não é sobre cheiro, né?
2: Surpresa.
1: Ah, sou cheiroso, velho. Passa o rapaz.
0: Também. Piada pro Joãozinho já foi. Ah, sobre o não é sobre do Rafinha.
2: Ah.
0: Quem manda aqui é o nosso ouvinte, Ni Paixão.
1: É ele ou é?
4: Lembra?
2: Sim, sim, sim. Monty Python. Você Monty não sabe Python. O que é isso, rapaz?
0: Os homens que falam não. Ni.
1: É
0: o Ni Paixão.
1: Ela? Ah, Oni, tá.
0: Oni, não sei se é Oni ou Ani.
1: Ah,
0: Ni.
1: É.
0: Ni. Ni Paixão. Mas ele manda abraço, deve ser homem. Mulher mandaria beijo, né?
1: E a mulher é mais carinhosa também. Né?
0: Exato.
1: A audiência.
0: Envio este e-mail apenas para passar duas informações muito importantes. Primeiro... Um novo momento, abre aspas, isso é sobre alguma coisa, fecha aspas, que o Rafinha tanto fala. Aí ele aperta o caps lock e escreve, tá chato!
1: É, mas ele não pegou, né? Na verdade, isso não é sobre.
0: Segundo, Rafinha, sim, tem olho cor de melda.
1: Bah. Cara, olha
0: brincadeira.
1: Não, tá tudo certo,
0: tanto que ele escreve aqui, ó. Brincadeiras à parte, eu sou teu público, Rafinha. Por isso estou brincando contigo.
1: Ah, deve tomar banho gelado hoje, tava meio ruim.
4: Que baita
1: né?
4: Público.
1: Banho gelado, eu quero
0: ele tem Zagonel, quem tem Zagonel não toma banho gelado.
1: Rapaz. Ah, isso é. Então, bom, se ele tem Zagonel, ele deveria estar mais feliz.
2: Só no verão, se quiser.
0: Se quiser.
2: Só no
0: se quiser.
1: E acabou!
0: E acabou. Vamos fazer os classificados do Pretinho aqui, pode ser, amiga Ney?
2: Vai lá.
0: O que nós vamos vender hoje aí, Natan? Vamos fazer?
2: Tem foto.
0: Classificados do Pretinho para o vinho JP, o vinho de mesa mais lembrado pelos gaúchos. JP, o preferido do Sul. Mete pra nós aí.
5: É clá,
6: Fala, Pretinhos! Venho aqui anunciar meu
4: American
6: Astra
4: Airlines.
6: 2009, motor 2.0 flex, direção Astra. Hidráulica, isso.
1: Não, Tempra.
6: Antivácuo, interface, travas e retrovisores elétricos.
0: O que seria antivácuo?
6: Também não sei.
1: Eu acho que ele não deixa de entrar no vácuo de outro carro, tem um sensor. Não!
6: É informação?
1: Eu tô tentando.
4: Ele não tá mesmo deixando a inteligência atrapalhar ele.
1: É.
6: Retrovisores elétricos, multimídia e câmera de ré. Carro se encontra em Parobé. Valor.
1: Deixa ele lá, paradinho.
2: Não, ele tá inteiraço.
0: Ah, me liguei.
4: Me leva com
2: o que é onde vai, meu
0: gente? Calma, gente, calma. Já vou explicar. Vamos primeiro ao fim do anúncio.
2: Tá bonito o carro 20. Por dentro ali.
0: Ah, lindão.
4: Menino vai comprar esse carro aí.
2: Só tô elogiando.
6: 28.900.
2: Bom preço.
6: Interessados em entrar em contato pelo Instagram, @pituchoo.
4: Ah, não.
1: Não quer vender. Ô,
4: Pitucho, deixa eu te falar uma parada. Pitucho. Tá vendendo um Astra no Pretinho, tu vai botar um e-mail de Pitucho,
2: mano. Instagram. Todo o anúncio, né, Pitucho?
6: Pitucho.
2: Porra, que preguiça, cara.
6: Sou muito fã de vocês e pede pro Rafinha meter um Que Privilégio, Lelê.
1: Que privilégio!
7: Guarani, Vilégio,
4: soletra Lelê, isso,
7: Bortolassi.
4: O arroba do
2: é Pitucho com X ou com CH?
6: Pitucho com X.
2: E dois Os.
6: Três Os.
2: Três Os. Ah, pelo amor de Deus, não vai vender.
7: A mina inventou o e-mail
2: para vender. Não vai vender, não vai vender. O que? Tá aí, informação.
4: Opa.
2: O sistema antivácuo refere-se àquela função de alívio de pressão que abre ligeiramente o vidro quando tu fecha a porta. Fecha a porta do carro pra ela fechar completamente. Sim. Ele só dá uma descidinha e aí não
7: tu
2: faz pressão.
7: Tu vê como dá
2: pressão.
7: Um olho chique pra alguma coisa, muda tudo, né?
2: É verdade, cara.
7: Ah,
2: é legal.
7: O antivácuo, tu acha bacana. Que é o carro vai te responder.
2: Bacana. Tem aqueles carros também que tem um sistema que sim, quando tu fecha a porta, tu não precisa bater a porta. Tu encosta a porta e ele... chupa ela, sabe?
7: Oh. Pô, isso tá é ligado? Privilégio, né, Daniel?
2: Privilégio, pô, privilégio.
7: Pô, a porta chupar.
6: Acima de 100 mil carros. Assim.
2: Não, tu não entendeu.
7: A porta chupar.
6: A porta
2: é um sistema que tu não bate a porta, tu só encosta a porta e o carro fecha a porta.
7: Às vezes é carinho, né, nego? Questão.
6: Ai, não, vai até o fim. Tu comigo, tu vai até o fim.
2: É tão querido, um rápido intervalo, a gente já volta.
7: Olha com o joia no intervalo agora.
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7: Minuto do Marketing com arroba Fernanda Miller.
8: Será que a comunicação da sua marca está ignorando o público que mais cresce no Brasil? Hoje, toda marca quer a atenção da geração Z, mas muitas acabam ignorando o consumidor maduro. Pessoas acima dos 50 anos movimentam mais de R$ 1,5 trilhão de reais por ano na economia brasileira. São consumidores ativos, conectados e com alto poder de compra. Mas quando esse público não se vê representado pelas marcas, a conexão simplesmente não acontece. Por isso, antes de definir a próxima campanha, vale uma reflexão. A sua comunicação conversa com quem realmente compra o seu produto? Quer entender melhor o comportamento do consumidor e tomar decisões de marketing mais estratégicas? Acesse negóciossc.com.br.
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15: Estamos de volta com o Pretinho Básico, agradecendo demais a sua audiência, você que cola
16: demais. Eu não acredito.
15: Ao vivo com a gente de segunda a sexta, 1h às 18h. Preciso me livrar de uma piada do Joãozinho que está comigo já há alguns dias. Posso?
16: Posso.
15: Por favor. A mãe do Joãozinho levando ele para a escola quando ele avista dois cachorrinhos. Naquela situação, um em cima do outro.
16: Paulistinha.
15: E ele indagou. Ô mãe, o que que faz aquele cachorrinho ali em cima do outro? E a mãe, envergonhada, responde. Ah, bem, é que o cachorrinho de cima machucou a patinha, então o de baixo tá ajudando ele a atravessar a rua. Ele pensa um pouquinho.
17: Puta merda, bem que o pai falou mesmo.
15: Quem ajuda os outros só leva no toba.
16: Que André Majolo mandou essa aqui pra gente. Obrigado aí, André. Obrigado a você que participa com a gente. Manda sua participação, sua colaboração pra pretinhobásico@atlântida.com.br. Pouco menos de um minuto pra sete. Pode votar, Rafinha. Craque do episódio agora.
17: Essa piada não é sobre sexo, né, Feta? Meu voto vai em ti, Alexandre.
16: Por quê? Eu te expulsei três vezes.
17: Isso mostra que tu tá focado, assim. Não foi justo? Não, não foi muito justo. Mas muitas vezes tu verá o
16: cara,
17: jogo,
16: o,
17: né?
16: O não ser justo é sobre opinião. Aí é tua opinião, né?
17: Sim, isso é sobre a minha opinião.
16: Isso é sobre a tua opinião. É, obrigado pelo teu voto.
18: Realmente é sobre a tua opinião.
16: Obrigado. Exatamente. Sobre o teu voto. É, obrigado pelo teu voto. É. Lelê, vota em quem?
17: Isso é sobre votar mesmo. É.
18: Cara, a atuação da arbitragem ontem foi... Hoje foi...
17: Terrível, né?
18: Foi muito boa. Exemplar a atuação da arbitragem hoje.
17: Claro, mas não foi expulso, não tomou um amarelo.
18: Eu não fiz nada pra ser expulso, não precisava.
16: É verdade. Verdade.
17: Mas pode fazer.
16: Obrigado pelo teu
18: voto. Por isso que eu
16: falei,
18: foi exemplar.
17: Vai votar no Fetter?
18: Quem fez coisa pra ser expulso, foi expulso.
17: Vai votar no Fetter? Coisa...
18: Eu voto quem eu quiser.
17: Não, é que bateu o horário ali. Isso é verdade.
16: Não, mas calma, já acabou o programa 7:10. Agora é 7 horas, recém.
17: A rede, né? A rede. Isso é só de entretenimento.
18: Impecável hoje. A gente tá com uma fase difícil de arbitragens que sejam impecáveis. Ah,
16: não, cara, a indisciplina redação, tá reinando, né, neste programa. Verdade. Vocês estão fazendo um gaslighting fudido comigo.
18: Mesmo assim, Alexandre, mesmo com a arbitragem impecável, assim, eu diria nota 9,5.
16: Obrigado, Lelê.
18: Eu vou votar no Natan.
16: No Natan, claro.
18: Porque a produção do Natan foi os destaques do Natan.
16: Merecidíssimo, Lelê.
18: Inclusive um que tu não quis ler, né? Mas que depois foi lido. Importantíssimo.
16: Show, eu sou um cara democrático, né, Lelê?
18: Perfeito.
17: Fechou, Lelê.
18: Chancelou.
17: Fechou,
16: vai votar. Obrigado, Lelê. Vai votar em quem, Lelê? Adams?
19: Eu ia votar no Natan, mas tá todo mundo votando no Natan. Eu já tô meio de saco cheio disso. Então eu vou votar no Capitão Nascimento ali, que não tomou amarelo.
16: O que é Capitão Nascimento?
19: Uma farda.
18: O sistema é foda, parceiro.
17: Não, o Lelê nunca vai tomar amarelo.
16: Tu, Vini Moura.
18: Eu tomei amarelo hoje,
16: cara,
18: é uma,
16: já foi expulso, cara, até. Não fala lembro, assim. Não, claro. Lembro. Tu, Vini, vai votar em quem, Vini?
17: Ah, meu Deus.
19: Não, cara, é que...
18: É difícil.
19: Tá? A 7 e 1, Vini.
18: O time foi...
17: Isso não é sobre...
18: A rede, Vini.
19: Eu meti essa aí pro lado da
17: Vini, isso não é sobre escolhas.
19: Não?
17: Não.
19: Tá, eu vou... Não vai amarelar por conta disso, né?
18: Não, eu vou expulsar.
19: Ah, ali, tá.
16: Eu vou expulsar ali. Tá, mais uma vez a palavra sobre... Eu vou me jogar sobre ele.
19: Ah, isso ia ser...
17: Eu vou falar under agora.
16: Under?
17: Sim, é embaixo, né?
16: E sobre?
17: Não, eu sei.
20: Aí, ó, quem quiser 5 minutos de Luvinha, agora é só
17: falar aqui. Isso, isso aí. Isso
20: vem aí. Embora, começa por ele.
16: Vota, Vinícius, vota, Vinícius.
19: Eu... Cara, eu vou votar no Rodrigo Adams.
16: Tá.
17: Tá ótimo, valeu.
16: Tu, Rafinha.
19: Não vai perguntar
17: eu
19: por quê?
17: Eu já votei em ti, Alexandre. Presta atenção no programa.
16: Pergunta por quê? Tu votou em mim?
17: Tu foi o primeiro a me
16: Obrigado.
17: Pedir.
16: Obrigado. Por que tu vai votar no Adams?
19: Acho que ele jogou bem.
16: Tá.
17: Obrigado. Tá ótimo. E tu, Natan?
16: Nunes.
21: Eu vou votar no Lelê.
19: Obrigado, não faz nenhum sentido.
17: Nenhum sentido.
21: Muito
18: cara,
21: bem
18: o voto é dele, faz
21: nenhum
18: sentido.
21: Ele veio muito bem na charadinha.
18: Tu votou no cara que foi expulso.
19: Quê? Tu votou no cara que foi expulso. Eu não sei o que o cara jogou mal.
21: Ele não foi expulso.
16: Deixa o cara votar. Deixa o cara votar.
19: Tá.
16: Votou no Lelê?
21: Lelê.
18: Obrigado, Natan.
16: Lelê tem dois votos, então.
18: Tem dois votos.
16: É, dois votos.
17: Conta rápida, dois. Eu tenho um, tu tem um.
16: O Natan tem nenhum.
21: Tenho dois. Eu,
16: tem dois? Dois? Tem dois?
18: Quem é que votou em diante de mim?
19: O Adams e o... Não,
17: eu
19: o Lelê.
17: Tu tem um, o Lelê tem dois, eu tenho um, o Natan tem um.
19: Tu tem um de quem?
17: Não.
18: Não. Que safado.
16: Cara, imagina, tu tem dois, eu tenho três.
19: Ele começou a distribuir o papo, peraí.
17: Dois votos, mas
16: eu tenho 15 integrantes na mesa. Pelo amor, meu voto vai no Natan de novo.
17: Vai de novo?
21: Obrigado.
16: Vai de novo no Natan.
18: Todos os votos dos programas que o Natan na produção tu tá dando no Natan. Isso chancela a nova produção.
16: Chancela a nova produção do programa. Quer dizer, não é a nova, é a interina.
17: Não fala isso que alguém vai fartar.
19: Mas é importante o teu jogador, né, Leandro?
16: O produtor do programa está em férias.
19: Inacreditável.
16: Mas está muito bem representado aqui na sua função pelo Natan Nunes.
19: E tu vai ganhar uma viagem.
16: A gente fica por aqui agradecendo demais a sua audiência. Obrigadaço mesmo, você que se diverte com a gente nessas duas horinhas por dia aqui no Pretinho da Atlântida. Vamos voltar amanhã, 1 da tarde. Volte com a gente. Eu vou chegar um pouquinho antes no Discorama pra tocar as melhores músicas amanhã das nossas vidas. Amanhã sou eu.
19: Eu chego um pouquinho antes também no Despertador aí.
16: Isso, bem antes daí. Obrigado, um abraço, boa noite de terça-feira. Tchau!
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1: Opa! Saudações, bom início de noite desta terça-feira, 11 de agosto de 2026. Chegamos por aqui depois do Pretinho Básico, hora da trilha sonora agradável. Claro que sim, temos 2 horas daqui para frente. Sugestões, arroba Everton Cunha P, ou pelo WhatsApp 489-9188-1009. Estamos para toda Santa Catarina através da Atlântida Floripa, portanto, chegando em Chapecó, Criciúma, Blumenau, Joinville, cidades próximas, chegando também em qualquer parte do planeta, pelo menos se você tiver com o aplicativo. Aí fica tudo mais fácil. Vamos para a primeira canção e começamos desta forma com Magic.

0: ouvimos Strokes, Gog Shopping. Antes, Malandragem, Dá um Tempo, Barão Vermelho, Tchau to Me, Damiano Davi. Adventure of a Lifetime, Coldplay, Te Ver Superar, Jota Quest, Irie com Magic lá no começo do intervalo. Já voltamos, 28 para as 8 na Atlântida. Mr. P na rede, volta já.
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5: Você tem um negócio que depende exclusivamente da alta temporada? Esse é um desafio para muitas empresas, principalmente no turismo. Mas a sazonalidade não precisa ser uma sentença para o seu negócio. As empresas que conseguem manter bons resultados ao longo do ano criam motivos para o cliente comprar, visitar ou voltar, mesmo fora dos períodos de maior demanda. Isso pode acontecer por meio de promoções, eventos, novos produtos e uma comunicação constante com o público. No fim das contas, marketing não serve apenas para vender mais quando o mercado está aquecido. Ele também ajuda a manter o seu negócio relevante quando a demanda diminui. Descubra outras estratégias para fazer a sua empresa crescer o ano inteiro. Acesse negóciossc.com.br.
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6: 8h07, estamos na Atlântida, Rádio das Nossas Vidas, a melhor vibe do FM, Imagine Dragons.

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5: Já reparou que alguns restaurantes estão sempre lotados, mesmo sem fazer promoções? Muitas vezes o motivo não está no cardápio, está na experiência. Cada vez mais as pessoas escolhem lugares que oferecem algo além da comida. Um evento temático, música ao vivo, uma harmonização, qualquer experiência que torne aquele momento diferente. E sabe o que acontece? O cliente não só volta, como também recomenda o lugar para outras pessoas. Em um mercado cada vez mais competitivo, proporcionar uma boa experiência pode ser um diferencial tão importante quanto um bom cardápio. Quer descobrir tendências do seu segmento para atrair mais clientes? Acesse negóciossc.com.br.
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0: 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Atlântida, rádio das nossas vidas, de volta, 27 para as 9. 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

0: Ouvimos Foo Fighters, Window. Antes tivemos Lagoon, Seu e Só. E assim ficamos com o Mr. P na rede de hoje. Noite de terça-feira, vem a Voz do Brasil a partir das 9 até as 10. E às 10 retomamos com o Pijama. Por aqui na Atlântida, Rádio das Nossas Vidas. Até daqui a pouco, é muito rápido. Opa! Que a sequência da noite contemple as suas expectativas positivas. Encerramos aqui, Mr. P na rede. Aí está. 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
3: E olha só a dúvida do Lucas. Doutor, por conta de questões religiosas, ainda não tive a minha primeira experiência sexual. Tenho 25 anos. Outro dia, fui dormir na casa da minha noiva e nós dois estávamos nus, com as nossas partes íntimas encostando uma na outra. Mas a gente não teve penetração, não teve ejaculação, porque estamos esperando o nosso casamento. Só que estou muito nervoso, porque a menstruação dela atrasou e ela também está muito nervosa. No momento em que a gente ficou junto, ela estava no período fértil. Tem risco? Olha, Lucas, se vocês não tiveram penetração, não tiveram ejaculação, não tem como a sua noiva engravidar. O fato de vocês terem dormido próximos um ao outro, nus, se encostando, isso não provoca gravidez. Pode ficar mais do que tranquilo em relação a isso, tanto você quanto ela. E lembrar que a menstruação pode atrasar por diversas causas e não só gravidez. Se foi só isso mesmo que vocês fizeram, podem ficar tranquilos. Tem dúvidas? Escreve no arroba Jairo Bauer Oficial.
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0: Está no ar a Voz do Brasil. As notícias do governo federal que movimentaram o país no dia de hoje.
1: Olá, boa noite.
2: Boa noite para você que nos acompanha em todo o país.
1: Terça-feira, 11 de agosto de 2026.
2: Vamos aos destaques do dia.
1: Plano da Apex quer diversificar destino das exportações brasileiras.
2: Iniciativa busca apoiar empresas impactadas pelas tarifas impostas pelos Estados Unidos. Luana Karen.
3: Entre os mercados alternativos com parcerias na agência estão Canadá, México, Alemanha, Turquia, África do Sul, China e Índia.
1: IBGE revela que inflação em julho foi de 0,07%.
2: Índice foi menor que o registrado no mês anterior. Márcia Fernandes.
4: O setor de alimentação e bebidas teve queda de 0,67%. A redução veio por influência dos alimentos comprados para consumo em casa.
1: E vamos falar daquelas ligações que não queremos receber.
2: Brasil registra uma média de 305 mil ligações indesejadas por minuto.
1: Saiba como evitar na reportagem de Graziele Bezerra.
5: O Não Me Perturbe é um desses serviços criados para preservar o cidadão das ligações abusivas.
2: Hoje, na apresentação da Voz do Brasil, Luciana Vasconcelos e Luciano Seixas.
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2: A inflação do mês de julho teve um recuo de 0,07%, de acordo com o IPCA, Índice Nacional de Preços ao Consumidor Amplo.
1: O índice é usado para medir a inflação oficial no Brasil. O resultado de julho representa uma variação de 0,09 ponto percentual em relação ao registrado no mês anterior.
2: Os dados foram divulgados hoje pelo IBGE.
4: O resultado ficou abaixo da taxa de junho, com variação de 0,07% e 0,09 ponto percentual abaixo da taxa do mês anterior. Nos 12 meses encerrados em julho, o índice ficou em 4,44%, abaixo dos 4,64% registrados até junho. O maior impacto veio do grupo habitação, puxado pela alta da energia elétrica. Já o setor de alimentação e bebidas teve queda de 0,67%. A redução veio por influência dos alimentos comprados para consumo em casa. Fernando Gonçalves, gerente do IPCA do IBGE,